0: trabalho infantil e aumentar a permanência de crianças e adolescentes na escola. Uma realidade próxima da vivida pelo estudante Gabriele Natanael Gomes. Foi o Bolsa Família que permitiu com que ela e os irmãos frequentassem a escola.
1: Meu pai, ele é marceneiro, minha mãe é auxiliar de serviços gerais, eles sempre trabalharam bastante. Com a ajuda desse auxílio, dando suporte a mim e aos meus irmãos matriculados na escola, sendo acompanhados ali nos postos de saúde, eles conseguiram ter mais segurança para trabalhar tranquilos.
0: Em 2012, com a melhoria de renda, a família deixou o Bolsa Família. O pai de Gabriele, o marceneiro Vilmar Manuel Gomes, diz que o cartão do benefício ficou guardado de lembrança.
2: Quando eu comecei a ter a vida melhor, as condições melhor, aí que eu não precisei mais, aí eu fiquei muito feliz de saber que eu não precisei mais. Essa ajuda já ia passar para outra pessoa.
0: Os dados mostram também redução das desigualdades raciais. Nos últimos 13 anos, o desenvolvimento humano da população negra cresceu em ritmo quase duas vezes maior que o da população branca. Mesmo assim, a diferença ainda existe. Enquanto a população branca chegou ao índice de 0,851, a população negra alcançou 0,774. O ministro-chefe da Secretaria-Geral da Presidência da República, Guilherme Boulos, destacou que é responsabilidade do governo avançar ainda mais.
3: O abismo que separa a renda média da pessoa branca e da pessoa negra, ele é menor, mas ele ainda existe. O abismo que separa a renda masculina da renda feminina, ele é menor, mas ele ainda existe. A gente também tem consciência da responsabilidade de que a gente precisa avançar mais.
0: Em uma rede social, o presidente Lula destacou que o resultado não é coincidência, mas reflexo de escolhas políticas consistentes e coordenadas. E disse que ainda há um longo caminho pela frente, com desigualdades regionais, de gênero e de raça, que precisam ser superadas. Reportagem Luana Karen.
4: E o ministro do Desenvolvimento e Assistência Social, Família e Combate à Fome, Wellington Dias, está conosco aqui no estúdio da Voz do Brasil para comentar esses dados e falar mais sobre o Bolsa Família. Boa noite, ministro.
5: Boa noite, Luciana, a você e todo o Brasil.
4: Ministro, como nós ouvimos na reportagem, em 2024, o Brasil atingiu o melhor patamar de desenvolvimento humano da história e a melhora na educação foi o que puxou esse índice para cima. As contrapartidas do Bolsa Família, que obrigam a manter crianças na escola, tem a ver com esse resultado?
5: Tudo a ver. Veja que a transferência de renda, o Bolsa Família, ele não é só transferência de renda. Ele é um programa que coloca como condicionalidade o cuidado primeiro com a saúde. Ou seja, queremos um brasileiro, uma brasileira saudáveis. Então, se recebe aqui o Bolsa Família, mas aqui a gestante tem que acompanhar ali toda a fase da gestação, os exames. A criança, quando nasce, também ali tem todos os cuidados, vacinas. E é integrado com a educação. A educação como grande alicerce para interromper uma história de vulnerabilidade, de pobreza na família. Então, quando a pessoa está recebendo o Bolsa Família, ali as crianças estão matriculadas, acompanhamos a frequência à aula, a aprovação, agora o pé de meia que ajuda a reforçar mais ainda esse trabalho. E veja o resultado, todo ano a gente comemora uma média de 1 milhão e 300 mil pessoas que são do Bolsa Família e que termina uma qualificação para ter uma profissão. É um Pronatec, é um curso técnico, é o Acredita, que agora a gente está trabalhando, é um curso superior e, é claro, aqui é uma porta larga para a superação da pobreza. Mas eu queria registrar esse feito, ele é histórico. Eu sou da geração, eu tenho mais de 60 anos, eu sou da geração que viveu o Brasil subdesenvolvido, um país subdesenvolvido. Depois, alcançamos já ali no primeiro mandato do presidente Lula, segundo, numa estratégia extraordinária, já ali no primeiro mandato da presidenta Dilma, o Brasil como um país em desenvolvimento. Nós tínhamos alcançado o IDH 07. E agora, entramos no clube dos países com o IDH muito alto IDH. É o patamar de países da Europa, é o patamar de países da América do Norte, ou seja, é um clube, não é? Infelizmente, que não são de muitos países, mas o Brasil deixa de ser só aquela grande economia, aquele grande produtor de agricultura, e melhora a desigualdade. Como disse o presidente Lula, ainda temos que encarar a desigualdade regional. Por isso que essa divulgação da ONU, através do PNUD, ela também nos traz um dado bom, que é o IDHM, que é uma medição por município. E aqui permite a gente trabalhar por município, por região do Brasil, não é? Cuidar da população, não é? Como a população de negra e negros, a população de indígenas, ou seja, e com isso alcançar uma igualdade mais completa.
4: É aproveitar esses dados, então, ministro, para poder fazer políticas públicas mais direcionadas?
5: Sim, o Brasil ele tem muita eficiência em tirar pessoas e famílias da fome, da pobreza, e agora a gente tem uma condição de um passo novo. Como é que, por exemplo, o IDH muito elevado, Distrito Federal, mas como é que a gente olha para várias regiões do Distrito Federal, como Sol Nascente, né? Como é que a gente olha o estado do Pará, cresceu, mas como é que a gente olha ali para o arquipélago de Marajó? Os três estados que tiveram melhor crescimento, né? O meu Piauí, não é? Que tem uma história extraordinária, Rio Grande do Norte, Alagoas, tiveram um crescimento muito alto. O Piauí, por exemplo, tinha um índice de desenvolvimento humano no começo desse século, 2002, 2003, 0,4. Muito baixo desenvolvimento. E passou para baixo desenvolvimento, 0,5, 0,6, médio desenvolvimento. Agora alcançamos 0,74, quase 0,75, né? Já nos aproximando, não é, da média nacional. Então, isso por quê? Porque melhora a educação. Era a pior em educação, hoje o quarto melhor em educação. Então, melhora a renda, melhora a expectativa de vida. E eu digo que com essa forma como o Brasil, o governo do Brasil, com o presidente Lula trabalha, de um lado, tirar da fome, mas superar a pobreza, garantir investimentos, habitação. Ele está entregando casas em Manaus. Significa alguém que pagava o aluguel, ganha um salário mínimo, mas aí paga a metade é para pagar o aluguel. Aquela família fica na pobreza. Então, a necessidade de alcançar várias necessidades do ser humano, e é isso que o projeto do Brasil está trabalhando.
6: Ministro, nós temos aqui dois depoimentos de pessoas que já receberam o Bolsa Família e saíram do programa. A primeira é a Stephanie de Mello Oliveira, de Rio Branco, no Acre. Ela conseguiu um emprego com carteira assinada, passou um ano dentro da regra de proteção do programa, né? Antes de sair. Vamos ouvir a Stephanie.
7: É o meu primeiro emprego de carteira assinada, né? Mas já trabalhava em outros lugares, né? Tipo, faxina, diária. Logo quando eu comecei a trabalhar, né? Eu ainda recebia, né? 650. Aí, demorou, acho que assim, uns 4 meses, baixou o valor, né? Foi para 325. Aí, recebi uma mensagem, né, do governo que eu ia receber esse valor durante 12 meses, que quando foi o mês passado, foi suspendido, assim como falaram, né? Quando eu não trabalhava, era só o Bolsa Família.
6: E a gente tem também a Lilian Pinheiro, que ela é empreendedora. Atualmente ela tem um salão em Pernambuco, participou do programa Acredita no Primeiro Passo para conseguir melhorar o negócio. Hoje ela também dá cursos para outras mulheres. Vamos ouvir a história da Lilian.
8: Quando a maternidade chegou na minha filha, eu fiz uma escolha de fazer um curso para cuidar dela. Nesse tempo, eu fui contemplada pelo Cade Único para receber o Bolsa Família. Fiz a inscrição para se tornar cabeleireira. E aí, depois disso, eu não parei mais e só comecei a investir dentro do meu espaço. Eu tinha apenas uma cadeira na garagem da minha casa e o tanque. Foi quando também eu conheci o Banco do Nordeste, onde formamos um grupo e participamos do programa Crédito Amigo. Lembro que eu comprei produtos para dentro do meu salão. E daí, essa parceria ela só foi dando continuidade, né? E hoje me tornei especialista em cachos.
6: Pois é, ministro, tanto o encaminhamento para o emprego quanto o estímulo ao empreendedorismo fazem parte aí dos eixos de mobilidade social que estão ligados ao programa de transferência de renda. Explica melhor para os ouvintes como é que funcionam esses mecanismos.
5: Olha, primeiro, nós criamos aí por uma iniciativa do presidente Lula uma mudança que estimula, né, o trabalho, o emprego, o empreendedorismo, o cooperativismo. Veja já na fala, não é, da Gabriela, e na, falando inclusive do Vilmar, né, o pai dela, que a partir do Bolsa Família ela pôde estudar, pôde crescer, né, o pai também, e isso é extraordinário. A Stephanie, né, que exato, coloca aí sobre a parte do emprego. Veja, a gente criou, tinha um medo de assinar carteira, porque senão ia perder benefício. E a gente criou uma regra de proteção, onde quando alguém vai para o emprego, ali ela não sai do Bolsa Família. A gente mede a renda, mede a renda. A renda precisa alcançar R$ 706 per capita acima desse valor para poder sair de vez do Bolsa Família. E uma família de 5 pessoas tem que ter uma renda de R$ 3.530 na família para poder sair do Bolsa Família. Sai do Bolsa Família, mas não sai do cadastro. Quando perde o emprego, volta de novo para o Bolsa Família. O outro foi a regra de proteção, como disse aí a Stephanie, que ela vai para o emprego, passa a ganhar. Ela ultrapassou a chamada linha da pobreza. Mas ainda assim, a gente deixa por 12 meses. Ela permanece por 12 meses. Esse emprego é para valer, né? Ou é aquele emprego temporário? Então a gente aguarda para ver o que acontece. E ela recebe ali o valor do benefício mais o salário, né? Como ela disse, acumula. Então isso foi uma diferença muito grande na área do emprego. Veja que o Brasil segue crescendo, graças a Deus. 5 milhões e 300 mil novos empregos desde janeiro de 2023, neste mandato do presidente Lula, e destes empregos, 90% é o povo do Cadastro Único Social. O povo do Bolsa Família, não é? Grande parte dos empregos. Agora, também o empreendedorismo. O exemplo aí da Lilian, né, que montou lá, começou ali com a cadeira, depois um salão de beleza. Agora a gente apoia. É um mercadinho, é uma pessoa que trabalha com uma pequena indústria, um restaurante, enfim. E, neste caso, também é a mesma regra. Então, nós temos hoje, para você ter uma ideia, no mês de maio, 7 milhões de brasileiros, de famílias, 7 milhões de famílias que estão no emprego, estão como pequeno negócio e recebendo o Bolsa Família, ou recebendo 100% ou recebendo a metade, porque está na regra de proteção. Então, eu quero acreditar no campo, um outro caminho, o cooperativismo. Né? O cooperativismo, a gente inclusive está premiando as empresas que mais empregaram o povo do Bolsa Família, não é? Premiando as cooperativas que mais estão ajudando as pessoas a superarem a pobreza. Eu digo que esse caminho do Brasil é tão extraordinário que são 142 países que já acompanham esse modelo do Brasil.
4: Ministro, para a gente finalizar, que a gente tem só um minutinho, o Ministério reformulou o aplicativo e o site do Bolsa Família. Vamos chamar as pessoas agora para ver esse site, esse aplicativo. O que tem de novo?
5: Olha, de novo é mais humanização. Ou seja, através do celular, através de um aplicativo, a pessoa vai poder, por exemplo, eu quero atualizar o cadastro, bloqueou meu Bolsa Família. O que aconteceu? Vai lá no aplicativo e você, inclusive, já resolve. Bloqueou porque não tomou a vacina. Não é? Bloqueou porque o filho não está matriculado. Ou seja, ali ele já sabe, é uma linha direto. E mais, abre porta o aplicativo para todos os programas que estão integrados ao Cadastro Único Social. Não é só o Bolsa Família, não é só o BPC. tem o Pé de Meia, Farmácia Popular, Gás do Povo, Luz do Povo, agora o programa Minha Casa Minha Vida, Melhoria Habitacional, Pronaf, ou seja, tem 56 programas. É uma porta da dignidade, como diz o presidente Lula. Então eu fico muito feliz de ver o Brasil, de um lado, no top 10 dos países, né, que mais desenvolvidos do mundo, e também, é claro, a importância do social, o desenvolvimento social como parte estratégica do próprio desenvolvimento econômico. Isso é potente.
6: Muito bem, nós conversamos com o ministro do Desenvolvimento e Assistência Social, Família e Combate à Fome, Wellington Dias. Muito obrigado, ministro, pela entrevista aqui à Voz do Brasil.
5: Olha, eu que agradeço, e se Deus quiser, vamos voltar para dar boas notícias para o Brasil. O Brasil melhorando, o Brasil crescendo.
4: Olha. E hoje o presidente Lula entregou mais de 500 moradias do programa Minha Casa Minha Vida em Manaus.
6: Além do condomínio contar com área comunitária, ele ainda possui escolas e posto de saúde próximos.
9: Dona Aldenora Gomes Brito mal conseguiu aguentar a emoção. Ela é uma das beneficiadas com um apartamento no residencial Morar Melhor em Manaus. A casa própria era o sonho de uma vida inteira.
10: Muito obrigado por essa chave. E hoje esse sonho está sendo realizado. Ganhei meu apartamento completo.
9: Nesta terça-feira foram entregues 576 moradias que vão abrigar pelo menos 2.300 pessoas no residencial Morar Melhor 13, 14 e 15, localizado no bairro Tarumã-Açu. As unidades têm cerca de 50 metros quadrados de área privativa e seguem os novos padrões do Minha Casa Minha Vida, com varanda e espaço para convivência, que incluem 3 bibliotecas, churrasqueiras, centro comunitário, área comercial e quadra poliesportiva. O empreendimento recebeu 92 milhões de reais em investimentos do Fundo de Arrendamento Residencial. O presidente Lula falou sobre a retomada e o alcance histórico do programa Minha Casa Minha Vida.
11: Tem gente que nunca tinha tomado banho no chuveiro. Tem gente que não sabia o que era uma pia ou lavar um prato numa torneira. E isso é desumano num país que tem todo o potencial de fazer casa para todo mundo. Está na Constituição brasileira que casa é um direito de todo e qualquer cidadão e nós temos apenas que cumprir a Constituição. Por isso, nós criamos o Minha Casa Minha Vida. Vamos contratar até o final desse ano 3 milhões de casas para o povo brasileiro.
9: O presidente Lula também defendeu o fim da escala 6 por 1.
11: E ontem, no Congresso Nacional, nós fizemos um acordo com o presidente da Câmara e nós vamos acabar com a escala 6 por 1. O povo vai trabalhar 5 dias e vai poder descansar 2.
9: A entrega do condomínio foi feita com toda a infraestrutura, que inclui água, esgoto, iluminação pública, energia elétrica, pavimentação e drenagem. E o entorno do residencial Morar Melhor ainda conta com creche, escolas e posto de saúde. De Manaus, no Amazonas, Luciana Colares de Holanda.
4: O programa Move Brasil, táxis e aplicativos já está com os recursos garantidos.
6: Uma medida provisória foi publicada hoje, destinando 30 bilhões de reais para o financiamento de carros novos em condições especiais.
4: Os contratos de financiamento serão feitos no mês de junho.
12: Foi publicada nesta terça-feira a medida provisória que abre crédito extraordinário de 30 bilhões de reais para compra de veículos por motoristas de táxi e de aplicativo. A iniciativa faz parte do programa Move Brasil, lançado no dia 19 de maio pelo governo federal. E o objetivo é ampliar o acesso ao financiamento de automóveis voltados ao transporte individual de passageiros. Em uma visita a uma concessionária de carros elétricos em Brasília, o vice-presidente Geraldo Alckmin afirmou que há uma enorme procura pelo novo programa. Segundo ele, as mulheres terão ainda mais redução na taxa de juros dos financiamentos, porque o governo quer estimular que elas ganhem espaço no setor.
13: Há um estímulo para as mulheres, porque há uma procura grande das mulheres para motorista de aplicativo ou taxista, seja mulher. Então a gente quer estimular que mais mulheres venham participar como motoristas de aplicativo ou táxi.
12: O Move Brasil vai financiar automóveis novos de até R$150 mil que façam parte da lista de veículos habilitados no programa Mover, permitindo apenas modelos considerados sustentáveis. O vice-presidente destacou ainda que o programa já possui uma linha de financiamento para caminhões e ônibus.
13: Há um segundo programa para caminhões e ônibus de 21,1 bilhões de crédito. Foi incluído neste programa também os implementos rodoviários. E isso vai ajudar muito na logística do Brasil, melhorar a produtividade.
12: Podem participar do novo programa motoristas de aplicativos com cadastro ativo há pelo menos 12 meses, que tenham realizado ao menos 100 corridas nesse período na mesma plataforma, além de taxistas registrados e em atividade. Para se habilitar, o motorista precisa preencher cadastro na plataforma gov.br/movebrasil. A partir do dia 18 de junho, quem recebeu a confirmação de participação no programa poderá procurar as concessionárias e instituições financeiras para análise de crédito. Reportagem Gabriela Noronha.
6: A semaglutida sintética, um medicamento usado para diabetes e para perda de peso, poderá ser produzida no Brasil.
4: O Ozive, medicamento conhecido como caneta emagrecedora, usa o mesmo princípio ativo do Ozempic.
6: O ministro da Saúde, Alexandre Padilha, afirmou que o Brasil vai se beneficiar com essa produção. E o governo já estuda como será o uso pelo Sistema Único de Saúde.
14: Vai produzir aqui no Brasil. Então isso significa derrubar o preço, você começa a ter uma concorrência maior. Significa medicamento com segurança, porque foi avaliado tecnicamente pela Anvisa, e significa geração de emprego e renda aqui no Brasil. Nós vamos começar um protocolo no SUS para avaliar como utilizar essas medicações no Sistema Único de Saúde.
4: E essas foram as notícias do Governo do Brasil.
6: Uma realização da Secretaria de Comunicação Social da Presidência da República.
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6: Fique agora com as notícias do Poder Judiciário e do Congresso Nacional.
4: Boa noite.
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17: CNJ aprova contra-cheque único para cumprimento de decisões do STF sobre salários de magistrados.
18: Primeira turma do Supremo mantém decisão que determinou o fim da aposentadoria compulsória remunerada como penalidade máxima imposta a juízes.
17: STJ suspende liminar e mantém concurso do Ministério Público de Mato Grosso com provas em Cuiabá e São Paulo.
18: Boa noite, eu sou Marcela Luiza.
17: Eu sou Walter Lima.
18: O Conselho Nacional de Justiça aprovou hoje, por unanimidade, contra-cheque único para magistrados do país para cumprir decisões do STF sobre verbas indenizatórias.
17: A resolução é da relatoria do presidente do CNJ e do STF, ministro Edson Fachin. Carolina Chaves.
19: Para Fachin, a medida tem como objetivo ampliar a fiscalização dos pagamentos a magistrados.
20: Um contra-cheque por magistrado. Afinal, o que se paga com dinheiro público não pode se esconder em múltiplas folhas. E nesse sentido, o contra-cheque único permitirá uma maior transparência de todos os recebimentos.
19: Com essa resolução, cada magistrado só poderá receber um único documento com detalhamento de salário e de verbas indenizatórias, sem uso de folhas suplementares. O contra-cheque único vai deixar explícito o valor efetivamente pago na conta de cada magistrado.
18: Mantida a decisão que determinou o fim da aposentadoria compulsória remunerada como penalidade máxima imposta a juízes.
17: O entendimento é da primeira turma do Supremo Tribunal Federal. Marta Ferreira.
21: Em março deste ano, o ministro Flávio Dino, relator do caso, determinou que o Conselho Nacional de Justiça deverá aplicar a perda do cargo de magistrado e a consequente perda de salário como a maior punição por violações disciplinares. Segundo ele, infrações graves devem ser punidas com a perda do cargo, de acordo com a interpretação da reforma da Previdência, promovida pela Emenda Constitucional 103 de 2019. A decisão foi contestada e analisada pela primeira turma do Supremo. A primeira turma, então, negou provimento ao recurso e, com isso, fica mantida a decisão que afastou a aposentadoria compulsória remunerada como sanção disciplinar máxima aplicável a magistrados.
18: Presidente do STJ.

0: Em de causar prejuízos aos candidatos já inscritos, comprometeria o cronograma do concurso, obrigaria a administração a reorganizar todas as etapas do certame e retardaria a recomposição do quadro funcional do Ministério Público Estadual. Com a suspensão da liminar, fica mantida a prova objetiva para 14 de junho, tanto na capital mato-grossense quanto na capital paulista.
1: Entrou em vigor a nova regra que obriga empresas a prevenir riscos à saúde mental no ambiente de trabalho.
2: A atualização da norma regulamentadora 1 passa a incluir os riscos psicossociais no gerenciamento das empresas. Anderson Conrado.
3: A partir de agora, empresas e órgãos públicos terão de identificar e controlar situações que possam afetar a saúde mental dos trabalhadores. Entre os fatores estão assédio, pressão excessiva por metas, jornadas prolongadas e sobrecarga no trabalho. Para a Justiça do Trabalho, a nova norma reforça a importância da prevenção e da criação de ambientes de trabalho mais saudáveis.
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1: Uma boa noite.
2: E até amanhã.
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6: Eu sou Paula Groba.
7: E eu sou Humberto Pinheiro.
6: E estes são os destaques de hoje do Jornal do Senado, que começa agora.
7: Aprovada a medida provisória que garante reajuste de 5,4% no piso salarial de professores da educação básica.
6: Avança projeto que limita bloqueios de repasses federais a estados e municípios.
7: Comissão aprova a convocação de presidente do Banco de Brasília para explicar operações com o Banco Master.
6: Boa noite.
7: Boa noite.
6: Uma vitória para a educação. O Senado aprovou a medida provisória que prevê aumento de 5,4% no piso salarial dos professores da educação básica. O texto fixa o valor de 2026 em R$ 5.130,63.
7: A proposta busca dar mais segurança aos educadores e reforçar a valorização da carreira docente em todo o país. Mais informações com o repórter Pedro Pincer.
8: O Senado aprovou uma medida provisória que determina piso salarial de R$ 5.130,63 para os professores da educação básica pública em 2026, um reajuste de 5,4% em relação ao piso anterior. De acordo com a medida, o reajuste passará a considerar a inflação do ano anterior, medida pelo INPC, somada a 50% da média de crescimento das receitas do Fundeb nos 5 anos anteriores. A relatora, senadora professora Dorinha Seabra, do União do Tocantins, destacou a importância de valorizar o trabalho dos docentes.
9: Esse é o nosso apelo para que, a partir do piso, as carreiras sejam reorganizadas nos diferentes municípios brasileiros em nossos estados.
8: Se aplicada por todos os entes federativos, a nova regra deve gerar um impacto de R$ 6,4 bilhões em 2026. As receitas do Fundeb, que financiam 70% dos salários dos professores, cresceram 120% em termos reais entre 2020 e 2026. O texto segue agora para a sanção presidencial.
6: E a proteção às mulheres vítimas de violência doméstica foi ampliada. O plenário aprovou uma proposta que dá mais tempo para que elas denunciem os agressores.
7: O projeto aprovado hoje aumenta de 6 meses para 1 ano o prazo para a apresentação de queixa ou representação criminal, reconhecendo as dificuldades enfrentadas por muitas vítimas para romper o ciclo da violência. O repórter Alexandre Campos tem os detalhes.
10: A senadora professora Dorinha Seabra, do União do Tocantins, que foi relatora da proposta na Comissão de Constituição e Justiça, lembrou que muitas vezes a vítima tem laços afetivos com o agressor. Por isso, o tempo maior para apresentar a queixa é necessário para que ela vença o medo e tome a iniciativa de buscar a ação do poder público.
11: Nós lutamos o tempo todo, evitando situações que possam ser utilizadas como estratégias para tirar o direito
12: direito da mulher poder ter a justiça instalada numa situação de violência.
10: Opinião semelhante tem a senadora Damaris Alves, do Republicanos do Distrito.

0: Federal, relatora do projeto na Comissão de Direitos Humanos.
1: Essa mulher, quando está se sentindo mais segura, às vezes no novo emprego, numa nova casa, ela vai ter maturidade, equilíbrio para fazer a denúncia. Então, a gente precisa estender esse espaço, esse tempo, para que ela faça a denúncia da violência.
0: Nos casos de ação penal pública, quando o Ministério Público não oferecer a denúncia, a vítima também passa a ter o direito de queixa ou representação contra o autor do crime no prazo de 12 meses. O projeto segue para a sanção presidencial.
2: O senador Eduardo Girão, do Novo do Ceará, defendeu a regulamentação do ensino domiciliar na educação básica, o homeschooling. Ele criticou a condenação de um casal em São Paulo por abandono intelectual e afirmou que a falta de regras claras gera insegurança jurídica para as famílias.
3: Girão também argumentou que o ensino em casa pode ser necessário para crianças com autismo, depressão, transtornos de aprendizagem ou vítimas de bullying.
4: Defender o homeschooling não significa absolutamente atacar a escola tradicional. Significa reconhecer que nenhuma sociedade livre pode impor um único modelo educacional para todas as famílias e para todas as crianças.
2: Na mesma linha, o senador Hermes Klan, do PL de Santa Catarina, cobrou a votação do projeto que regulamenta o ensino domiciliar na educação básica. Segundo ele, a proposta garante segurança jurídica, fiscalização e transparência para o homeschooling, além de equilibrar a liberdade das famílias com o dever do Estado de garantir a educação.
3: Klan também criticou a demora do Senado em analisar o texto aprovado pela Câmara em 2022.
5: Preserva o interesse público na qualidade pedagógica e na proteção contra abusos e no desenvolvimento integral da criança. O projeto chegou ao Senado Federal em 2022. Já deveria ter sido submetido à deliberação final desta Casa.
2: A Comissão de Assuntos Econômicos do Senado aprovou a convocação do presidente do Banco de Brasília, Nelson Antônio de Souza, para explicar as operações realizadas com o Banco Master. O depoimento deve ocorrer na próxima terça-feira. A decisão foi tomada após o presidente da CAI, senador Renan Calheiros, do MDB de Alagoas, afirmar que o dirigente do BRB condicionou a ida ao Senado à publicação do balanço financeiro do banco.
3: O pedido de convocação foi apresentado pela senadora Damares Alves, do Republicanos do Distrito Federal, que cobra esclarecimentos sobre as operações e os impactos financeiros envolvendo o Banco Master.
2: Hoje, a comissão também aprovou um projeto que obriga a Comissão de Valores Mobiliários a apresentar todo semestre um relatório sobre a sua atuação. O projeto ainda aguarda votação em turno suplementar. Durante a votação, o caso do Banco Master foi citado pelos senadores Jaime Bagatoli, do PL de Rondônia, e Damares Alves, do Republicanos do Distrito Federal.
6: Senadora Tereza Cristina, se nós tivéssemos uma CVM, ele estivesse fiscalizando, nós não tínhamos chegado nessa situação que o Banco Master chegou.
7: Somos o órgão fiscalizador e essa comissão é órgão fiscalizador. E a CVM não compartilhava informações com a gente. Eu tenho certeza que se nós tivéssemos, como cai nessa questão do Banco Master, sido acionados institucionalmente, nós teríamos feito alguma coisa.
3: Avançou no Senado o projeto que limita o bloqueio de recursos dos fundos de participação dos municípios e dos estados.
2: A proposta aprovada na Comissão de Desenvolvimento Regional busca a liberação desses recursos para setores essenciais, especialmente nas cidades pequenas. Repórter Patrícia Oliveira.
8: Para pagar dívidas previdenciárias, a União poderá reter no máximo 5% de cada parcela dos fundos de participação dos municípios e dos estados. A proposta do senador Rogério Carvalho, do PT de Sergipe, busca evitar que o bloqueio desses repasses federais afete principalmente cidades com até 50 mil habitantes e comprometam áreas como saúde, educação e infraestrutura. Segundo o relatório da senadora professora Dorinha Seabra, do União do Tocantins, para cerca de um quarto dos municípios brasileiros, essas retenções variam entre 5 bilhões e 7 bilhões de reais por ano.
9: Ao estabelecer o teto de 5%, a proposta alinha a regularização das dívidas previdenciárias com a capacidade financeira dos estados e municípios.
8: A proposta altera a Lei do Custeio da Seguridade Social e segue agora para a decisão final na Comissão de Assuntos Econômicos.
3: E os Centros Federais de Educação Tecnológica de Minas Gerais e do Rio de Janeiro podem se transformar em universidades tecnológicas federais.
2: É o que define uma proposta aprovada pela Comissão de Educação do Senado, que seguiu para análise do plenário. Repórter Rodrigo Rezende.
10: A mudança na estrutura acadêmica dos Cefetes Mineiro e Fluminense foi aprovada pela Comissão de Educação do Senado. O relator da proposta, senador Camilo Santana, do PT do Ceará, ressaltou que essas instituições sofreram transformações significativas nos últimos anos e, por isso, merecem a mudança.
11: Ao longo das últimas décadas, ambas ampliaram significativamente sua atuação na educação superior, na pós-graduação e na pesquisa aplicada, assumindo perfil acadêmico compatível com o modelo de universidades tecnológicas federais.
10: Conrado Rodrigues, vice-diretor-geral do Cefet de Minas Gerais, explicou como a mudança impacta a organização dos centros de ensino.
12: Ele faz com que os dois Cefetes deixem de fazer parte da matriz orçamentária da Secretaria de Educação Tecnológica, CETEC, passem a fazer parte da matriz orçamentária da Secretaria de Ensino Superior, a SESU, o que é uma matriz orçamentária mais compatível com o que as duas instituições são.
10: Além das sedes nas capitais de Minas e do Rio, os Cefetes possuem diversas unidades em cidades do interior, que seriam transformadas em campus das novas universidades. O projeto segue para análise do plenário do Senado.
3: Com edição de Paula Groba e trabalhos técnicos de Eliseu Caires, o Jornal do Senado fica por aqui. Acompanhe agora as notícias da Câmara dos Deputados. Boa noite.
2: Boa noite e até amanhã.
13: Jornal Câmara dos Deputados. Proposta disponibiliza recursos para ações contra alagamento nas cidades.
14: Avança enquadramento da profissão de vigilante como atividade de risco.
13: Deputados opinam sobre projeto que reduz a jornada de trabalho semanal.
15: Boa noite. Pastor Henrique Vieira, do PSOL do Rio de Janeiro, sustenta que interesses econômicos estariam atrasando o fim da escala 6x1. Segundo o deputado, a mobilização popular e o apoio do governo federal fortalecem o debate sobre redução da jornada sem corte salarial.
13: Pastor Henrique Vieira defende a aprovação da proposta, argumentando que a mudança é necessária para melhorar o cotidiano dos trabalhadores. O parlamentar menciona relatos de exaustão física e emocional, especialmente entre mulheres e mães solo.
15: Nilton Tato, do PT de São Paulo, critica a resistência de parte do Congresso ao fim da escala 6x1. O parlamentar acredita que a redução da carga horária sem diminuição salarial pode estimular a geração de empregos e movimentar a economia.
13: Para Nilton Tato, a Câmara pode dar um passo histórico na construção de uma legislação que traga mais qualidade de vida para os trabalhadores. Ele afirma que a alteração do regime laboral vai permitir mais tempo para descanso, convivência familiar, lazer e cuidados pessoais.
15: Luiz Lima, do Novo do Rio de Janeiro, manifesta preocupação com a proposta que acaba com a jornada de trabalho 6x1. Embora reconheça que o novo modelo possa trazer benefícios ao trabalhador, o deputado critica o impedimento legal para o exercício de atividades no sexto dia da semana.
13: Na visão de Luiz Lima, a medida interfere na liberdade individual e prejudica diretamente cerca de 10 milhões de trabalhadores comissionados como vendedores. O parlamentar defende que o Congresso preserve a possibilidade de complementação da renda familiar.
15: Tadeu Venere, do PT do Paraná, demonstrou sua surpresa com a postura de deputados que usam a tribuna para criticar o projeto que reduz a jornada de trabalho no país.
13: Na avaliação do parlamentar, mais do que meritória, a proposta é justa e vai trazer dignidade ao trabalhador, com tempo para o descanso, lazer e convívio familiar. Para Tadeu Venere, o regime de escravidão imposto por uma jornada exaustiva e mão de obra quase gratuita ficou no passado.
15: Patrusa Ananias, do PT de Minas Gerais, também condena os críticos da redução da jornada de trabalho. O parlamentar afirmou que resistência à proposta demonstra o posicionamento daqueles que ainda estão presos ao passado e usam hoje os mesmos argumentos impostos à época da escravidão.
13: Patrusa Ananias também parabenizou os empresários brasileiros comprometidos com o bem-estar do trabalhador. Segundo o parlamentar, 5 dias de trabalho e 2 de descanso vão promover o avanço para toda a sociedade brasileira, longe do coronelismo do passado.
15: Murilo Gouveia, do PSDB Fluminense, também defendeu a redução da jornada de trabalho no país. Na avaliação dele, é preciso garantir aos trabalhadores um equilíbrio entre as atividades laborais e a sua vida pessoal.
13: O parlamentar assegurou que a redução nos dias de trabalho vai criar um ambiente mais produtivo e digno ao trabalhador. Hoje, na visão de Murilo Gouveia, os dias exigidos são penosos aos trabalhadores, restringindo momentos de descanso e de cuidado da própria saúde.
15: Helder Salomão, do PT do Espírito Santo, aponta que o relatório da Comissão Especial da PEC do fim da escala 6x1 prevê uma transição da jornada semanal, com redução para 40 horas após 12 meses de vigência da lei. Ele lamenta pedido de vista que adiou a votação da matéria.
13: Helder Salomão defende a aprovação da proposta como forma de garantir 2 dias de descanso aos trabalhadores brasileiros. Ele argumenta que jornadas excessivas aumentam o risco de adoecimento, reduzem a produtividade e prejudicam a convivência familiar.
15: Sérgio Turra, do PP do Rio Grande do Sul, critica o fim da escala 6x1 sem período de transição. O congressista avalia que a mudança, sem uma fase de adequação mais longa, pode prejudicar trabalhadores de menor renda e elevar custos para setores mais vulneráveis da economia.
13: Sérgio Turra pede que o Congresso discuta por mais tempo a redução da jornada semanal, levando em conta as diferenças entre grandes empresas e pequenos negócios. Ele avalia que medidas adotadas sem cautela podem ampliar a informalidade em vez de garantir empregos protegidos.
15: E o relatório sobre a jornada de trabalho pode ser votado ainda esta semana na comissão especial que analisa o tema. O relator propõe o fim da escala 6x1 com 40 horas semanais e transição de 14 meses.
13: O repórter Murilo Souza tem mais informações sobre o texto.
16: O relator da Comissão Especial da Câmara dos Deputados sobre o fim da escala 6x1, deputado Léo Prates, do Republicanos da Bahia, apresentou nesta segunda-feira seu parecer recomendando a redução da jornada de trabalho no país para 40 horas semanais, sem redução salarial e com 2 dias de descanso por semana. Um deles, preferencialmente aos domingos. A medida está prevista em uma proposta de emenda à Constituição, que deverá ser votada pelo colegiado na próxima quarta-feira e, em seguida, pelo plenário da Câmara, antes de seguir para o Senado. Um pedido de vista adiou a votação da PEC na comissão especial nesta segunda-feira. Pela proposta, 60 dias após a promulgação da nova emenda constitucional, o limite da jornada de trabalho cai para 42 horas semanais, já com repouso remunerado de 2 dias por semana. 12 meses após essa etapa, o limite será fixado definitivamente em 40 horas semanais. O texto é a versão do relator para 2 propostas de emenda à Constituição que previam a redução de jornada de trabalho no país para 36 horas semanais. No parecer, Prates argumenta que a transição para 36 horas semanais deve ser gradual e apoiada por políticas públicas, negociação coletiva e incentivo à produtividade.
17: Com a implementação progressiva, estamos permitindo que as empresas e setores planejem os investimentos em tecnologia e na reorganização operacional, em vez de recorrerem imediatamente a eventuais cortes de empregos ou repasse dos custos aos consumidores.
16: A proposta de emenda à Constituição mantém a possibilidade de compensação de horários e de redução de jornada por acordo coletivo, inclusive para regimes diferenciados, como trabalhadores com escalas específicas ou de setores essenciais ou de atividade contínua, de áreas como saúde, segurança, transporte e limpeza urbana. Para pequenos negócios, como MEIs, microempresas e empresas de pequeno porte, a proposta prevê regras específicas para reduzir os impactos da mudança, desde que os empregos sejam preservados. Já profissionais com alta qualificação e salário elevado poderão ter mais flexibilidade na jornada. E nos contratos públicos e terceirizados, a redução só valerá após aditivo contratual. Da Rádio Câmara de Brasília, Murilo Souza.
13: Economia.
15: Tony de Paula, do PSD do Rio de Janeiro, elogia o programa Gás do Povo, iniciativa do governo federal que atende milhões de famílias no país. No entanto, ele alerta para a exigência de que os vasilhames de gás sejam recarregados apenas em fornecedores parceiros das distribuidoras.
13: Para o Tony de Paula, essa prática configura um monopólio de poucas empresas e encarece o custo para a população que fica refém das marcas. O parlamentar pede ao governo que reveja as regras atuais e abra o mercado para a livre concorrência.
18: Habitação.
15: Charles Fernandes, do PSD da Bahia, solicitou ao governo federal a construção de 150 moradias do programa Minha Casa Minha Vida no distrito de Mutans, em Guanambi. Ele explica que a iniciativa busca atender famílias em situação de vulnerabilidade habitacional.
13: Charles Fernandes defende políticas habitacionais como forma de reduzir o déficit de moradia no país. Na visão do deputado, a casa própria representa dignidade, segurança e melhores condições de vida para as famílias.
18: Trabalho.
14: projeto estabelece como atividade perigosa a profissão de vigilante, o que pode trazer benefícios para a categoria em termos de políticas públicas. A reportagem é de Júlia Lopes.
18: A Comissão de Trabalho aprovou o projeto de lei que reconhece a profissão de vigilante como atividade de risco. A proposta, de autoria do deputado delegado Marcelo Freitas, do União Mineiro, altera o Estatuto da Segurança Privada e estabelece a atividade como perigosa devido à alta exposição ao risco de quem a exerce, independente da utilização ou não de arma de fogo. A norma regulamentadora 16 da Consolidação das Leis de Trabalho, a CLT, define como atividades perigosas aquelas que expõem o trabalhador a condições que podem comprometer sua segurança, saúde física ou mental durante o exercício da função. Essas atividades são classificadas de acordo com o nível e o tipo de risco a que o profissional está sujeito. Atualmente, as ocupações consideradas de risco pela legislação incluem a construção civil, a mineração, a segurança pública, o transporte rodoviário e a indústria elétrica. Para o relator do projeto, deputado Capitão Alden, do PL da Bahia, o reconhecimento da atividade do vigilante como de alto risco não apenas valoriza o profissional, como também pode contribuir para a formulação de políticas públicas que garantem melhores condições de trabalho à categoria.
19: Grande parte dos profissionais não recebem auxílios ou indenizações em caso de invalidez ou morte. Isso muitas vezes é uma concessão de uma ou outra empresa, mas isso não estando previsto em lei, faz com que esse profissional fique à mercê dessas empresas. Então, isso é um ganho importante.
18: O texto também destaca que o vigilante é muitas vezes o único elo entre a criminalidade e a sociedade, principalmente em locais onde a presença policial é limitada. Além dos riscos físicos, a pressão constante de atuar em situações de perigo pode resultar em estresse e outros problemas de saúde mental. O projeto segue agora para análise na Comissão de Segurança Pública e Combate ao Crime Organizado. Da Rádio Câmara de Brasília, Júlia Lopes.
20: Segurança Pública.
13: Aloysio Mendes, do Republicanos do Maranhão, afirmou que o Senado é omisso ao não votar a PEC da Segurança Pública, mesmo diante do avanço do crime organizado no país.
14: Segundo Aloysio Mendes, a imprensa cobrou a aprovação das mudanças. A Câmara fez sua parte ao aprovar a matéria, mas os senadores não avançaram na votação da proposta, a exemplo do que ocorreu com a matéria para diminuir a idade penal.
13: Coronel Ulisses, do União, presta homenagem aos 110 anos da Polícia Militar do Acre. O parlamentar exalta o trabalho dos policiais na proteção da população, especialmente em comunidades isoladas e regiões de fronteira.
14: Ex-comandante-geral da PM acreana, Coronel Ulisses defende a valorização dos profissionais da segurança pública. Ele também sugere melhorias na estrutura, mais treinamento e a aquisição de equipamentos mais modernos.
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20: Comissões.
13: Comissão aprova projeto que cria novo modelo para a incorporação de tecnologias no Sistema Único de Saúde. A repórter Daniela Lessa nos conta como funciona a proposta.
22: A Comissão de Saúde da Câmara dos Deputados aprovou o projeto que cria um novo modelo para a incorporação de tecnologias no Sistema Único de Saúde, o SUS. A proposta institui os chamados acordos de compartilhamento de risco, mecanismo que permite ao poder público adquirir medicamentos, equipamentos e outros tratamentos novos, condicionando o pagamento aos resultados que eles apresentarem na prática. O projeto que altera a Lei Orgânica da Saúde é de autoria do deputado Eduardo da Fonte, do PP de Pernambuco. O relator na Comissão de Saúde, deputado Rafael Simões, do União de Minas Gerais, apresentou um texto alternativo que ampliou o alcance dos acordos. Segundo ele, o modelo permite acelerar o acesso da população a tratamentos inovadores, ao mesmo tempo em que protege o orçamento público.
23: Para que as pessoas hoje possam acessar uma nova tecnologia,
0: a necessidade que isso passe pela aprovação do Ministério da Saúde. E esse é um processo longo. Então, no compartilhamento de risco, nós vamos ter condições de adquirir esses materiais, principalmente os remédios, e avaliar se de fato esse remédio fez o efeito que era prometido. Se ele não fez o efeito, não tem o pagamento. Então, isso possibilita que o Ministério tem aí uma capacidade, inclusive financeira, maior do que acontece hoje, onde nós temos a judicialização muito grande na saúde.
22: O acordo de compartilhamento de risco funciona assim. O governo passa a ter a possibilidade de comprar medicamentos ou equipamentos inovadores e acompanhar, ao longo do tempo, se eles realmente entregam os resultados prometidos. Se o tratamento não funcionar como esperado, o pagamento pode ser reduzido ou até não acontecer. Segundo o relator Rafael Simões, o modelo ajuda a enfrentar um problema recorrente na saúde pública, que é o alto custo de tecnologias novas, muitas vezes incorporadas por meio de decisões judiciais, sem comprovação suficiente de eficácia. O projeto, que cria um novo modelo para incorporação de tecnologias no SUS, agora será analisado pela Comissão de Constituição e Justiça e de Cidadania. Da Rádio Câmara de Brasília, Daniele Lessa.
20: Saúde.
15: Soraya Santos, do PL do Rio de Janeiro, critica uma cartilha do SUS voltada para gestantes, questionando a substituição da palavra mãe pela expressão pessoas que gestam. Ela diz que o material desconsidera a experiência da maternidade e o papel das mulheres durante a gestação.
13: Soraya Santos também condena outros conteúdos da cartilha relacionados à interrupção da gravidez. A parlamentar acredita que o foco do material deveria estar na orientação sobre pré-natal, parto, puerpério e cuidados com a saúde materna e do bebê.
15: Lucas Redecker, do PSD, comemora o convênio do governo do Rio Grande do Sul com instituições de saúde para realizar mais testes do pezinho no estado. Ele afirma que a medida amplia o diagnóstico de atrofia muscular espinhal e de imunodeficiências primárias em recém-nascidos.
13: Lucas Redecker ressalta que a detecção precoce dessas doenças permite iniciar o tratamento dentro do prazo previsto pelo SUS. Ele pede que o governo federal estabeleça prazos para que todos os estados implementem 5 fases do teste. Do pezinho.
15: Rodrigo Hollenberg, do PSB do Distrito Federal, comemora a inclusão na pauta de votações de projeto que prevê direitos para pessoas com diabetes mellitus tipo 1. O parlamentar assinala que a proposta garante acesso a medicamentos e demais insumos necessários ao tratamento.
13: Rodrigo Hollenberg explica que a proposta também prevê pausas na escola, no trabalho e em provas de concurso para que a pessoa possa monitorar a glicemia. Ele acrescenta que o acesso a apoios financeiros dependerá de avaliação biopsicossocial, conforme regras da legislação. 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
20: Meio Ambiente.
15: A prevenção a enchentes pode ganhar mais recursos a partir de proposta que está sendo examinada na Câmara. Acompanhe a reportagem de Maria Neves.
1: A Comissão de Meio Ambiente e Desenvolvimento Sustentável da Câmara dos Deputados aprovou o projeto que destina recursos do Fundo Nacional sobre Mudanças do Clima a ações para conter alagamentos e inundações nas cidades brasileiras. O texto original da deputada Dandara, do PT de Minas Gerais, determinava que o poder público deveria financiar a criação das chamadas cidades esponjas, que adotam medidas como pavimentação permeável e reflorestamento para absorver a água das chuvas. A deputada Leda Borges, do PSDB de Goiás, no entanto, modificou a redação para prever apenas a destinação de verbas para o enfrentamento a inundações e alagamentos em ambientes urbanos. De acordo com a parlamentar, a lei que criou o Fundo sobre Mudança do Clima atribui apenas ao Poder Executivo Federal a competência para decidir sobre a utilização dos recursos. Leda Borges argumenta que a proposta é importante devido aos desastres provocados pelas mudanças climáticas.
4: Nos últimos anos, inundações e alagamentos passaram a ocorrer de forma recorrente em diversos municípios brasileiros. Tais eventos resultam não apenas em expressivos prejuízos econômicos, como também comprometem a infraestrutura urbana, a mobilidade, a saúde pública e, lamentavelmente, provocam perdas humanas, sobretudo em regiões mais vulneráveis.
1: Ao apresentar o projeto, a deputada Dandara explicou que o conceito de cidade esponja foi criado pelo arquiteto e urbanista chinês Kunjian Yu. Segundo relatou, o chinês se inspirou nas práticas tradicionais de populações asiáticas para conviver com as chuvas torrenciais do período das monções. A ideia é criar condições para que parte da água das chuvas seja reabsorvida o mais rapidamente possível pelo solo, de modo a evitar alagamentos e enchentes. O projeto, que destina recursos do Fundo Nacional sobre Mudança do Clima para combater enchentes e alagamentos em ambientes urbanos, ainda será analisado pelas comissões de Finanças e Tributação e de Constituição e Justiça. Da Rádio Câmara de Brasília, Maria Neves.
5: Homenagem. Gilson Daniel do Podemos registra a realização da Festa do Divino Espírito Santo em Viana, no Espírito Santo. O deputado destaca a celebração de missa na matriz da cidade e convida a população para participar da programação elaborada pela Prefeitura.
15: Termina agora o Jornal Câmara dos Deputados com trabalhos técnicos de Everson Urani e apresentação de José Carlos Andrade e Márcio Aquilissardi. Uma boa noite para você.
5: Ótima noite. A Voz do Brasil volta amanhã.
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2: Olá, muito boa noite para você em sintonia aqui conosco na Líder FM em 107,5. Você em sintonia através do rádio, você também que nos acompanha através da internet. Seja bem-vindo, muito bem-vinda à programação da Líder FM, a melhor emissora de toda a nossa região e, claro, para os melhores ouvintes. Começando agora mais uma edição do seu programa preferido das noites. É o Fim de Noite Líder no ar a partir de agora até a meia-noite com as melhores músicas, unindo o passado e o presente através da boa música. Eu, Odinei Gonçalves, na comunicação, na apresentação, lembrando que está conosco ele, Ademir Nunes, e sua competência profissional. As edições estão a cargo de Paulo Barbosa e a direção geral é de Mauro Roberto Valmorta. Seja bem-vindo, bem-vinda. O Fim de Noite está no ar.

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2: Estamos de volta por aqui com o Fim de Noite Líder, trazendo o melhor da música nacional e internacional, unindo o presente e o passado através da boa música. E você aí do outro lado do rádio também nos prestigiando, fazendo seu coraçãozinho bater mais forte. Muito obrigado, gratidão por estar conosco. Seguimos aqui com mais uma super sequência musical.

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3: O Educação no Ar de hoje traz um assunto de extrema importância para as famílias catarinenses: a proteção das nossas crianças e adolescentes. O Conselho Nacional de Justiça instituiu o Mês da Infância Protegida para conscientizar a sociedade e humanizar o atendimento a jovens vítimas de violência. Quem explica a importância de acolher esses relatos com sensibilidade é a desembargadora Cláudia Lambert de Faria, coordenadora da Infância e da Juventude do Tribunal de Justiça de Santa Catarina.
4: Nós devemos ouvir a criança e o adolescente de uma forma respeitosa, com sensibilidade e acolhimento. No fundo, a escuta humanizada, tanto no sistema de justiça como no seio da família, se mostra imprescindível, porque faz a criança perceber que existe um adulto de confiança que está disposto a ouvir, a acreditar no que ela fala e, principalmente, compreendê-la.
3: Para evitar que a criança passe pelo trauma de repetir a história de violência várias vezes a pessoas diferentes, o Judiciário Catarinense aplica

0: marca o chamado depoimento especial. Ele ocorre em salas acolhedoras, com psicólogos e assistentes sociais capacitados, bem longe da formalidade das salas de audiência tradicionais. A desembargadora aponta que o grande desafio atual vai além do tribunal.
1: O silêncio envolve muitas situações de violência e essa violência, como sabemos, algumas vezes ela ocorre dentro da própria casa, num ambiente de convivência e confiança da própria criança, o que torna a identificação bem mais difícil. Além disso, o ambiente digital trouxe novas formas de violência e exploração. Muitos riscos chegam às crianças e aos adolescentes por meio das redes sociais, dos jogos online e das plataformas digitais, sem que os adultos percebam.
0: Por isso, a suspeita já é motivo suficiente para agir. Pais, professores, vizinhos ou familiares podem e devem denunciar anonimamente pelo Disque 100. Esse é o canal nacional de direitos humanos que funciona 24 horas. A desembargadora reforça o papel dos adultos no dia a dia.
1: Crianças precisam de proteção institucional e familiar para que possam se sentir seguras, tranquilas para poder falar, para poder pedir ajuda, sem medo de serem repreendidas. Por isso, precisam da nossa presença, de um diálogo constante, de atenção permanente aos sinais de sofrimento e, principalmente, de muito amor.
0: De Florianópolis, da Rede de Notícias Acaerte, Amarilis Pequeno.
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5: Este é o programa Fim de Noite Líder. Estamos retornando por aqui. Mando um abraço apertado e especial. Um beijo também no coração da Roseli, nossa querida ouvinte, na audiência na Vila Rimor, sempre acompanhada do filhão Rian. E também quero aproveitar e estender os abraços para Marielle e todos os demais familiares. E a todos os nossos amigos ouvintes lá da parte alta de Joaçaba, em especial a Vila Rimor. Gratidão por estar em sintonia conosco nesta noite. Seguimos aqui, a música boa não pode parar.

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Este é o meu, o seu, o nosso fim de noite, o programa preferido das noites, onde a gente faz uma seleção caprichada, escolhida a dedo com as mais belas canções para os melhores ouvintes do rádio. Seguimos aqui sem muitas delongas. A boa música chega no seu rádio.

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9: Que prazer estar dividindo esta noite com você. Obrigado, gratidão, viu? Obrigado por estar aqui proporcionando que a nossa noite fique muito melhor. Aonde quer que você esteja nos ouvindo, através do rádio ou da internet, de perto ou de longe, é muito bom estar aqui com você nesta noite. Seguimos aqui com mais uma super sequência musical para você.

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3: Este é o programa Fim de Noite Líder, com as melhores músicas do presente e do passado, as mais românticas, as mais apaixonadas de todos os tempos. Um alô especial também para a nossa ouvinte Juliana, que nos prestigia em Parintins. Obrigado, viu, Ju? Um abração para você e a todos aqueles que estão nos ouvindo, assim como a Juliana, nos ouvindo através da internet. Valeu demais. Seguimos aqui, trazendo uma

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4: Excelente noite, gratidão por estar aqui conosco, dividindo este momento. Muito obrigado por você que nos escolheu e também como a trilha sonora para a sua noite ficar muito melhor. Você trabalhando, você descansando, enfim, o importante é que você esteja conosco. E aqui seguimos trazendo mais música.

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2: Este é o programa Fim de Noite Líder, que traz as mais lindas canções para você que tem bom gosto musical, que pode também, inclusive, colaborar conosco, participando através do nosso WhatsApp 984377826. Fique à vontade. E aqui seguimos com mais música no Fim de Noite
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2: Não
3: deu certo comigo, não dá certo com ninguém. Simbora, sim.

0: Chegamos ao fim da edição de hoje, da edição do programa Fim de Noite Líder. Gratidão, obrigado por você que passou estas duas horas em companhia, em sintonia aqui conosco. O programa fica por aqui, mas volta amanhã. E claro, também quero dizer que eu fico por aqui, mas a programação da Líder continua. Ela não para, é 24 horas no ar com a melhor programação para você. Vem aí a Madrugada Líder com boa música para você. Um abraço, fiquem todos com Deus e até a próxima. Tchau, tchau.
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3: Quarta-feira. Bom demais estar com vocês e mais uma edição do Play Sertanejo. Tô chegando pra te fazer companhia nessas duas horas, hein? A partir de agora, você vai curtir o nosso Play Sertanejo, essa festa gostosa. É o Brasil inteiro com a gente, curtindo aqui o melhor da nossa música sertaneja. Hoje é 27 de maio, gente. É, estamos no meio da semana, já quase no fim do mês também, né? Mas é bom demais saber que você escolheu aqui a nossa rádio pra te fazer companhia. Sempre com o melhor da música sertaneja. Pra começar, tem Murilo Rufi.
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0: Malabarismo aqui no Play Sertanejo, na sua quarta-feira. Olha, a dupla Matheus e Cauã, eles lançaram em abril do ano passado Marcas de Expressão, mais uma faixa do projeto envolvente. Essa faixa, ela mergulha nas dores de um fim de relacionamento.
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1: Felipe Rodrigo, dois gumes aqui no Play Sertanejo, com o melhor da nossa música sertaneja, ainda Matheus e Cauã, também a Elis, Justi Malabarismo. Abrimos a edição desta quarta com o Murilo Ruf, Deixa Eu, hein? Essa moda é ajeitada, essa moda é boa demais, hein? Um abraço especial pra você que faz do Play Sertanejo o seu programa sertanejo de todos os dias. 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
1: Por aqui é pouca conversa e muita música. Cê tá doido? Tá na hora desse projeto aí dele. Cê tá doido? Panda, Ícaro e Gilmar e Humberto e Ronaldo.

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1: Eu acho que você tem que mandar aquela mensagem. 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

0: romantismo de Ed Brito e Samuel aqui no Play Sertanejo com Romance Rosa. Ainda teve PPA, Pedro Paulo e Alex com Country Beat. Também a dupla Danilo e Davi. E abrimos a sequência com o Panda, País, Goiás, com a participação do Ícaro e Gilmar e Humberto e Ronaldo nesse projeto que conquistou o Brasil, hein? Cê tá doido? Play Sertanejo está de volta já com vocês na sua quarta-feira.
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0: Salve, salve, simpatia. Uma boa quarta-feira pra você que tá com a gente. Seguimos aqui no Play Sertanejo. É hora de Léo Chaves e Henrique e Juliano.

0: Os afinadíssimos Marcos e Belucci aqui no Play Sertanejo. Também teve Breno e Matheus. Ainda Douglas e Vinícius com a Luísa Martins. Abrimos a sequência com Léo Chaves, junto com Henrique e Juliano, Deixa Eu Mentir. Esse é o Play Sertanejo, a maior audiência sertaneja do Brasil, gente. A cada dia que passa, a nossa audiência, ela só aumenta. E a você, você e você, todo dia tá com a gente aqui. O nosso muito obrigado pela amizade, pela companhia também. Pequena pausa, o Play volta já já.
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0: É o Brasil inteiro com a gente, seja no trabalho, seja no carro, seja no campo também, pessoal do agro curtindo a gente aqui no Play Sertanejo. Seguimos com mais músicas. Antônio e Gabriel, os figuraças, cantam aqui e animam essa quarta. 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

0: A talentosa Yasmin Santos aqui no Play Sertanejo, hein? Na sua quarta-feira, colabora comigo. Ainda teve Maurício e Eduardo, também a dupla Zeneto e Cristiano pulando o muro. Ainda Jade Jadson com Noite Fracassada. Abrimos a sequência com Anthony e Gabriel, do jeito que o Caps gosta. Aqui no Play Sertanejo, você curte com a gente o melhor da música sertaneja. Assim a gente fecha a nossa primeira hora juntos. Daqui a pouco eu espero por você, bem rapidinho, pequena pausa. O Play vem aí pra segunda hora de hoje.
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0: Já de volta o nosso Play Sertanejo. E pra você que chegou agora, pode ficar à vontade. Esse é o Play Sertanejo, levando até você o melhor da nossa música sertaneja. São duas horas com muita moda boa. Pra começar a segunda hora de hoje, quarta-feira, tem Fiduma e Jeca.

0: Felipe Araújo com o Conde do Forró, hein? Você não vale aqui no Play Sertanejo. Olha, a dupla Hugo e Guilherme, eles lançaram em 2024 o DVD 062, que foi gravado em Goiânia, a capital do sertanejo. Um dos destaques deste projeto é a música Vazou na Braquiara, que fala aí de uma mulher que, quando ouve a palavra compromisso, vaza. Ela vaza mesmo e nunca mais volta.
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Todo romantismo de Zé Felipe com Ana Castela, sua boca mente aqui no Play. Ainda teve Hugo e Guilherme, teve o garotão Felipe Araújo com Conde do Forró. Abrimos a segunda hora de hoje com o Fiduma e Jeca. Essa é uma das minhas preferidas, hein? Obrigado, moleque! Play Sertanejo, o Brasil inteirinho com a gente. 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
1: Fala pessoal, já estamos de volta. Rapidão, né? Tô te falando aqui, é pouca conversa e muita moda sertaneja. Vem, vem com a gente que a sua quarta-feira seja muito especial. Seguimos com eles. Bruno e Marrone.

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0: Zezé de Camargo, frente fria, essa é ajeitada, hein? Aô, Mirosmar, aí é bonita, hein? Também teve Kleber e Cauã, ainda Michel Teló com a eterna Marília Mendonça, por trás da maquiagem. Abrimos a sequência ao som de Bruno Marrone, ai que vontade, aqui no Play Sertanejo, você curte com a gente o melhor da nossa música sertaneja, hein, gente? A programação tá bem legal hoje, né? Quero mandar um abraço especial pra equipe aqui da rádio que trabalha incansavelmente pra todo dia levar até você o ouvinte que é de melhor. Sempre, sempre a vocês aqui da rádio e a você ouvinte que faz aqui da nossa rádio a sua companheira de todos os dias, o nosso muito obrigado. Valeu demais pela parceria.
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0: O nosso Play Sertanejo está de volta, o melhor da música sertaneja na sua quarta-feira. Vem aí, Vitor e Luan.
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0: Nayara Azevedo com Cleiton e Romário aqui no Play Sertanejo, hein? Também teve Wesley e Conrado Postura. Você curtiu também o Luan Pereira com o Léo Foguete, Um Palmo. Ainda teve Lauana Prado, Escrito nas Estrelas. Também o Vitor e Luan, Tentações. Aí é moda ajeitada, é moda bonita pra vocês, hein? Gente, quero mandar um abraço especial a você que faz aniversário hoje quarta-feira, meio da semana, 27 de maio, parabéns aí pra você, saúde, paz, bênçãos em sua vida, que os seus sonhos, os seus projetos, eles se realizem com as bênçãos de Deus. E muito obrigado por deixar a gente estar com vocês aí num dia tão especial, né? O nosso Play Sertanejo, faz uma pausa curtinha e volta já.
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0: Aqui no Play é pouca conversa e só moda boa. Bora de sucessos, bora de Marília Mendonça. Não.

0: Essa música, ela tem uma letra, né, gente, que mexe com a gente, né? Gustavo Lima com o seu retrovisor, ainda Fred e Fabrício, 24 horas com o Panda, Alana Macedo com a Melody e também cantou aqui pra gente, abriu a sequência, a nossa eterna Marília Mendonça, Segundo Amor da Sua Vida. E assim, a gente fecha a edição de hoje, quarta-feira. Fica aqui o nosso muito obrigado pela audiência, viu? Um abraço especial a todos vocês. Amanhã a gente volta a se falar aqui na rádio, no nosso Play Sertanejo. Até lá, tudo de bom pra vocês, hein?
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2: E aí, quartou, tudo certo? Chegamos na metade da semana e com ela mais uma edição do seu Raridades e os grandes sucessos internacionais. Tá preparado? Bora fazer a nossa primeira viagem. Esse som é de 30 anos atrás do Seal com Duncan.

0: Tá aí, Roxette, Listen to Your Heart, fechando o primeiro bloco do seu Raridades. Rápido intervalo, eu volto já.
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0: E a gente tá de volta, trazendo mais sucessos internacionais na programação aqui da Melhor e Mais Ouvida. Esse é o Raridades. E a gente vai conferir música de 95, faixa do álbum Conversation Piece, do cantor Steve Wonder. Ela alcançou a posição 23 na parada de singles do Reino Unido e uma 53ª na Billboard Hot 100, com For Your Love.
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0: Fechando muito bem a nossa primeira parte, passaram por aqui grandes intérpretes e depois intervalo, prometo pra você, tem muito mais. Quer um spoiler? Vai ter ainda Tears for Fears. Fica por aí.
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0: Estamos de volta na sua quarta-feira trazendo mais sucessos. Bora conferir a segunda parte do seu Raridades e música de 89 da Paula Abdul. Straight up.

0: Tá aí a Mariah Carey, Honey, 97. Teve um outro clássico de 87, The Jets, You Got It All. E abrimos bem a segunda parte com Paula Abdul. Fica por aí, última pausa.
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0: A gente tá de volta, entrando na reta final aqui do seu Raridades. Valeu demais pela sua audiência. Bora aí pro ano de 2004. Faixa do álbum do Eminem, Encore. A track era um protesto contra o ex-presidente George W. Bush. Mosh, aqui na

0: for Fears, Shout. Assim a gente encerra bem essa edição de quarta-feira. Valeu demais pela sua audiência, se cuida. Não desliga o rádio, na sequência tem muito mais.
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3: Quartou, hein? Tá no ar o seu programa Sertanejaço. Tudo bem com vocês? Espero que estejam ótimos. Uma super quarta-feira pra todo mundo que tá ligado, sintonizado, plugado aí na nossa programação. Que vocês tenham um dia ótimo. Você curte os modos.

0: Matheus e Cauã, admita Marília Mendonça Leão, fechando o nosso primeiro bloco aqui do Sertanejaço da sua quarta. Fica com a gente, porque a gente volta já.
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0: E o programa tá de volta aqui nesta quarta com Marcos e Belotti, sonho de todo casal.

0: Elis Just, Malabarismo, Luísa Martins como nunca antes, participação de uma turma aí, o King Santos, Gabriel Nandes, Ucha, curtiu? Bacana demais, obrigado pela sua audiência, o nosso programa volta já.
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0: Sertanejaço já tá de volta com Zezé Di Camargo.

0: Zeneto e Cristiano, resumindo, Ana Castela, você vai ver com No Dia em Que Eu Saí de Casa, né? Participação de Zezé de Camargo e Luciano, que gravaram essa música pela primeira vez lá nos anos 80, se eu não me engano, 90. Faz tempo, né? Tudo bem? Fica com a gente. Voltamos já.
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0: E o Sertanejaço já voltou com Bruno e Denner. Dizer Não.

0: Cleiton e Romário, opa, cadê eu? Fernando e Sorocaba, teus segredos, e Edson e Hudson, eu e você de novo. Tudo bem aí? Uma excelente quarta, meu povo. Sertanejaço, volta já.
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0: E já tá de volta no seu rádio Sertanejaço com Israel e Rodolfo. Amor não dá em copo, hein?

0: Bruninho e Davi, a mesma lua, e o nosso programinha volta já já.
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0: Excelente quarta-feira pra você que tá no teu trabalho cheio de problemas. Tenha calma, faça uma coisa de cada vez, tá bom? Essa é a dica. Lauana Prado canta, você humilha.

0: Maiara e Maraísa, vai lá quando a mulher disser assim, se liga, hein, meu. Tiago Carvalho, Mil Bocas, Felipe Araújo, você não vale. E o nosso programa vale, vale muito também a sua audiência, tá bom? Voltamos já.
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0: Sertanejaço já tá de volta com o Country Beat, o Maluco Cowboy.
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0: Vargas fechou o nosso bloquinho com a canção Desocupa, com Kleber e Cauã. Tivemos o Panda e o Gustavo Lima cantando Calcinha de Renda e o Pedro Paulo e o Alex cantaram Esqueceu do Ex. É pra esquecer mesmo, é ex, é pra esquecer, é pra esquecer, né? Programa Sertanejaço volta já.
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0: E o Sertanejaço chegando aqui pro último bloquinho desta quarta com o som do Fred e do Fabrício. Poder

0: Simone Mendes, Direitos Iguais, Luan Santana, Quando a Bad Bater, direto de 2019, essa pedrada aí. Tá legal demais, brigadão pela audiência, o nosso programa fica por aqui agradecendo muito, muito a sua audiência, o seu carinho, sua paciência também. Fiquem ligados na nossa programação e até o próximo Sertanejaço. Valeu!
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2: Esse é o nosso Violada agora com Comadre Gabriela do Barreirito, segue aquela linha divertida e reverente do sertanejo dos anos 80, dos anos 90, e o Barreirito tinha uma presença tão forte que muita gente reconhecia a voz dele logo nos primeiros segundos de música.

0: Esse é o nosso Violada e tá chegando mais uma.
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0: Paixão Proibida, mistura de Teodoro e Sampaio e Mato Grosso Matias saiu nessa linda canção, gente, que dá, é tão bom, né, a gente matar a saudade, que dá até vontade de viajar no tempo, e aí a gente toma um cafezinho pra lembrar daquela moda boa, né? Não é naquele cafezinho de fogão a lenha, mas tá bom, né? Aumenta o som aí, porque daqui a pouquinho já volto com mais modão, que não vai faltar é moda boa pra gente recordar por aqui.
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0: Estamos de volta, esse é o nosso Violada agora com Mãe de Carvão, Lio e Léo, moda clássica dos anos 60, traz aquele estilo forte da música que conta a história. E naquela época era muito comum o sertanejo falar da dificuldade da vida simples, do sofrimento do povo trabalhador, que até hoje continua, só que naquela época acho que era um pouquinho pior, viu?
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0: Carreiro Paraíso e o Sertão Vazio fechando mais um bloco. Ó, segura aí que já já tem mais história cantada. Já já um bloco carregado de verdade, daquelas que a gente até imagina a cena, viu?
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0: Voltamos e agora com Por Que Brigamos das Marcianas, aquela versão sertaneja de um grande sucesso romântico dos anos 70 e ficou muito forte nas rádios, viu? Nos anos 90, principalmente, rodou pra caramba essa música.
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0: Carreira e Capataz é o nosso Violada. Pergunte a ela. Trem que mistura delicadeza com sofrimento, igual lembrança que vem do nada. E daqui a pouquinho a gente já volta com mais moda boa. Violada continua só com as melhores.
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0: Bora viajar com mais uma? Tá chegando mais um som aqui na programação, agora com Rio de Lágrimas, eternizada pela inesquecível Inesita Barroso, clássico da música caipira, composição do Tião Carreiro, Lorival dos Santos e Piraci. Essa música ficou tão forte, né? Que até hoje ela é considerada uma das mais bonitas já feitas na viola.

0: Roberta Miranda Loucura, pra gente fechar mais um bloco, bom demais, né? A gente canta junto com a viola, que a gente canta junto com a música, mata a saudade, e daqui a pouquinho a gente já traz mais som pra você recordar o passado.
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0: 5 e 4.

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2: Vamos agora com o Baio, a Mula e a Sanfona. Canário e Passarinho segue aquela linha divertida das modas antigas lá dos anos 70 e 80.

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0: Jean Giovanni, meus direitos pra gente fechar. O trem que parece até causa o contado em venda de beira de estrada e a gente vai escutando e imaginando tudo. E daqui a pouquinho a nossa viagem continua.
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0: 5:17.
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0: Tô chegando agora com Solidão. Leandro e Leonardo é dos anos 90, segue aquela linha romântica da dupla, né? Aquela sofrência da dupla. E o mais impressionante é como as músicas deles continuam até hoje atuais, porque falam de sentimento de verdade.

0: Zezé de Camargo e Luciano, sem medo de ser feliz, assim que a gente tem que enfrentar a semana, né? Sem medo de ser feliz. E daqui a pouquinho eu já volto já trazendo a saideira.
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2: 5:30.
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Prezados ouvintes da Hora Milagrosa, convidamos a todos para que venham participar das reuniões da Igreja Apostólica que são realizadas nesta cidade de Erval do Oeste, estado de Santa Catarina, com reuniões quinzenalmente aos sábados às 19h30 e aos domingos às 9h30. O endereço é Rua Florianópolis, número 395, Centro. Serão todos muito bem-vindos.

Convidamos os prezados ouvintes do programa Hora Milagrosa para que venham visitar as congregações da Igreja Apostólica nas seguintes localidades: União da Vitória, Paraná, com reuniões aos domingos às 10 horas da manhã. Rua Francisco Xavier da Costa, número 6, bairro Cidade Jardim, esquina com a rua Ivo Selbaque. Canoinhas, Santa Catarina, com reuniões quinzenalmente aos domingos às 16h30. Rua Otávio Tabalipa, número 528, bairro Campo d'Água Verde. Erval do Oeste, Santa Catarina, com reuniões quinzenalmente aos sábados às 19h30 e aos domingos às 9h30. Rua Florianópolis, número 395, Centro. Divulgamos a seguir um depoimento de fé enviado para a sede desta Igreja Apostólica. A senhora Rosa Lima Nogueira clamou aos céus em favor de pessoas da família de uma amiga, senhora Marta Dias, e foi atendida, como testificou em depoimento de fé, remetido de Carapó, estado do Mato Grosso do Sul, recebido na sede desta Igreja Apostólica em agosto de 2025. Aconteceu que o pai da senhora Marta, senhor Martins Pereira Dias, fora diagnosticado com câncer nos intestinos, manifestação doentia que expandiu para a bexiga. Apesar da idade avançada desse senhor, os médicos o encaminharam para tratamento cirúrgico que, graças à misericórdia divina, pela qual a senhora Rosa clamou a pedido da amiga, tudo correu bem para ele, que não necessitou de tratamento complementar, teve boa convalescença e recuperou a boa disposição. Uma sobrinha da senhora Marta, a Júlia, necessitou de tratamento cirúrgico na coluna vertebral para correção de malformação congênita, procedimento delicado e complexo, do qual os médicos alertaram quanto a possíveis sequelas. Enquanto hospitalizada, a Júlia contraiu um tipo de infecção difícil de ser debelada. Porém, graças ao poder e amparo da Santa Vó Rosa e do Santo Irmão Aldo, pelos quais a senhora Rosa clamou a pedido da tia da moça, tudo correu bem para ela na superação do processo infeccioso e na delicada cirurgia. Outra sobrinha, a Gabriela,

foi diagnosticada com uma doença hepática que vinha provocando inchaços por todo o corpo dela. Apesar dos tratamentos médicos, os edemas continuaram. Graças à misericórdia da Santa Vó Rosa e do Santo Irmão Aldo, o procedimento de drenagem linfática possibilitou que a Gabriela apresentasse a melhora necessária para poder continuar com o tratamento da doença hepática. Também conseguiu retomar os estudos interrompidos devido à manifestação doentia. Grata e reconhecida pelas bênçãos recebidas desses benditos santos para as pessoas da família da amiga, senhora Marta, durante o transcorrer do ano de 2023, a senhora Rosa direcionou ações de graças a eles, a Deus Pai, extensivas a todo o poder celestial, em seu nome e em nome das pessoas beneficiadas, que são igualmente gratas e reconhecidas aos céus. Nosso endereço para cartas: Igreja Apostólica, Caixa Postal 10.064, CEP 03014-970, São Paulo, capital.

Convidamos os prezados ouvintes do programa Hora Milagrosa para que venham visitar as congregações da Igreja Apostólica nas seguintes localidades: Barracão, Rio Grande do Sul, com reuniões quinzenalmente aos sábados às 19 horas, Rua Arlindo Gradim, número 210, Centro. Blumenau, Santa Catarina, com reuniões aos sábados às 19 horas e aos domingos às 11 horas da manhã e quinzenalmente às terças-feiras às 19 horas e 30 minutos. Rua Frederico Jensen, número 4513, bairro Itoupavazinha. Erval do Oeste, Santa Catarina, com reuniões quinzenalmente aos sábados às 19 horas e 30 minutos e aos domingos às 9:30 da manhã. Rua Florianópolis, número 395, Centro.

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1: Prezados ouvintes e internautas deste programa A Hora Milagrosa, desejo que a paz e a bênção de Jesus, da nossa Mãe Virgem Maria Santíssima, bem como a paz e a bênção do Espírito Consolador, a nossa Santa Vó Rosa, e também do nosso querido irmão Aldo, se faça presente na sua vida, no seu lar e também com toda a sua família. Saibam, ouvintes, que termos a oportunidade de chegarmos até vocês, os senhores, as senhoras, através deste programa, A Hora Milagrosa, nos traz uma felicidade muito grande. Porque assim, com esta oportunidade que nos concedem, nós podemos dividir com vocês, com os senhores, com todos os ouvintes deste programa, aquilo que nós temos de melhor, que é o conhecimento, o verdadeiro conhecimento, a verdadeira vontade do nosso querido Jesus, a vontade também de Deus, o nosso Pai. Portanto, faço votos, ó queridos ouvintes, que sempre que possível, dediquem alguns minutos do seu dia para nos ouvir através deste programa. E desta maneira, estarão buscando para si conhecimentos que lhes garantirão a vitória da sua vida aqui na Terra. Nesta oportunidade, ouvintes, quero que todos saibam que nós, apostólicos, cremos na vida eterna. Cremos que a vida eterna é a recompensa que o fiel Filho de Deus recebe. É o galardão que está reservado lá no céu para tantos quantos creem, confiarem e viverem a vontade de Jesus Cristo. Mas quero que todos os ouvintes entendam que eu me refiro à vida espiritual, à verdadeira vida que existe na vida do verdadeiro Filho de Deus. Para que todos possam compreender, podemos exemplificar da seguinte forma. Nós, seres humanos, possuímos duas vidas, a vida do corpo e a vida espiritual. O corpo, eu me refiro à matéria, e este corpo é apenas a morada provisória do nosso espírito. Esta vida do corpo, ela um dia terá fim. Todos nós, seres humanos, indistintamente passaremos pela morte do corpo. Portanto, posso concluir que nós não temos escolhas a respeito da vida do corpo. Agora, a vida espiritual, ela sim depende das nossas escolhas. O nosso bondoso Deus nos criou, enviou-nos a esta terra e, por conta do início do pecado a este mundo, Deus, por ser justo, ele nos deu a liberdade de escolhermos o caminho que nós queremos seguir. Então, a vida espiritual depende das nossas escolhas. É interessante sabermos que enquanto vivemos aqui nesta terra, as nossas atitudes, as nossas escolhas, elas servem para construir o nosso futuro. Jesus, o nosso Senhor, veio a esta terra para deixar bem claro que existe apenas duas escolhas, dois caminhos a seguir. Existe o caminho do pecado, da maldade, do erro, e existe o caminho da justiça, do amor, da paz. E, para ilustrar o que estou lhes falando, o apóstolo São Paulo deixou registrado na sua carta aos Romanos as seguintes palavras: porque o salário do pecado é a morte, mas o dom gratuito de Deus é a vida eterna por Cristo Jesus, nosso Senhor. Compreenderam, prezados ouvintes? Então, depende de nossas escolhas. Se eu escolhi seguir o caminho do mal, do pecado, eu estou construindo a morte do meu espírito. Agora, se eu procurar seguir o caminho da justiça, o caminho de Deus, está bem claro que eu estarei construindo a vida para minha alma desde aqui na terra, e estou garantindo a minha salvação, portanto, a vida eterna com Deus, o nosso Pai. O caminho da maldade é o caminho onde vive-se a iniquidade, os maus sentimentos, como ódio, como rancor, a raiva. É o caminho onde pratica atos que prejudica a nós mesmos e também ao nosso semelhante. Já o caminho de Deus, o caminho que nos garante a vida eterna, é o caminho da paz, da alegria, da justiça. Mas para seguir por este caminho, necessário é nos redimirmos a Cristo Jesus, porque este caminho, como nós bem conhecemos, é um caminho estreito, que exige até mesmo o nosso sacrifício, o nosso esforço para termos condições de dizer não a tantas coisas que não nos convém e que leva à morte do nosso espírito. É interessante, ouvintes, que todos saibam que quando falamos da morte espiritual, ela não acontece somente quando deixamos o nosso corpo material. Toda pessoa, todo ser humano que pratica atos maus, que a sua vida está cheia de pecados, mesmo vivendo no corpo físico, para Deus, espiritualmente, esta pessoa já está morta. Mas todo aquele que vive conforme ensinamentos de Cristo Jesus, este sim possui a vida no seu espírito. E quando falamos da vida eterna, é somente uma continuidade desta vida. De uma outra forma, porque não estará mais no corpo físico, mas viverá eternamente no reino dos céus. Mas, prezados ouvintes, talvez os senhores, as senhoras, vocês que me ouvem nesse instante, pode ser que estão se perguntando: eu vivo no pecado, os meus atos não são bons, eu tenho ciência disso. Então, eu estou morto para Deus. Então, talvez pode pensar que não tem mais solução para você, para o senhor, para a senhora, que a sua vida já não tem mais solução e que a morte será para todo sempre para seu espírito. Mas eu quero lhe dizer, prezados ouvintes, se este pensamento está em sua mente nesse instante, deixe-o, porque Cristo Jesus, ele disse: aquele que crer em mim, mesmo que morto, viverá. Jesus, com essas palavras, ele se referiu à morte espiritual. E é justamente o que estou lhe dizendo nesse instante. Todo aquele que crer nas palavras de Jesus, mesmo que morto, viverá. Então, ó ouvintes, cada um de vocês, cada um dos senhores, cada um das senhoras, cada um de nós, nos conhecemos profundamente e sabemos se os nossos atos são bons ou são ruins. E se porventura a sua autoanálise chegou na conclusão de que as suas atitudes são ruins e por esse motivo, nesse instante, o Senhor sente-se morto espiritualmente, quero lhes convidar para crer em Jesus. Crer em Jesus, ó ouvintes, é crer na palavra da Igreja Apostólica, é crer na Santa Avó Rosa como Espírito Consolador, é crer no nosso irmão Aldo como profeta de Deus o Criador. Crer em Jesus é ouvir e colocar em prática todos os ensinamentos, as boas regras que nós lhes ensinamos através deste programa Hora Milagrosa. Então, se você que está nesta situação e para si não existe vida espiritual, creiam no que nós pregamos aos senhores. Creiam no que nós pregamos a todos os ouvintes deste programa. E se crerem com fé, os seus pecados serão perdoados por Jesus, serão perdoados por Deus o nosso Pai. E assim, senhores ouvintes, possuirão novamente a vida para o seu espírito e gradativamente passarão a ter a semelhança de Deus o nosso Pai conforme fora criado. E assim estarão construindo o seu futuro, o futuro para a sua vida espiritual, estarão preparando o seu galardão lá nos céus. Então, poderão gozar da vida eterna lá no reino dos céus, com Deus, com Jesus, com a Virgem Mãe Maria Santíssima, com todos os santos, os anjos, que lá estão à nossa espera, para que juntos, unidos, possamos lá nos céus honrar e glorificar eternamente o nosso bondoso Deus e Pai. Creiam nessas palavras, ouvintes. Mesmo que pensem que não tem mais solução a sua vida, Jesus disse: eis que faço nova todas as coisas. Deixe Jesus colocar em prática estas palavras na sua vida e deixe Jesus renovar a sua vida espiritual. Creiam assim, ouvintes, e que a Santa Vó Rosa, que Jesus, que o nosso Primaz, que Maria Santíssima, que Deus, o Divino Espírito Santo, esteja ao seu lado nesse instante. E se porventura tiverem se arrependido dos seus pecados, que estes santos ao teu lado possa lhe conceder o perdão. E assim, e quem sabe, a partir de agora, já possam gozar da verdadeira vida do seu espírito. Amém. E agora eu passo a orar em favor de todos. Ó bendito Deus, nosso eterno Pai, nesta oportunidade, ó Deus, falei aos corações desses ouvintes a respeito da vida eterna, que é, ó Deus, a recompensa que o Senhor dá para tantos quantos forem fiéis a tudo quanto o Senhor nos ensinou, por intermédio de Jesus, de Maria Santíssima, da Santa Vó Rosa e também do nosso querido Primaz. E que esses ouvintes, ó bendito Deus, possam realmente ter compreendido a essência desta mensagem. E se tiverem praticando atos ruins, maus, que tiraram a vida da sua alma, que o Senhor Deus, nesse instante, se eles estiverem arrependidos, que o Senhor, juntamente com todos os santos criados por ti, possa conceder novamente a estas pessoas, a esses ouvintes, o dom da vida. Bendita e Santa Vó Rosa, também nesse instante, aproveito para pedir em favor todos os ouvintes que nesse instante estão de joelhos, reverentes a este momento de oração, que a Senhora Vó possa ouvi-los e dar a eles aquilo que eles precisam para o bom andamento de suas vidas. Seja a solução para os problemas na família, a solução para os problemas na saúde, seja, ó Santa Vó Rosa, mais fé, coragem, ânimo, forças, para que eles possam se converterem à nossa fé. Se, porventura, algum de nossos ouvintes estiverem também passando por algum problema no seu trabalho, ou até mesmo falta de trabalho, que a Senhora, ó Vó, os ajude a solucionar os seus problemas. E, ó querida e Santa Vó Rosa, querido Primaz, irmão Aldo, também suplico que nesse instante, aquele poder que Deus lhes concedeu, que os senhores neste momento unjam e consagrem a água e o óleo que os ouvintes colocaram com tanta fé próximo a este aparelho retransmissor deste programa. E que, a partir de agora, esses elementos ungidos e consagrados, eles possam fazer uso e se usarem com fé, ó Santa Vó Rosa, eles possam sentir da tua bênção, do teu alento, das suas virtudes, e assim eles possam ter condições de serem a cada dia vitoriosos na caminhada rumo ao reino dos céus. Creiam, ó ouvintes, que a Santa Vó Rosa, que o Santo Irmão Aldo, já ungiu e consagrou estes elementos. Portanto, com muita fé, façam uso e que todos tenham muita vida, vida espiritual, e que todos também tenham muita paz, saúde e alegria em suas vidas, não somente hoje, mas para todo sempre. Amém.
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3: 6 horas.
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6: Ave Maria, cheia de graça, o Senhor é convosco. Bendita sois vós entre as mulheres e bendito é o fruto do vosso ventre, Jesus. Santa Maria, Mãe de Deus, rogai por nós, pecadores, agora e na hora da nossa morte. Amém. Rogai por nós, Santa Mãe de Deus, para que sejamos dignos das promessas de Cristo nosso Senhor. Amém. E que Deus abençoe a todos. Muita paz. Gente querida, ao final da nossa reflexão, de ouvirmos a palavra de Deus, eu gostaria muito de vos abençoar. Então, o Senhor esteja convosco, Ele está no meio de nós. Por intercessão da nossa querida mãe, desça sobre cada um de vós, vossas famílias, vossos trabalhos, a bênção de Deus Todo-Poderoso, o Pai, o Filho e o Espírito Santo. Amém. A alegria do Senhor seja a vossa força.
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7: Estamos de volta com Come Quieto, Ataíde Alexandre, um dos grandes sucessos irreverentes da dupla nos anos 90.

0: Breno Reis e Marco Viola chegou o Piracicabano para fechar, finalizar mais uma edição do nosso Violada. Obrigado de coração, gente, pelo carinho, pela audiência, pela sintonia. Eu sou o De Luca, vou me despedindo para voltar amanhã. Mesma frequência, mesma sintonia com o nosso Violada, que é a raiz, aqui é sentimento. E amanhã tem mais moda boa, mais raiz e mais emoção no seu rádio. Fica com Deus e até amanhã.
1: 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Um forte abraço e até a próxima.
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7: 6:16.
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3: Chapecó sedia simpósio sul brasileiro de pós-colheita de grãos. Sescoop Santa Catarina oferta formação de novas lideranças cooperativistas. Essas e outras notícias logo após a nossa mensagem cooperativista.
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3: Alô, amigos gaúchos e catarinenses, eu sou o René Roberto e hoje é quarta-feira, edição de 27 de maio 2026. E essas são as notícias. O sistema Sicoob de cooperativas de crédito atingiu a marca de 10 milhões de cooperados. Avanço de 44% na comparação com dezembro de 2025. A base total é formada por mais de 8 milhões de pessoas físicas e outros 2 milhões de pessoas jurídicas, incluindo cerca de 600 mil produtores rurais. A instituição está presente em mais de 4.700 pontos de atendimento físico no país, mas vem investindo também na expansão digital. O Sicoob fechou 2025 com 430 bilhões de reais em ativos totais, crescimento de 19,6% em relação a 2024. O resultado financeiro somou 11,3 bilhões de reais, enquanto o benefício econômico aos cooperados alcançou 49,8 bilhões de reais. FACISC, Federação das Associações Empresariais de Santa Catarina, lança amanhã a segunda edição do Mapa do Agronegócio Catarinense. O evento vai acontecer às 9 horas da manhã na sede da entidade, em Florianópolis. O estudo reúne dados econômicos, produtivos e de comércio exterior para apresentar um panorama atualizado da força do agronegócio na economia estadual e nacional. O levantamento reforça o protagonismo catarinense no setor. Santa Catarina está entre os 5 maiores produtores do país em mais de 50 segmentos do agronegócio e lidera a produção nacional em 12 cadeias produtivas. O estado catarinense também ampliou sua presença em produtos de maior valor agregado e reconhecimento de origem. Desde 2024, Santa Catarina conquistou 4 novos selos de indicação geográfica IG, concedidos pelo INPI, Instituto Nacional de Propriedade Industrial, mecanismo que certifica qualidade, tradição e características únicas de produtos regionais. A nova edição amplia o alcance metodológico do levantamento, com estimativas e análises sobre as principais variáveis do agronegócio para todos os estados brasileiros, e considera indicadores como produção, emprego, empresas e comércio exterior. O estudo utiliza uma ampla base de dados para as estimações, como o IBGE, Instituto Brasileiro de Geografia e Estatística, o Ministério do Desenvolvimento, Indústria, Comércio e Serviços, o Ministério do Trabalho e Emprego e a Receita Federal. Além disso, o Mapa do Agro 2026 traz a inovação como diferencial competitivo do agro catarinense e o papel do ecossistema de startups da área neste contexto. Para o presidente da FACISC, Elson Otto, O estudo busca evidenciar a dimensão estratégica do agro catarinense para o desenvolvimento econômico de Santa Catarina. O agronegócio, disse ele, sustenta parte relevante da economia brasileira e projeta o país no cenário internacional. Otto ressaltou ainda que em Santa Catarina esse movimento ganha características próprias, como produção diversificada, forte presença na agricultura familiar e alto valor agregado. Segundo ainda o presidente da FACISC, o levantamento funciona como ferramenta de planejamento e mobilização para o setor produtivo. Afirmou, o mapa do agro catarinense 2026 reforça esse diagnóstico, aponta caminhos, evidencia vocações regionais e orienta decisões. Mais do que um levantamento, é um instrumento de mobilização. De 1º a 3 de junho de 2026 acontecerá em Chapecó mais um encontro do setor agrícola do sul do Brasil. Vai ser o 11º Simpósio Sul de Pós-Colheita de Grãos, promovido pela Abrapós, em parceria com a Cooperalfa e a Aurora Coop. Reunirá especialistas, produtores técnicos e empresas para discutir inovações, desafios e soluções voltadas à qualidade na pós-colheita. Com uma programação técnica robusta e foco na redução de perdas e na segurança alimentar, o evento promete movimentar o Centro de Cultura e Eventos Plínio Arlindo Denez. Reconhecido como um dos principais encontros do setor no sul do Brasil, esse simpósio deverá reunir aproximadamente 700 pessoas, entre participantes, organizadores, painelistas e expositores. A programação contará com palestras, painéis técnicos e exposição de tecnologias voltadas ao segmento de pós-colheita de grãos. O tema central desta edição vai ser qualidade na pós-colheita de grãos. Entre os assuntos que estarão em debate estão infraestrutura de armazenagem e escoamento, gestão da qualidade na armazenagem, segurança e legislação trabalhista aplicada às unidades armazenadoras, micotoxinas, pragas de armazenamento e classificação de grãos. As apresentações terão como foco estimular a adoção de tecnologias e práticas que contribuam para a preservação da qualidade dos grãos armazenados, redução de perdas quantitativas e qualitativas e prevenção da contaminação dos alimentos destinados ao consumidor. Além da programação técnica, empresas do setor de pós-colheita, fabricantes de máquinas, equipamentos, produtos e prestadores de serviços participarão do evento em estandes exclusivos, apresentando inovações e soluções tecnológicas ao público. A copromoção do simpósio reúne instituições e cooperativas de Santa Catarina e do Rio Grande do Sul, entre elas Agropan, Câmara Agroindustrial, Caslo, Selena Alimentos, Sidasc, Conab, Colacer, Copa Trigo, Cooperativa 1, Cooperativa Oriverde, Cooperville, Cooper Campos, Copérdia, Cotriel, Cotrijal, Cotripal, Cotrirosa, Cotrizal, Cotrisoja, Cevale, Emater Rio Grande do Sul, Embrapa, Epagre, Itaipu, Universidade Federal de Pelotas, Três Tentos e Secretaria da Agricultura e Pesca de Chapecó. A Abrapós tem como missão promover ações que contribuam para a redução das perdas de grãos na colheita e armazenagem, beneficiando produtores e consumidores. A coordenação do evento está a cargo de Luiz dos Santos, da Cooperalfa, Giovanni Neri, da Aurora Coop, e José Ronaldo Quirino, da Abrapós. Parceria entre o SESI, EJA e a Cooperja celebrou mais uma importante conquista em Jacinto Machado, sul de Santa Catarina, com a formatura de 24 alunos do ensino médio pela educação de jovens e adultos EJA do SESI. A cerimônia marcou um momento especial na trajetória dos formandos que concluíram uma etapa fundamental de suas vidas por meio de uma iniciativa voltada à educação e ao desenvolvimento humano. A turma era composta por colaboradores da cooperativa e também por pessoas da comunidade em geral, reforçando o compromisso das instituições com a qualificação profissional e a inclusão educacional. Com a duração de um ano, o curso uniu a formação do ensino médio à qualificação profissional de assistente administrativo executada pelo SENAI. Com a presença do presidente da cooperativa Cooperja, Sistema Osesc, Vanir Zanata, solenidade contou com a presença de familiares, amigos, representantes das instituições e convidados que acompanharam a entrega dos certificados em um clima de emoção e orgulho. O programa de educação de jovens e adultos do SESI é estruturado por áreas do conhecimento. Na área de linguagem, os alunos estudam língua portuguesa, língua inglesa, arte e educação física. A formação também contempla matemática, ciências da natureza com disciplinas como biologia, física e química e ciências humanas, abrangendo história, geografia, sociologia e filosofia. E a seguir, depois da nossa mensagem cooperativista, nossa última notícia. Sescoop Santa Catarina oferta formação de novas lideranças cooperativistas. Aguardem.
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3: Voltamos nos estúdios de rádio da FECO Agro em Florianópolis, capital do estado de Santa Catarina. E agora atenção para a última notícia. O Serviço Nacional de Aprendizagem do Cooperativismo no estado de Santa Catarina, Sescoop, dará início no dia 2 de junho ao Lidera Mais Coop SC, Programa de Desenvolvimento de Novas Lideranças Cooperativistas. A iniciativa do Sescoop catarinense tem curadoria da Academia Fiesc de Negócios e foi estruturada para preparar e potencializar novas lideranças no cooperativismo. O programa possui carga horária de 60 horas, tendo como público os empregados que atuam em posições de liderança nas cooperativas catarinenses. A proposta contempla teoria e prática, promovendo experiência humanizada, integrada e aplicada à realidade do sistema cooperativista. Os conteúdos abordarão temas como liderança, cultura organizacional, segurança psicológica, pensamento sistêmico, planejamento estratégico, inovação, ESG, gestão ágil e indicadores de desempenho. O programa também integra o IDGs, uma framework internacional que promove o desenvolvimento interior dos líderes, cultivando autoconhecimento, comunicação consciente, felicidade e psicologia positiva. Para mais informações sobre nossas formações, cursos e palestras, entre em contato com o setor de treinamentos do Sescoop Santa Catarina pelo e-mail treinamentos@sescoopsc.coop.br ou pelo WhatsApp corporativo 489-9159-2159. 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
2: 7 horas.
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5: Olá, bom dia. Está no ar o Líder Notícias desta quarta-feira, hoje, dia 27 de maio de 2026.
6: Na apresentação de Matheus Mitterer
5: e Odinei Gonçalves,
6: Central Técnica Gabriel Platal.
5: Direção geral do Mauro Roberto Von Mórbida.
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6: Confira as manchetes desta edição. Escala 6x1.
5: Mota e Lula fecham acordo para reduzir jornada.
6: Dia livre de impostos oferta produtos com desconto em lojas de todas as regiões de Santa Catarina nesta semana.
5: SC Gás testa ônibus movido a gás natural em Santa Catarina.
6: Governo do Estado alerta para a importância do diagnóstico precoce do câncer de tireoide.
5: CDL Mulher de Joaçaba comercializa mais de 3 mil pastéis em pastelada beneficente.
6: Semana do mês está acontecendo em Ervaldo Oeste.
5: Números históricos colocam o Carnaval de Joaçaba entre os grandes eventos do verão catarinense.
6: Câmara de Vereadores de Joaçaba realizou a primeira sessão ordinária do bloco desta semana.
5: Uniacelvi completa 20 anos em Ervaldo Oeste.
6: Você confere também as informações do setor de segurança pública e do esporte.
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5: Escala 6x1.
6: Mota e Lula fecham acordo para reduzir jornada.
5: Os detalhes com Yuri Hudson.
8: A proposta que acaba com a escala 6x1 avançou nesta segunda-feira após um acordo fechado entre o governo federal e a Câmara dos Deputados. O texto da PEC deve prever redução da jornada semanal de 44 horas para 40 horas sem corte salarial em um período de transição que deve durar um ano. Essa definição ocorreu após uma reunião entre o presidente Luiz Inácio Lula da Silva e o presidente da Câmara, Hugo Mota, nesta segunda-feira. Pelo modelo acertado, a jornada cairá inicialmente para 42 horas, 60 dias após a promulgação da PEC. Depois de um ano, haverá uma nova redução até atingir as 40 horas semanais. Após o encontro, Mota afirmou que os principais pontos da proposta já estão consolidados.
9: 2 horas, imediatamente, 60 dias após a promulgação da PEC. E após 12 meses, mais 2 horas. Então, a transição se dará dentro de um ano, não mais do que isso. Nós faremos a redução de 44 horas para 40 em um ano após essa primeira redução de 2 horas. Isso atende um apelo da classe trabalhadora, também escuta o setor produtivo, dá um tempo para que os setores possam se organizar e nós vamos com isso garantir essa transição que se falou muito que seria em tantos anos tal, mas a posição final da Câmara dos Deputados em consenso com o governo é de poder fazer essa transição em um ano.
8: Além da redução da jornada, o acordo também prevê mudança para microempreendedores individuais. A Câmara discute ampliar o teto do MEI dos atuais 80 mil para 120 mil reais e permitir a contratação de mais funcionários para compensar os impactos da nova escala de trabalho. O parecer do relator deputado Léo Prates foi apresentado nesta segunda na Comissão Especial da Câmara. A expectativa é votar o texto na comissão até quarta-feira e levar a proposta ao plenário na quinta. Para ser aprovada, a PEC precisa de pelo menos 308 votos favoráveis em 2 turnos antes de seguir para análise no Senado Federal. Agência Rádio Web, de Brasília, Yuri Hudson.
6: Obrigado, Yuri. Dia livre de impostos oferta produtos com descontos em lojas de todas as regiões de Santa Catarina nesta semana.
5: As informações com o Cadu Reis.
10: A Federação das Câmaras de Dirigentes Lojistas de Santa Catarina promove a 20ª edição do evento Dia Livre de Impostos em estabelecimentos de todas as regiões catarinenses nesta semana. As empresas participantes da ação vão comercializar produtos e serviços sem repassar aos consumidores o valor correspondente aos impostos na quinta-feira, dia 28 de maio. Além de ser uma oportunidade para compras com descontos, a iniciativa tem como objetivo promover conscientização sobre a carga tributária brasileira. O presidente da Federação das Câmaras de Dirigentes Lojistas de Santa Catarina, Onildo Dal Bosco Júnior, explica como funciona este movimento.
11: O Dia Livre de Impostos é uma iniciativa do Sistema CNDL, junto com a nossa Confederação Nacional, as federações nos estados e as CDLs nos municípios. É um dia de conscientização da alta carga tributária que o consumidor paga com relação aos impostos aplicados no Brasil. É um dia que acontece sempre no final do mês de maio. Isso significa que o empresário trabalha 5 meses para pagar os impostos. Então, a gente faz esse dia de conscientização da alta carga tributária do país. Esse dia acontece em todo o estado de Santa Catarina, uma organização da FCDL Santa Catarina, junto com as nossas CDLs em todo o estado.
10: Na última edição do Dia Livre de Impostos, Santa Catarina liderou nacionalmente o movimento em números de cidades, câmaras de dirigentes lojistas e estabelecimentos participantes. Mais de 1.200 empresas de 194 municípios catarinenses integraram a ação. O presidente da FCDL de Santa Catarina, Onildo Dal Bosco Júnior, projeta.
11: Esse ano a gente já ultrapassou a marca, queremos chegar a 1.500 empresas participarão e o convite ainda está aberto. Nós temos um site, ali o empresário pode se inscrever ou também procurando uma CDL local. Os consumidores no dia vão poder conhecer as lojas que estão com produtos ofertados no DLI através deste site. As lojas dos segmentos mais variados vão ofertar o produto sem a carga tributária. O próprio empresário absorve esse custo como medida de protesto ou como medida de chamar a atenção da população à alta carga tributária do país. A gente determina que ele coloque de 4 a 5 itens sem o imposto. Produtos que chegam a ter descontos de 30%, 40%, 45%, mas a quantidade de produtos que ele deseja colocar disponível sem o imposto fica a critério do participante.
10: O endereço do site para inscrições ou consulta dos estabelecimentos participantes da ação é dialivredeimpostos.org.br. De Florianópolis, da Rede de Notícias Acaerte, Cadu Reis.
6: Obrigado, Cadu. SC Gás testa ônibus movido a gás natural em Santa Catarina.
5: Mais detalhes com Rita Sardi.
12: A SC Gás iniciou uma operação assistida com um ônibus movido 100% a gás natural veicular GNV, com possibilidade de uso de biometano no futuro. A ação é realizada em parceria com a Scania e a empresa Alexandre Turismo de São José. O veículo será utilizado no transporte de passageiros para o centro de distribuição do Mercado Livre em Governador Celso Ramos, percorrendo cerca de 300 quilômetros por dia durante 20 dias. A SC Gás será responsável pelo abastecimento do ônibus durante o período de testes. O objetivo é avaliar o desempenho, a autonomia e a redução na emissão de poluentes em condições reais de operação. Quem explica é Ronaldo Macedo Lopes, engenheiro consultor de vendas, segmento veicular da SC Gás.
13: O objetivo dessa operação assistida é certificar os indicadores de eficiência operacional, tanto no aspecto ambiental, com redução sensível nas emissões de poluentes superior a 85%, tanto no âmbito do ganho de competitividade com o uso do gás natural, que promove ao operador uma economia superior a 35% com o uso desse combustível. Ou seja, esse processo tem o papel fundamental de demonstrar para a sociedade os benefícios dessa solução a gás natural, servindo incluindo, inclusive, de subsídios para a elaboração de políticas públicas para o setor de transporte em Santa Catarina.
12: Segundo a companhia, o uso do gás natural pode reduzir em até 30% as emissões de CO2, além de praticamente eliminar a emissão de material particulado em comparação ao diesel.
13: Cabe destacar que várias cidades do mundo já têm praticamente cerca de 80% da sua frota de transporte de passageiros movida a gás natural. E esse é o primeiro ônibus que nós estamos trazendo para o estado para experimentar a eficiência, o custo operacional comparado a um ônibus movido a óleo diesel, além da questão ambiental, com a redução sensível na emissão dos poluentes, que é uma preocupação que nós temos a cada dia. O gás natural e o biometano são essenciais para garantir a transição energética no setor de transporte. E Santa Catarina está, mais uma vez, na posição de vanguarda desse movimento.
12: Ronaldo Macedo Lopes diz ainda que o estado já tem infraestrutura para o abastecimento do transporte pesado.
13: O estado já conta com uma infraestrutura para abastecimento de veículos a gás. São mais de 130 postos, dos quais 20 já fazem um abastecimento GNV para frotas pesadas, nos principais corredores logísticos do estado. E vamos continuar expandindo essa infraestrutura com pontos de abastecimento rápido, garantindo mais agilidade e eficiência operacional ao setor de transporte.
12: A iniciativa faz parte da estratégia da SC Gás para incentivar soluções mais sustentáveis no transporte pesado em Santa Catarina e ampliar o uso de gás natural e biometano no estado. De Brasília, da Rede de Notícias Acaerte, repórter Rita Sardi.
6: Obrigado, Rita. Governo do Estado alerta para a importância do diagnóstico precoce do câncer de tireoide.
5: O diretor-geral do CEPOM e cirurgião de cabeça e pescoço, Alvin Laimel, fala da importância do diagnóstico precoce para sucesso do tratamento de doenças que acometem a tireoide.
14: A tireoide, ela é uma glândula, parte do nosso sistema endócrino, que produz o hormônio tireoidiano. Como o próprio nome diz, ela está situada na região anterior do pescoço, é a glândula do tamanho de uma borboleta, aproximadamente. E os hormônios tireoidianos, eles influenciam praticamente em todas as funções do nosso organismo. Tanto que sem tireoide não se vive. A ausência da tireoide me obriga a necessariamente fazer uso de um hormônio tireoidiano estético. Mas cabe lembrar que, como diretor do CEPOM, eu sou obrigado, né? Tenho uma obrigação por ofício de falar que na tireoide também podem surgir cânceres. Felizmente, o câncer de tireoide, ele não é considerado um câncer muito agressivo. No entanto, eu costumo dizer na prática diária, ele é um câncer que pode incomodar. Mas sim, a gente tem taxas de óbitos em cânceres de tireoide. 94% dos cânceres de tireoide adequadamente manuseados, eles evoluem para a cura, quer dizer, possuem um prognóstico muito bom. Mas para isso é importante nós estarmos atentos a alguns grupos de risco dentro da população em geral. Pacientes que têm doenças crônicas de tireoide, pacientes que têm nódulos de tireoide, pacientes que fizeram radioterapia no pescoço, obesidade é um fator de risco também, pacientes que têm casos na família, irmãos, mãe, pai e mãe com câncer de tireoide, estão mais expostos a fazerem parte do grupo de risco. O tratamento ouro ainda é a cirurgia para o câncer de tireoide. No entanto, atualmente há outras opções. Eu gosto sempre de frisar nas minhas colocações que tudo que é diagnosticado precocemente dá menos trabalho e a evolução costuma ser muito boa. Todo paciente com nódulo de tireoide ou com alguma doença crônica na tireoide precisa de um acompanhamento regular com um especialista para que não pague um preço muito alto depois com um diagnóstico tardio, com cirurgias grandes, com a utilização de radioterapia, utilização de hormônio tireoidiano em altas doses, para que consiga ter uma qualidade de vida razoável.
6: A seguir você confere, CDL Mulher de Joaçaba comercializa mais de 3 mil pastéis em pastelada beneficente.
5: Semana do Meio está acontecendo em Erval do Oeste.
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4: Estamos de volta com o Líder Notícias desta quarta-feira, 27 de maio de 2026.
5: E acontece até a próxima sexta-feira, a semana do MEI.
4: Em Ervaldo Oeste, os empresários podem procurar a prefeitura, como explica o secretário de Desenvolvimento Econômico, Ramon Ramela.
6: Então, a semana do MEI, ela iniciou dia 25, né? Ela vai até dia 29. E a gente estará com uma programação especial dia 27 e 28, onde as consultoras do Sebrae estão prestando um atendimento especializado e individuais para essas pessoas. Orientações ajudando a entender melhor as suas obrigações e evitar os problemas futuros, né?
7: Ramon, então, com relação às dúvidas, quais são as principais dúvidas, né, que serão sanadas aqui pelas consultoras?
6: As principais dúvidas são o imposto de renda do MEI, né, a reforma tributária, a emissão de nota fiscal, os direitos e deveres do MEI, a malha fina, né, e também os dados da pessoa física com o MEI, o cruzamento de dados, né? Então, lembrando que essa é a última semana para a declaração do imposto de renda, então é uma semana onde o pessoal tem bastante dúvidas, né? Quanto a isso.
7: Ramon, então, só buscar aqui a Prefeitura Municipal de Erval.
6: Então, essas pessoas serão atendidas na sala do empreendedor, que faz parte da sala do Avança Erval. Essa semana será num lugar diferente, né? Será no segundo andar, ao lado da sala da secretaria, onde a gente vai estar aí para tirar todas as dúvidas, as meninas do Sebrae, as nossas consultoras, e estarão aí para atender todo mundo.
5: A solidariedade ganhou sabor especial para a CDL Mulher de Joaçaba no último final de semana.
4: Entre sexta-feira e sábado, o grupo de mulheres voluntárias promoveu uma grande pastelada beneficente, mobilizando dezenas de integrantes em uma verdadeira corrente do bem que uniu trabalho voluntário, dedicação e compromisso social.
5: A ação resultou na produção expressiva de mais de 3.000 pastéis, todos vendidos antecipadamente, entregues ao longo de 2 dias do evento.
4: A pastelada teve um importante objetivo beneficente.
5: Conforme a organização, 20% do valor líquido arrecadado será destinado ao Hospital Universitário Santa Terezinha, contribuindo com os trabalhos desenvolvidos pela instituição na área da saúde.
4: Os outros 80% dos recursos arrecadados serão revertidos para futuras ações sociais promovidas pela CDL Mulher, além de investimentos em treinamentos, capacitações e desenvolvimento pessoal e profissional das integrantes do grupo.
5: Joaçaba recebeu no carnaval de 2026 muito mais do que foliões.
4: Recebeu dados.
5: E os números que emergem de uma pesquisa inédita realizada pelo Sebrae por meio do Observatório de Negócios são suficientes para consolidar o evento entre os grandes atrativos do verão catarinense.
4: O carnaval de Joaçaba movimentou cerca de 23 milhões em impacto econômico direto, reuniu um público estimado de 30 mil participantes e alcançou 97% de aprovação entre os turistas entrevistados.
5: O secretário de Comunicação, Cultura, Turismo e Eventos, Paulo Krause, comemorou os números apresentados.
8: Isso mesmo, essa pesquisa aconteceu durante os eventos de carnaval, né? Não só no desfile, mas também os outros eventos paralelos que tiveram no final de semana. foram 408 pessoas entrevistadas, foram entrevistados apenas turistas, não foram entrevistados moradores. A ideia era descobrir o potencial econômico e turístico do Carnaval de Joaçaba, e dentro disso surgiram números bem interessantes e insights bem interessantes para nós, né? Então chegou na marca de mais de 23 milhões de movimentação econômica. A questão do quanto tempo o turista permanece em Joaçaba foi uma média de 3 dias que eles permanecem aqui. A avaliação do evento também, então a avaliação de 97%. Então isso, fazendo, transformando em nota, tiraríamos 9.7 numa nota de satisfação do evento, isso pensando que os turistas vêm de Joaçaba. Pontos de destaque, questão da segurança, organização, enfim, que foram os pontos altos das notas dessa pesquisa, né? Então isso evidencia que a gente tem um evento de qualidade, um evento, hoje é o maior evento cultural, né, de Santa Catarina durante o verão, fora litoral, né? Então pegando o restante do estado, hoje o Carnaval de Joaçaba é o maior evento, e isso, esses números aí comprovam, né? Também tivemos pesquisas com os comerciantes, enfim, que também trouxeram realidades que a gente já conhece, né? Já sabe sobre a questão dos impactos, né? Tanto impactos positivos quanto os impactos negativos também que acontecem com o carnaval, mas isso também se torna a base para que a gente possa trabalhar para melhorar cada vez mais toda a estrutura, enfim, o evento no geral.
4: Paulo menciona que os recursos movimentam toda a região.
8: É importante ressaltar que essa pesquisa não é apenas para Joaçaba, né? Então toda a micro-região aqui ao redor também está impactada nesses estudos, né? Tanto hotéis, enfim, restaurantes que foram impactados dessa forma. Então isso também é importante dizer que o evento de Joaçaba, ele desenvolve a região Meio Oeste, não só a cidade de Joaçaba, mas toda a região é contemplada com o evento, né? Então isso ficou muito claro, muito evidenciado nessa pesquisa que o Sebrae agora, né, junto em parceria com a prefeitura, divulgou nessa semana.
7: Ou seja, o investimento que o município faz é muito pequeno perto do retorno.
8: Ah, com certeza, né? Isso sem pensar, sem trazer, né, que nessa pesquisa não traz o restante dos investimentos, né? Então, questão do recurso que a Liga das Escolas de Samba recebe do governo do estado, né? Em média, 75% a 80% desse recurso é gasto em Joaçaba, Ervaldo Oeste e região, enfim. Então aí também fica uma parcela expressiva do recurso que vem. Sem falar na licitação, o valor da licitação esse ano ficou em torno de 700 e poucos mil, nossa licitação, 598 mil foi gasto com fornecedores de Joaçaba e região, pela empresa, né? Então isso também são valores que a gente não aparece nessa pesquisa, mas são valores que também complementam, né, e estão sendo injetados no mercado de Joaçaba. Então, claro que o carnaval movimenta muito mais do que aparece aqui também, e isso é importante ressaltar. Por isso que a gente pede também o apoio dos empresários de Joaçaba, da população de Joaçaba, que entendam que o evento de Joaçaba, o evento carnaval de Joaçaba, ele é muito importante. Ele não é apenas festa, não é apenas folia, mas sim renda, mais um dos pilares econômicos do município de Joaçaba.
7: Paulo, falando então sobre essa feira que aconteceu em Balneário Camboriú, mais uma vez, né, o município de Joaçaba, o turismo presente, né, para mostrar para o Brasil os potenciais aqui da cidade.
8: Isso mesmo, Matheus. Então, dando sequência à nossa estratégia de divulgação da cidade, né? A gente vem trabalhando muito forte para a promoção turística de Joaçaba, a gente sabe os potenciais que a gente tem, e por um tempo ficou esquecido esses potenciais, né, para a gente poder mostrar. Então, a gente esteve participando da BNT Mercosul, uma das maiores feiras de turismo do sul do Brasil, né? Inclusive para países referentes da região aqui, como Argentina, Paraguai, Chile, enfim, Uruguai. E foram 2 dias de muita movimentação, tivemos um stand próprio, né? Então, tivemos um grande fluxo de pessoas passando pelo nosso stand. Além disso, tivemos umas salas de capacitação fechada para agentes, né? Então, numa das apresentações que foi feita especificamente sobre Joaçaba, tivemos mais de 100 agentes de viagem nessa sala para poder conhecer a cidade. Além disso, participamos como co-participantes de outras salas também, falando sobre o turismo religioso, sobre os receptivos, enfim. E para finalizar, nós levamos o carnaval, né, que é o nosso carro-chefe, fizemos uma apresentação no encerramento da feira, parou a feira mais uma vez, fomos super elogiados, o pessoal que não conhecia ficou encantado com o que a gente apresentou, e isso mostra a potencialidade que nós temos, né? A gente leva o slogan de Joaçaba da fé à folia, né? E não é por acaso, nossos atrativos religiosos e o carnaval em si são os grandes destaques de Joaçaba, né?
5: A seguir, você confere as informações do setor de segurança pública. E ainda,
4: Câmara de Vereadores de Joaçaba realizou a primeira sessão ordinária do bloco desta semana.
5: Uniacelv e Ervaldo Oeste comemora 20 anos.
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6: Vamos agora com as informações do setor de segurança pública com Marcos Valnei. Bom dia, Valnei.
7: Bom dia, Eugenei. Matheus, ouvintes do Líder Notícias. Pois é, teve um crime que chocou a gente, inclusive falamos ontem no Manhã Líder com o boletim do Odinei Gonçalves, e a Polícia Civil agiu rápido demais. Parabéns às forças policiais de Joaçaba, Erval do Oeste. A Polícia Civil prendeu em flagrante no final da tarde de ontem, já no final da tarde de ontem, o suspeito de ter matado o jovem Jean Caíque dos Santos, de 21 anos, no bairro Claradélia, em Joaçaba. O corpo foi localizado por familiares por volta das 8h15, parcialmente carbonizado dentro de uma residência em construção no Beco dos Quixi. Ele estava desaparecido desde a tarde de domingo, quando saiu de casa após receber uma ligação telefônica. Saiu por emboscada, né? De acordo com as autoridades, a cena do crime evidenciou o emprego de extrema violência. O jovem apresentava diversas facadas, ferimentos na região da cabeça e havia projéteis de armas de fogo espalhados ao redor do corpo. O executor ainda cobriu a vítima com um cobertor e ateou fogo para carbonizá-la. Logo após a descoberta do corpo, a equipe da Delegacia de Investigação Criminal, a DIC, iniciou as diligências em uma ação conjunta com a Polícia Militar. Com base nas informações coletadas no local, os agentes conseguiram identificar o suspeito e o localizaram escondido em uma residência nas proximidades. Ao ser confrontado pelos policiais, o homem de 32 anos confessou a autoria do crime e alegou que a motivação seria uma desavença anterior com a vítima. O delegado André Sembranelli informou que o investigado indicou o local onde havia ocultado as roupas utilizadas no crime, as quais continham marcas de sangue e foram apreendidas. Além das vestimentas, uma ferramenta metálica, cavadeira e abraçadeiras de nylon com vestígios de sangue também foram recolhidas na cena do crime. O suspeito foi conduzido à delegacia de polícia para lavratura do auto de prisão em flagrante e na sequência foi encaminhado ao sistema prisional. A polícia científica efetuou a perícia técnica na área e removeu o corpo para exames complementares. Segundo o delegado, os trabalhos investigativos continuam para apurar a motivação real e esclarecer todas as circunstâncias do homicídio. Parabéns ao delegado Sembranelli, à sua equipe, por ter solucionado quase que imediatamente esse crime horrível, né, que chocou a nossa comunidade. A Polícia Federal deflagrou na manhã de ontem a Operação Sem Estoque em Santa Catarina. O objetivo é desestruturar uma organização criminosa especializada em crimes de descaminho e lavagem de dinheiro. Foram cumpridos 5 mandados de busca e apreensão em endereços ligados aos investigados. 4 em Lages e 1 em Criciúma. As investigações começaram a partir de uma apreensão realizada pela Polícia Militar de Santa Catarina em junho de 2025. Na ocasião, os policiais militares localizaram 276 celulares e outros aparelhos eletrônicos de origem ilegal com o aprofundamento das diligências. A Polícia Federal identificou uma estrutura criminosa organizada e com divisão de tarefas definida. O grupo era voltado à aquisição, transporte, distribuição e comercialização de mercadorias estrangeiras sem documentação fiscal. Segundo a PF, o esquema movimentou ilegalmente cerca de R$86 milhões. O material coletado nas buscas de ontem passará por análise. A partir dele, os agentes buscam encontrar novas provas sobre os crimes e identificar outros possíveis envolvidos na organização criminosa. Morreu no hospital o motorista que ficou gravemente ferido após a picape Saveiro, que ele conduzia, sair da pista e colidir contra árvores na tarde de segunda-feira no interior de Fraiburgo. O acidente ocorreu por volta das 17 horas na estrada da linha Baldiceira. A vítima foi identificada como Juvan Braguiroli, 42 anos, mais conhecido pelo apelido de Perito. Ele era colaborador da empresa Munaro AgroSul, que emitiu uma nota oficial de pesar, lamentando profundamente o falecimento do funcionário. Apresentamos o plantão policial no Líder Notícias.
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1: Estamos retornando com o Líder Notícias desta quarta-feira, 27 de maio.
2: E aconteceu na noite de ontem a primeira sessão ordinária do bloco desta semana na Câmara de Vereadores de Joaçaba.
1: A presidente da Casa Legislativa, a vereadora Jaqueline De Marco, avaliou os assuntos que estiveram em pauta.
3: Trago aqui destaque para alguns assuntos importantes e assuntos dos quais nos preocupam muito aqui na Casa Legislativa de Joaçaba. Nós tivemos dois episódios essa semana de situações que ocorreram no nosso município que nos motivou a buscar informações e acreditar na ausência de diálogo entre o Executivo e o Legislativo e a própria comunidade. Nós tivemos uma audiência pública aqui na Câmara de Vereadores, promovida pelo município para tratar de alterações do Código de Obras e Lei de Zoneamento. Já de antemão, conversei com o secretário e entendo que é necessário, sim, uma nova audiência pública, um novo momento para que os interessados possam ter o tempo hábil para analisar as propostas, dar as sugestões. É um tema complexo e a gente precisa analisar com toda a cautela, porque, de fato, vai atingir toda a nossa comunidade as mudanças que serão feitas. Então, a gente precisa ter atenção e cuidado e, principalmente, ouvir a comunidade. Uma gestão pública eficiente, ela passa pela oitiva da comunidade, dos cidadãos e participação popular nas decisões. Além disso, também, outro ponto que nos chamou a atenção e nos foi pego de surpresa foi a instalação de um radar no acesso Adolfo Ziguel, o que causou muita movimentação entre a comunidade que nos procurou e já de forma imediata nós chamamos o diretor do trânsito para dar esclarecimentos e explicar essa situação. De novo, eu reforço a falta de comunicação. Nós aqui da Câmara de Vereadores, os vereadores não fomos informados e sequer houve a consulta da nossa população. A gente sabe que todas essas demandas passam anteriormente pelos conselhos responsáveis que representam a nossa sociedade civil. Porém, a gente tem visto falhas nessas situações quando a população nos procura reclamando de atitudes como essa. Então, a primeira informação que nós obtivemos do diretor de trânsito é que esse radar será utilizado para fazer a contabilidade e um estudo sobre os caminhões de carga pesada que estão usando esse acesso em razão de problemas na estrutura já identificados. Então, nós tivemos essa informação e também a garantia dele que não será feito cobrança de multa nesse radar e que a velocidade que está ali também não será considerada. Então, a gente precisa esclarecer para a comunidade, a gente precisa que o Executivo tenha um diálogo mais aberto com a comunidade para que a gente possa juntos tomar decisões importantes para o nosso município. E a população tem razão em se revoltar quando esse tipo de ação é realizada sem a devida consulta.
2: E a Uniacelv, Universidade, está comemorando 20 anos em Ervaldo Oeste.
1: O responsável pelo polo, Advar Tessari, comemora essa data importante.
4: Para nós é uma satisfação muito grande. Não parece que fazem 20 anos, mas a gente conseguiu aí cumprir aí muitos desafios e chegamos aí aos 20 anos. A gente não esperava chegar tanto tempo assim, mas quando vimos já estamos completando os 20 anos aí, bastante desafios que tivemos no início, conseguimos superar bastante e conseguimos assim democratizar o ensino à distância. Na época era bem difícil para fazer uma faculdade, era cara, o tempo, não tinha os cursos que as pessoas queriam, então a gente trouxe cursos diferentes, novos cursos, o modelo de ensino à distância, o EAD, né? Então conseguimos democratizar o ensino à distância aqui na Ervaldo Oeste e a região.
2: Evolução, né, da universidade, quando ela começou pequenininha e agora ela está com um polo muito grande, né, até para a nossa realidade aqui, Advar.
4: Nós começamos aos poucos, né, e fomos reinvestindo, começamos com uma sala de aula e fomos dobrando de tamanho a cada 6 meses, a gente ia duplicando de tamanho e conseguimos ampliar e implantar novos laboratórios, novos cursos, novas metodologias. Hoje a gente trabalha com o ensino à distância semipresencial e online, né, então, e 160 cursos na

0: graduação e mais 200 na pós-graduação.
1: Como é que está a procura hoje pela universidade, né? Por conta do mercado de trabalho estar exigindo também uma questão, né, de formação superior?
0: É, as pessoas sentem a necessidade de se qualificar. E como está bastante acessível, muitos também estão fazendo transição de carreira. O cara vê, me formei já faz 10 anos, agora gosto de tal área. Então é fácil para a pessoa mudar de área, se adequar e ir em frente, fazer o que a pessoa gosta, né? O que o aluno gosta. E para nós é uma satisfação muito grande ver os alunos formados, crescendo profissionalmente, passando em concursos, crescendo nas empresas, ou empresários aplicando seus conhecimentos nas suas próprias empresas, né? E crescendo e evoluindo.
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4: Muito bem, estamos de volta para dizer que a sétima rodada da Liga Nacional LNF Silver começou no domingo com a derrota do Joaçaba 4-2 em casa para o Lages. Teve sequência ontem com a goleada do Vélez Camaquã 5-1 em cima do Blumenau. Hoje tem às 19 horas São Caetano e Vasco, às 20 horas São Miguel contra Dracena, 21:15 Chopinzinho contra São Lourenço. Ainda às 22 horas, Juventude contra o Sport Recife. Amanhã o complemento da rodada, às 19 horas, Apodi e América de Natal. E às 21 horas, Balsas contra o Concórdia. O próximo compromisso do Joaçaba será fora de casa, lá no Rio de Janeiro, na quarta-feira, dia 3 de junho, contra o Vasco da Gama, comandado pelo Seco. Vamos lá então com a Sul-Americana, que teve ontem partidas importantes. O São Paulo venceu o Boston River por 2-0. O Grêmio só empatou em casa com o Torque 2-2. O Santos meteu 3-0 no Deportivo Cuenca. O San Lorenzo perdeu em casa para o Deportivo Recoleta 1-0. Hoje tem às 19 horas Atlético Mineiro e Puerto Cabello. Olímpia joga contra o Audax Italiano também hoje às 19. Mesmo horário de Cienciano contra o Juventud. Hoje também às 19 tem Vasco da Gama contra o Barracas Central. Mesmo horário de Racing contra Independiente Petroleiro e Caracas contra o Botafogo. Às 21:30 tem River Plate contra o Blumen, Bragantino contra o Carabobo, Tigre, já é amanhã isso aqui, o Tigre contra o Alianza Atlético, América de Cali contra o Macará. São esses os jogos desta rodada da Copa Sul-Americana. Pela Libertadores da América ontem, LDU Quito 3, Always Red 2, o Lanús ganhou de 1-0 do Mirassol, o Nacional ganhou de 1-0 do Coquimbo Unido, o Flamengo fez o dever de casa, meteu 3-0 no Cusco, mas não foi fácil não, hein? Os gols aconteceram meio que na reta final ali, né? O Estudiantes meteu 1-0 no Independiente Medellín, Universitário 0, Tolima também 0, hoje tem Independiente Del Valle contra o Rosário, Libertad contra Universidade Central, às 19 horas, às 21:30, Peñarol contra o Santa Fé, mesmo horário de Fluminense contra o Deportivo Laguaíra, o Corinthians joga às 21:30 contra o Platense, Bolívar contra o Independiente Rivadavia, amanhã tem Cerro Porteño e Sport Cristal, Palmeiras e Junior Barranquilla às 19, o Boca Juniors contra a Universidade Católica e o Cruzeiro amanhã às 21:30 contra o Barcelona de Guayaquil. Apresentamos o Bloco de Esportes.
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3: Chegamos ao final de mais uma edição do Líder Notícias.
1: Apresentação de Odinei Gonçalves
3: e Matheus Mitter.
1: Central técnica Gabriel Platal.
3: E a direção geral de Mauro Roberto Valmórbida.
1: Mais informações em nosso portal de notícias ou a qualquer momento.
3: Na sequência você fica com o programa Manhã Líder na comunicação de Marcos Valnei.
1: E a todos um ótimo dia.
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4: E aí, meu considerado e minha considerada, como é que você tá? Tudo bem? Dá licença? Deixa eu entrar aí na tua casa, no teu ambiente de trabalho, enfim, na tua vida, para que nós possamos retomar a nossa velha amizade e juntos vivenciarmos outra vez, lado a lado, a emoção que só o rádio pode nos proporcionar. Oh.

0: Traga meu upa, ai, ai, de reencontro. Venha cá me dar meu abraço preferido. Upa, ai, ai, que abraço gostoso. Batfera da Soquinho. Pronto, estamos devidamente cumprimentados e preparados para trocarmos energias através do rádio.
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0: Bença mãe, bença pai, bença avô, nos abençoe. Que seja então esta quarta-feira, dia 27 de maio de 2026, abençoada, protegida, produtiva, que nós possamos dar mais um passo em direção às nossas vitórias.
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0: E você sabe que eu não venho sozinho, eu trago comigo a competência profissional do meu amigo Gabriel Platão nos trabalhos técnicos e nós estamos prontos para mais uma vez vivermos com você a emoção que só o rádio pode nos proporcionar. Mais uma manhã Líder que está pedindo passagem.
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0: Nenê, fecha os olhinhos, faça a sua parte como filho de Deus, como bom filho, como um filho que reconhece a importância de um pai. Feche os olhinhos, coloque o seu coração de joelhos, o seu espírito de pé, a sua essência divina no leme do barco da sua vida, em sintonia com o Espírito Santo da Santíssima Trindade, dizendo obrigado por nos acordar, obrigado pela saúde, obrigado pela minha família, obrigado pelos meus amigos, pelo meu emprego, obrigado por eu estar aqui novamente, por o Senhor achar que eu ainda sou importante para o projeto que foi elaborado para o planeta Terra e eu fui colocado aqui para contribuir com isso. Pense assim, pense na sua importância e aí peça proteção para a sua caminhada e para a caminhada daqueles que você ama. E vamos chamar o Roberto Carlos para começar o programa O Homem

Jesus nos ensinou que o amor, a humildade e o perdão têm poder para transformar vidas. Seus exemplos mostram que a fé fortalece o coração e renova a esperança. Ele acolheu os que sofriam e provou que ninguém está sozinho em suas batalhas. Seguir seus ensinamentos é aprender a agir com compaixão, coragem e verdade todos os dias. Que a presença de Jesus inspire seus passos e ilumine sua caminhada com paz e propósito no decorrer desse dia. Siga as pegadas do homem e passe o chimarrão.

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0: Estamos aqui na Manhã Líder, com a sua permissão, com o seu convite, a gente vai adentrando a sua rotina. Que bom, que bom. Muito feliz. 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Bom, vamos dar uma passada? Não, vamos não. Vamos saber como é que tá o tempo.
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0: Sol com muitas nuvens e períodos de céu nublado, à noite forma-se nevoeiro. Temperatura mínima 12, máxima 19, sensação térmica de 12 e 15, 0,4 milímetro de chuva, tá? 87% de chance de ocorrer, ou seja, uma pancadinha aí, né? Chove aqui, não chove lá, é um chuvisquinho. 100% de umidade relativa do ar, o vento, cadê o vento, filho? O vento sopra de sudeste a 4 km por hora, o sol nasceu às 7h04, vai se pôr às 17h41, a lua segue crescente.
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0: No ritmo contagiante, no clima gostoso, nós estamos novamente concretizando a nossa amizade. 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Bora que hoje tem uma pizza e uma coca do Passarela de presente para um de vocês que estarão mais uma vez me auxiliando a fazer a programação líder ir ao encontro do seu bom gosto musical. Começamos com ela, Dona Santilina, bom dia.
1: Bom dia, Marcos. Eu tô pedindo oração para mim, para minha família, para o Amazonas. Se tiver sorteio, me põe no sorteio. Tchau, bom dia.
0: Valeu, muito obrigado pelo seu tempo e atenção. Vamos lá, quem é que tá aqui? Bom dia. Quem olha para fora sonha, quem olha para dentro desperta. Quem que é essa pessoa que mandou para mim essa mensagem? Foi o Eduardo. Valeu, Eduardo, um abraço para ti, filho. Obrigadão por pensar na gente e mandar uma mensagem. Bom dia.
2: Bom dia, Rádio Líder Inês Cordeiro. Quero participar do sorteio. Coloco Alexandre, Edilane, o Daniel, Ronilda, Eliana, Simone na benção do Padre Manzotti. Um grande abraço.
0: Outro para a senhora, muito obrigado pelo tempo e atenção. Dona Salete mandou também uma mensagem de bom dia aí, a gente devolve os votos. Obrigado de coração, tá? Bom dia.
3: Bom dia, meus amigos da Rádio Líder. Edith Bianchini aqui do Fátima, coloca meu nome na benção do Padre, meus dois sobrinhos, minha irmã, netinho dela, o Miguel, se tiver sorteio me coloca. Tirado uma música aí do Trio Parada Dura, qualquer uma deles. Muito obrigada, uma boa quarta-feira para todos, com muitas bênçãos.
0: Valeu, brigadão. Marcos e Beluti, por favor, venham cantar Romântico Anônimo.

0: Legal, sucesso do momento, Marcos de Belucci cantando Romântico Anônimo.
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0: 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Muito bem, estamos de volta com a Hora da Sofrência, não, com Amanhã Líder. A Hora da Sofrência vai ser mais tarde. Já tá querendo sofrer, Marcos André? O que está acontecendo? Sonhou com o quê? 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Bora voltando pro nosso WhatsApp. Aqui, ó. Bom dia, dona Sueli.
11: Bom dia, meu amigo Marcos Valnei. Meu nome é Sueli Gomes. Me coloca no sorteio de hoje. Coloco meu filhão também pro sorteio, Rafael Gomes Lira, e coloco ele na bênção do Padre Manzotti. Tá bom, amigo? Um abraço e uma abençoada quarta-feira para vocês.
0: Igualmente para ti e pro teu povo.
11: A música Maria Passa na Frente.
0: Obrigado.
11: Tá bom, amigo?
0: Valeu, beijão pra você e pro povo aí. Bom dia, Marcos Valnei. Meu nome é Daiane da Fonseca, do bairro Vila Rica. Coloca eu e toda a família na bênção do padre e também no sorteio de hoje. Desejo a toda a família líder uma quarta-feira com muitas bênçãos. Gostaria de ouvir a música do Gustavo Mioto, Pedido de Socorro. Ofereço pro casal de amigos, Ivo Dutra e sua esposa Natália. Bom dia, dona Vitalina Pituco.
12: Bom dia, Marco Vanei, bom dia. Marco Vanei, hoje eu vou querer uma luz, tá? Porque eu tô vendo que tá muito escuro, tá? Luz da minha vida, pode ser? Aí coloca eu, meu filho, na ração, você com a tua família e o Gabi, tá bom? E no sorteio também, não sei por que eu não ganhei mais, eu não sei por quê. Nunca mais, faz mais de ano já. Eu queria também ganhar alguma coisa, tá bom? Obrigado, e desculpe, tá? Beijo, fico com Deus.
0: Você levou uma dura da dona Vitalina Pituco, Gabriel, que você que faz o sorteio e no sorteio mais o nome dela. Olha, dona Vitalina, se a senhora tiver que jogar alguma raiva pra cima de alguém por causa desse fato aí, Gabriel Platão é o destino. O míssil direciona pra ele, tá? Obrigado. É sorteio, dona Vitalina. Então é sorte, né? Tem gente que ganha meio rápido aí, tem gente que não ganha. Mas vamos lá, seu nome tá aqui sempre, tá? Vamos fazer o quê? Mais uma pessoa ou nós vamos tocar música? Vamos pra música. Tá pintando pra você, Gustavo Mioto, Pedido de Socorro.

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0: Olá, Kiefer, comunicando graças aos seus ouvidos que aceitam a nossa mensagem de fé, de otimismo, de descontração. Vamos juntos nesse clima que a Líder nos proporciona. 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Queria mandar um abraço para Dona Benta, curtindo a gente hora dessa. Ah, Dona Benta, ela parece muito com a vovó do sítio do Pica-Pau Amarelo, né? Bom dia!
1: Bom dia, meu amigo Marcos Fone. Tudo certo? Aqui é o Luciano Vargas de Oxaba. Estou passando eu mais um dia aqui para parabenizar a programação, agradecer por suas mensagens maravilhosas que animam o nosso dia. Desejar a todos uma excelente quarta-feira. Coloque meu nome no sorteio. Um baita abraço para ti, meu amigo. Fica com Deus.
0: Valeu, Luciano. Você também. Vou colocar o filho Cauã Santiago de Vargas no sorteio também. Fica tranquilo. Bom dia. Gostaria de participar do sorteio de hoje da Lina Rec Pimentel. E se for possível, tocar Sítio do Vovô. Obrigado, dona Idalina. Bom dia, Marcos Alnê. A Franciane da entrada da Barra Verde gostaria de colocar minha família na oração do Padre Manzotti e também participar do sorteio. Muito obrigado, se for atendida, e uma ótima semana. Obrigado, Fran. Vou tocar música para vocês, Banda Céu e Cantos, Luz da Minha Vida, para quem pediu.

0: Aê, banda Céu e Cantos, ritmo gostoso, legal, essa música ficou no ritmo de bandinha, né? Luz da Minha Vida.
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1: 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Vamos voltar para o nosso WhatsApp. Povo tá ali me esperando. Deixe-me ver onde foi que eu parei. Aqui. Bom dia, meu amigo. Coloca Adriana e Luciana no sorteio. Ouvir Maria Passa na Frente. Obrigado, abraços. Eita, nós tocamos segunda-feira, Maria Passa na Frente. Já tem dois pedidos. Bom dia.
2: Bom dia, meu amigo Marcos Unei. A Neidi coloca minha família e amigos abençoados.

0: Bom dia, Marcos Valnei. Aqui é a Marlene Ben. Gostaria de participar do sorteio, que nós tivemos um dia muito abençoado por Deus, vocês aí da Rádio Líder. E hoje eu queria fazer uma homenagem para minha amiga Ivete Ramos, que está de aniversário
1: Ah,
0: hoje.
1: hoje
0: Que
1: é.
0: ela seja muito feliz e que ela é uma amigona. E gostaria de pôr ela na agenda do aniversariante e na bênção do Papa. E coloca eu e minha família e todo mundo que precisa de oração na bênção também.
1: Valeu.
0: Obrigado, meu amigo, e
1: Valeu, obrigado
0: agradeço se
1: eu.
0: for atendida.
1: Parabéns, Dona Ivete, muitos anos de vida. Ela adiantou, né? Uns 2 dias atrás o seu aniversário e agora tá certo, então. Parabéns para nossa querida ouvinte, Ivete Ramos, que está completando mais um ano de vida. Idade de mulher a gente não conta, hã? Vamos lá, Rio Negro e Solimões, a gente se entrega à atração de agora.

0: A gente se entrega Rio Negro e Solimões cantando pra gente.
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0: ficando.
1: Quero mandar um abraço pro meu amigo Éder Luiz, curtindo a gente uma hora dessa. Grande Éder Luiz. Tá louco, hein, rapaz? Você tá ficando assim importante, né? Tá bom. Eu fiquei vendo um vídeo teu ali no Instagram, ensinando o povo a comunicar. Quase que eu vou fazer esse curso contigo, filho. 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Bom, vamos saber quem é o santo do dia, pedir a sua bênção e a sua proteção. Olá, Padre Giovanni.
2: Olá, Marcos Valnei, queridos ouvintes da nossa Rádio Líder. Hoje, quarta-feira, 27 de maio, nós celebramos Santo Agostinho de Cantuária, bispo. Em 597, o Papa São Gregório Magno enviou o monge Agostinho com alguns companheiros para evangelizar a Inglaterra. Agostinho fez uma parada em Lerins e decidiu retornar a Roma, abedrontado com as informações do caráter guerreiro dos anglo-saxões. O Papa então nomeou abade e pouco depois fez que fosse sagrado bispo quando chegou à Gália para que desse o passo decisivo. Para a surpresa de todos, os missionários foram bem acolhidos pelo rei, pois sua esposa já era cristã. Eles foram conduzidos à Cantuária. A obra de evangelização da Inglaterra teve um êxito inesperado, pois o próprio rei pediu o batismo. O Papa enviou para Agostinho o pálio e a nomeação do arcebispo primaz da Inglaterra, mantendo com ele fecunda e correspondência. Agostinho erigiu outras duas sedes episcopais, a de Londres e a de Rochester, consagrando Melito e Justo como bispos. Morreu a 26 de maio de 605 e foi sepultado em Cantuária, na igreja que traz o seu nome, Santo Agostinho de Cantuária. É modelo de evangelizador e de organizador da igreja, empenhando-se na difusão e na consolidação da fé e do evangelho. Santo Agostinho de Cantuária, rogai por nós.
1: Amém. Muito obrigado, padre, por nos apresentar Santo Agostinho como santo do dia. O Eric Pablo pediu ontem essa música e a gente toca hoje. Luan Santana, Deus é muito bom.

0: Luan Santana cantando Deus é muito bom.
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0: Muito bem, estamos de volta com a Manhã Líder. Obrigado, quem me ofereceu um cafezinho da manhã, quem me ofereceu um chimarrão. Não, não, não vamos ficar pro almoço, não vamos, não vamos. 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Que legal, Caetá, vai ter troca também de figurinhas lá. Vai lá, Gabriel Platão, vê se achas que estão faltando lá. Legal, legal, legal a iniciativa. E quem chegar primeiro às 30 crianças, não pode ser adulto, não? Eu penso, tô trocando figurinha também, hein? Tô indo comprar figurinha. Daí o pessoal, você também, Marcos André? Pensa que eu não, porque que eu não posso ter figurinha também, ué? Eu falo assim, é pro neto, neto do meu avô, quer dizer, é pra mim mesmo, né? Vamos lá, deixe-me ver, vamos voltar pro WhatsApp. Onde é que nós paramos? Aqui. Bom dia, dona Santina.
1: Bom dia. É a Santina Correia dos Santos, do bairro Santa Teresa. Moro na rua Gustavo Andes, perto do Espinheirinho. Coloco eu e meu esposo José Freire dos Santos no sorteio e na oração do padre. Eu sei para mim, para toda minha família, e vocês e da rádio, que Deus abençoe a todos nós. Tenha um bom dia, fique com Deus.
0: Valeu, muito obrigado. É a dona Alzira que está chegando agora? Bom dia.
2: Bom dia, meu amigo. Seja bem-vindo em nossa casa. Desejo uma ótima quarta-feira, com muita saúde, muita paz para você, para tua família e todos da rádio. Colocar sua família na bênção do Padre Manzotti, para todas as famílias que estão precisando de oração pela saúde, a saúde da terceira idade, do grupo Estrela Guia, para todos os 20 que estão escutando a rádio. Um abraço, amigo. Se tiver sorteio, brigadão.
0: Valeu, brigadão a senhora. Vamos lá, quem é que está chegando aqui agora? Por que será que nós merecemos dois cafezinhos? O menino veio trazer dois cafezinhos para a gente atender. Bora, vem aqui conversar com a gente, homem. Bom dia, Marcos Valdir. Tudo bem? Gostaria de participar desse maravilhoso programa e também, se for possível, oferecer uma música para vocês e para todos os ouvintes. A Espuma da Cerveja. Mas nós não tocamos ontem a Espuma da Cerveja? Aí não dá para tocar hoje de novo. Ave Maria, pede outra aí. Deixa eu ver. Obrigado, amigo. Abraço. Quem fala é Elda Guarani. Ô, dona Elda, pede outra. Nós tocamos ontem a Espuma da Cerveja. Aí o pessoal, mas só tem essas músicas? Todo dia as mesmas? Bom dia!
3: Bom dia, Marcos Alney. Aqui é Lourdes Pereira, que vai participar do sorteio.
0: Só isso? Então tá bom, obrigado. Vamos tocar música. Ana Castela, nosso quadro tá no ar.

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2: 9:01.
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5: Novo exame oferecido no Sistema Único de Saúde acelera o diagnóstico de câncer de intestino. O FIT, teste imunoquímico fecal, faz parte do novo Protocolo Nacional para Rastreamento do Câncer Colorretal no SUS. Ele vai ser o exame de referência para homens e mulheres assintomáticos entre 50 e 75 anos. De acordo com o Ministério da Saúde, a medida deve ampliar o acesso de mais de 40 milhões de pessoas à prevenção e detecção precoce da doença. O câncer de intestino é hoje o segundo tipo de câncer mais comum no Brasil, atrás somente dos tumores de pele não melanoma. O FIT é um exame de fezes que detecta pequenas quantidades de sangue oculto, que podem ser sinais de pólipos, lesões pré-cancerígenas ou câncer no intestino. O teste usa anticorpos específicos para identificar sangue humano, o que aumenta a precisão do diagnóstico. Funciona assim: o paciente recebe um kit para coleta em casa e retira uma pequena amostra de fezes com uma haste que é colocada em um tubo coletor. Depois, o material segue para análise em laboratório. Se o resultado apontar presença de sangue oculto, o paciente é encaminhado para exames complementares. O Instituto Nacional do Câncer prevê 53.800 casos por ano no país entre 2026 e 2028. Da Rádio 2, Fabíola Altran.
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0: 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Vamos fazer o horóscopo.
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0: Recado do zodíaco para quem nasceu de 21 de março a 20 de abril, sob o signo de Áries, informações importantes chegarão de vários lados. As comunicações estarão abertas. No amor, mais encanto, delicadeza e carinho. Que delícia, hein, Ariano? Touro, 21 de abril a 20 de maio, antes de firmar um contrato, fechar uma compra impulsiva ou prometer ajuda financeira a alguém, faça as contas com calma, viu, Taurino? Gêmeos, 21 de maio a 20 de junho, ganhar mais e manter o orçamento equilibrado serão metas possíveis. Veja plantas que ajudam a afastar energia negativa na entrada de casa. Valeu, geminiano. Câncer, 21 de junho a 22 de julho. Escolhas poderão ser sábias com Vênus e Júpiter em seu signo. Carisma e poder de atração em alta, canceriano. Leão, 23 de julho a 22 de agosto. Cuidado para não prometer mais do que poderá entregar, no calor da emoção, tá? Conversas leves darão suavidade. Troque ideias com irmãos, leonino. Virgem, 23 de agosto a 22 de setembro. Algo maior se desenhará para o futuro. Determine metas profissionais mais altas. Uma conversa breve poderá trazer uma proposta importante ou ampliar possibilidades. Virginiano, daqui a pouco tem as previsões para Libra, Escorpião, Sagitário, Capricórnio, Aquário e Peixes.
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1: Tamo aqui, concretizando nossa amizade, graças ao bom Deus. Vamos lá, cada vez mais pessoas se juntando à família que nos ouve, a família de ouvintes. Uma honra, viu? 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Fazer o que agora, filho? Segundo turno do horóscopo.
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1: Conversando com Libra, 23 de setembro a 22 de outubro, será ótimo momento para cuidados de beleza e de bem-estar. Invista na sua imagem pública e nos estudos. Selecione bem onde gastará sua energia, Libriana. Escorpião, 23 de outubro a 21 de novembro, aumente a sintonia com a sua força interior e aposte em maior empatia e compaixão para lidar com situações que normalmente seriam irritantes. Viu, Escorpião? Escorpião. Sagitário, 22 de novembro a 21 de dezembro. Alguma máscara poderá cair e revelar o lado sombrio de uma amizade ou de um grupo. Conversas de hoje fortalecerão o casamento e as associações. Sagitariano, Capricórnio, 22 de dezembro a 20 de janeiro, rotina e saúde seguirão com pequenos imprevistos e necessidade de mais atenção. Marque exames, regularize a atividade física e garanta tempo de autocuidado na agenda, Capricórnio. Aquário, 21 de janeiro a 19 de fevereiro, aposte em uma proposta ousada, aceite um convite de viagem ou de um evento relevante. Amplie horizontes, poder de influência em alta, aquariano. Peixes, 20 de fevereiro a 20 de março, programe um dia tranquilo com tempo para estudos, pesquisas e trocas de qualidade. Assuntos de família e da casa poderão ganhar soluções repentinas e originais. Pisciano, horóscopo do dia, volta amanhã.
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1: Voltando com a minha gente no WhatsApp mais frequentado do rádio de Santa Catarina. Bom dia, José.
5: Bom dia, Marcos Alney. Sou a Gilce, aqui do bairro Nossa Senhora Aparecida. Coloca meu nome, do meu filho Adriano Fernando Santos e toda a minha família na benção do padre Reginaldo Manzotti. Coloca meu nome, do meu filho também no sorteio. Tenho todos uma ótima quarta-feira. Abraço.
1: Abraço, brigadão, tá? Dona Erundina, bom dia.
6: Bom dia, Marcos Varney, tudo bem? Erundina aqui da entrada Barra Verde. Marcos Varney, eu queria pedir para ouvir a música Os Quatro Cantos da Causa, oferecer para quem gosta da música e também quero participar do sorteio e pedir para colocar toda a minha família nas orações do Padre Manzotti. Tchau, tudo de bom, tenha um ótimo
1: Igualmente.
6: Dia, Deus abençoe seu dia.
1: Muito obrigado, Dona Irondina, que ele abençoe o seu também, da sua família. Bom dia.
7: Bom dia, Marco Vanel, Valdemar, do Nosso Tia de Fato, me coloca no sorteio e toca uma do Amado Batista.
1: Valeu, muito obrigado. Bom dia, Marcos Vanei, sou Inês Barão, linda mensagem e música, quero participar do sorteio da pizza, gratidão, obrigado. Vamos tocar música então, tá pintando pra vocês, Felipe Rodrigo, Ignora.

0: Muito bem, tá aí pra você. Sucesso de Felipe Rodrigo, Ignora.
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0: 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Não vou falar Água Viva agora, não. Vamos pro povo? Vamos pro povo, vamos dar prioridade pro povo agora, depois eu falo da Água Viva. Bom dia, quero participar do sorteio aqui, é o Brian Vicente Moreira de Luzerna, abraço para vocês da rádio, obrigado amigão. Bom dia.
1: Bom dia, Marcos Valnei, me coloca na benção do Padre Reginaldo e no sorteio. Boa quarta-feira para você, amigo, é a Tere de Santo Antônio.
0: Obrigado, minha amiga Dona Tere do Santo Antônio. Bom dia, quero participar do sorteio. A música pode ser a próxima. Meu nome é Vilma Erics. Obrigado, Dona Vilma. Saúde para todo mundo aí em casa. Bom dia, Marcos Valnei, tudo certo? Claudir Maia do RUP. Coloca eu e o meu neto Antônio Miguel Borba no sorteio. Abençoada quarta-feira para todos nós. Obrigado. Eu que agradeço, filho. Toca a música pro povo. Banda Corpo e Alma. Nosso amor terminou. Vixe. Deus nos defenda numa hora dessa, né?

0: Banda Corpo e Alma cantando pra gente, Nosso Amor Terminou.
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7: Indianara Correia é dona da Unhas de Maria, uma esmalteria localizada em Florianópolis, Santa Catarina. Ela abriu a empresa há 8 anos quando se formalizou como microempreendedora individual. Desde então, a empresária afirma que com investimento em estudos de gestão e planejamento, o negócio tem crescido de forma sustentável.
8: Sem planejar, a gente não sabe onde a gente quer chegar. A gente não vai, não pensa no futuro. A gente só pensa em colocar a mão na massa e, principalmente, pagar as nossas contas. Eu tive que ir a fundo para entender que eu não era apenas uma manicure. Eu não era apenas uma prestadora de serviço. Eu era uma empreendedora e uma manicure. Minha empresa tem um potencial incrível para crescer e para ter diversos funcionários, assim como eu sou uma

0: Bom, vamos fazer o quê? Voltar pro povo? Vamos voltar pro povo, que o povo tá me esperando. Deixe-me ver. Dona Lúcia, muito bom dia. Obrigado pela mensagem aí, tá? O Aratão, fala comigo. Bom dia.
1: E aí, Marcos Zoner, bota nós aí no que tiver aí. Estamos caminhando para a última semana das férias. E daí estamos ainda curtindo o programa. Beleza, meu amigo? Um abraço e tudo de bom.
0: Aproveita aí. Só no ano que vem. Isso dá uma tristeza, né? Uma depressão pós-férias. Né? Só o ano que vem. Aproveita uma semana então ainda, ué. Bom dia.
2: Bom dia, Marcos Zoner. Que seu dia seja poderosamente rico em Deus. E eu queria que tocasse para mim uma música hoje, pode ser do Michel Teló, se tu quiser tocar. E também eu queria participar do prêmio, queria que me colocasse na bênção do padre Reginaldo Manzotti, eu e a todas as pessoas que precisam de oração, meu filho Denilson também, meu neto Murilo. E o meu neto Maria Júlia e a minha nora Gisela. Beijo pra ti, tudo de bom, meu amigo.
0: Obrigado, amiguinha, obrigado. Bom dia, Marcos Sondei, quero participar do sorteio da bênção, colocar a irmã Ivone Recalcati Machado pela saúde dela, pra minha saúde, o gringo, os vizinhos, Angelina e Valentim. Era uma música Navega Coração. Um grande abraço, amigo. Obrigado, Ivonete Recalcati. Bom dia, Marcos Sondei. Tudo bem com você? Sou a Rose de Oliveira, aqui da Senador Eusébio, e gostaria de participar do sorteio. Coloca o nome da minha filha, Manuela, também no sorteio. Obrigada, eu que agradeço. Pega aí, Lourenço e Lorival, Sítio do Vovô, as duas pessoas que pediram.

0: Sítio do Vovô, Lourenço e Lorival enfeitando a Manhã Líder.
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0: Muito bom saber que você se liga com a gente a partir de agora e nos honra com a sua amizade, com a sua atenção. Bora para as loterias.
1: Será que chegou o seu dia? Confira a loteria.
0: Não, não chegou o seu dia porque ninguém ficou rico no Brasil por causa dos sorteios de ontem. A Mega Sena Concurso 3011 sorteou 2, 5, 27, 36, 40 e 60. 6 acertos, ninguém, acumulado 6 milhões para amanhã. 5 acertos, paga 54 mil, 4 acertos, R$ 945. Lote fácil também não premiou ninguém. Concurso 3.695, ninguém acertou os 15 números, então 5 milhões acumulados para hoje à noite. 14 acertos, paga 1.882, 13 acertos, 35, 12 acertos, 14, 11 acertos, R$ 7. Quina. Vamos saber o que a Quina tem no mundo. Quina concurso 7.035, 14, 15, 48, 58 e 73. Ninguém acertou os 5 números, 9 milhões acumulados para hoje à noite. 4 acertos paga 11.297, 3 acertos 142, 2 acertos paga 4,94. Também tivemos Time Mania. Concurso 2.396, 1, 27, 30, 37, 52, 62 e 68. Botafogo de Ribeirão Preto é o time do coração. Ninguém acertou 7 números. 31 milhões acumulados para amanhã. 6 acertos paga 96 mil. 5 acertos 1.857. 4 acertos 10 e 50. 3 acertos 3 e 50. O Botafogo paga 8 e 50. Por último, dia de sorte. Ah, dia de sorte, concurso 1218, 4, 5, 9, 11, 12, 16 e 30. Mês da sorte, fevereiro, ninguém acertou 7 números, 600 mil para amanhã. 6 acertos paga 2.640, 5 acertos 25, 4 acertos 5. Fevereiro paga a mísera quantia de R$ 2,50. Loterias voltam amanhã.
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0: 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Muito bem, vamos deixar vocês. Não, vamos pôr o povo no ar ainda? Vamos lá rapidamente com mais umas participações aqui. Deixa eu descer. Tá aqui, Dona Ivete. Bom dia, Marcos. Tô ligada na programação. Ivete Ramos, coloca no sorteio e coloca toda a família no Padre Reginaldo. Obrigada. Parabéns pelo seu aniversário. Bom dia, Marcos Valdei. Quero ouvir a música Felipe Falcão, meu grito de amor, oferecendo para mim curtir. Ótima quarta-feira abençoada. Quero participar do sorteio. Um grande abraço, Maria do Santo Antônio. Valeu, Melri. Bom dia.
14: E o Mário do bairro Aparecida, me coloca no sorteio aí. E se puder tocar hoje aquela música do padre Marcelo, abençoa, Senhor, as famílias, amém.
0: Não é do padre Marcelo, é do padre Zezinho, rapaz. Tá querendo dar moral pro padre Marcelo fazer uma música daquela? Que ela é muito boa. Bom dia.
15: Bom dia, Marcos Valnei, tudo certo? É a Célia. Me coloca no sorteio. Tenha um abençoado dia. E também coloca a Delci e o meu esposo Amarildo e minha netinha Yasmin. Um abração, amigo.
0: Valeu, fica obrigado. Michel Teló, com participação de João Bosco e Vinícius. Ei, Psyu, beijo, me liga.

0: Tio, beijo, me liga. Tá aí o sucesso de Michel Teló, João Bosco e Vinícius. Eu tô saindo de cena por um pouquinho, volto às 10h36 com os oferecimentos da oração, chegando o padre Reginaldo Mazotti. Até daqui a pouco.
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2: A Assembleia Legislativa de Santa Catarina conclui passagem itinerante pelo sul do estado nesta quarta-feira. Em Araranguá, o repórter Cadu Reis.
3: Os deputados estaduais participam de 5 reuniões de comissões temáticas, 3 encontros de bancadas regionais e uma sessão ordinária ao longo do dia no Centro Multiuso Arlete Salomé Cristiano. 15 projetos de lei entram na pauta de votação no fechamento da 10ª edição do programa Alesc Itinerante.
2: Em Chapecó, o corpo de uma mulher de 41 anos foi encontrado parcialmente soterrado em um terreno baldio. A Polícia Civil e a Polícia Científica investigam as circunstâncias do caso. Em Joaçaba, um homem de 32 anos foi preso após confessar o assassinato de um jovem de 21 anos. A vítima, que estava desaparecida desde segunda-feira, foi encontrada em uma construção com sinais de violência. A motivação do crime seria uma desavença entre os envolvidos.
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0: 10 da manhã.
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1: Louvado seja nosso Senhor Jesus Cristo, para sempre seja louvado. É quarta-feira mariana, é Nossa Senhora. Nós a chamamos pelo título materno de Nossa Senhora do Carmo, madrinha da obra evangelizar é preciso, mãe do Santo Escapulário. Mãe, madrinha da obra evangelizar é preciso, rogai por nós, Nossa Senhora, intercedei por nós, caminhando para as mil Ave Marias. Queremos transmitir pelo YouTube, fique atento. Filhos amados, hoje também nós estamos no nono dia da novena de Santa Rita de Cássia. Nono dia, a santa das causas impossíveis. Inclusive, falando sobre as mil Ave Marias, ainda é tempo de você ligar 0800-410-6060. 41-3221-6060, vai ter um livro de Nossa Senhora com os nomes do mês inteiro, mesmo aqueles que eu levei a Nossa Senhora de Fátima, eles estarão nas mil Ave Marias. Olha que bênção, hein? Olha que bênção. Minha saudação a todos que acompanham pela Rádio Evangelizar, de onde tudo começa. As rádios irmãs, cujos nomes cito neste momento.
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1: 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Envolvidos em Nossa Senhora, vamos fazer o sinal da cruz. Faça comigo, não importa onde você esteja, não tenha vergonha. Em nome do Pai, não, mas se nenhum sacristão fez, pelo amor de Deus, em nome do Pai, do Filho, do Espírito Santo. Amém. O texto de hoje, você já tem que compreendê-lo na perspectiva do que celebraremos no domingo. A Santíssima Trindade. Naquele tempo, os discípulos estavam a caminho subindo para Jerusalém. Jesus ia à frente. Os discípulos estavam espantados. E aqueles que iam atrás estavam com medo. Por quê? Por quê, padre? Porque Jerusalém seria o lugar da grande prova. Jerusalém seria o lugar onde Jesus teria que mostrar total, absoluta obediência a Deus. E sabemos que não é o que ele desejava, mas era a traição, a condenação e a morte de cruz. Eles estavam com medo. Jesus chamou os doze à parte e começou a dizer-lhes o que estava para acontecer com ele. Eis que estamos, disse Jesus, subindo a Jerusalém, e o Filho do Homem vai ser entregue aos sumos sacerdotes, aos doutores da lei. Eles o condenarão à morte e entregarão aos pagãos. Vão zombar dele, cuspir nele, vão torturá-lo e matá-lo. Depois de 3 dias, ele ressuscitará. Tiago e João, filhos de Zebedeu, foram a Jesus e disseram: Mestre, queremos que faça uma coisa para nós que vamos pedir. Ele perguntou: O que queres que eu vos faça? Eles responderam: Veja a contradição. Deixa-nos sentar um à direita, outro à esquerda. Quando estiveres na tua glória, Jesus lhe disse: Vós não sabeis o que pedis, por acaso podeis beber do cálice que eu vou beber? Podeis ser batizado com o batismo que eu vou ser batizado? Eles responderam: Podemos. E ele lhes disse: Vós bebereis o cálice que eu devo beber e sereis batizado com o batismo. Ele estava falando da morte. Mas não depende de mim conceder o lugar à direita ou à esquerda. É para aquele a que foi reservado. O Filho do Homem não veio para ser servido, mas para servir e dar a sua vida para a salvação do mundo. Nossa Senhora, dois pontos hoje me levam à oração. O primeiro, o medo. Tira o medo, Nossa Senhora. Tira o medo. Você tem medo de quê? Vou perguntar de novo. Você tem medo do quê? Da vida? Medo da solidão? É. Medo da morte? O que te causa medo hoje? Então, lá no fundo, eu quero ser curado deste medo, Jesus. Eu também tenho meus medos. Ah, como os tenho. Sou humano. Nossa Senhora, peça a teu filho a cura desses meus medos. Medos reais, medos fictícios. Você tem medo? Peça. Segundo ponto que me vem hoje pela leitura orante. Nossa Senhora, me ajude a ocupar o teu lugar. O teu lugar. O lugar do serviço. E não querer escolher lugares melhores. Que eu possa servir como serviste a Deus. E como o próprio Cristo falou. O Filho do Homem não veio para ser servido, mas para servir. São duas coisas que me pegam neste evangelho de hoje. Cure o medo. E cure, Senhor, a vanglória, a soberba, o querer escolher os melhores lugares. Nossa Senhora, eu quero ser curado. Peça agora. Clame. Nossa Senhora, eu quero ser curado. Nossa Senhora, eu preciso ser curado. Inclua se você está passando por uma enfermidade física. Se você está doente, fibromialgia, dores no estômago, você que está com essa perna inflamada, essa perna que está grossa, chega a estar inchada, essa ferida que não cura, não cicatriza, eu quero ser curado. Nossa Senhora, eu não mereço, mas intercede por mim. Eu quero ser curado, Nossa Senhora. Essa dor do estômago que eu não sei a causa, este problema que está nas minhas trompas, uma endometriose, esse nódulo que foi descoberto no meu seio, que seja apenas um nódulo e nada mais, eu quero ser curado. Vai dizendo, vai clamando, Nossa Senhora está intercedendo por nós a Jesus, Nossa Senhora está intercedendo por nós ao Senhor Jesus Cristo. Eu quero ser curado. Hoje, fica no horizonte do nosso programa, medo e serviço. O Senhor vai curar. Nós só estamos começando, nós temos o 9º dia de Santa Rita de Cássia e nós temos a leitura orante de Jó. Você vai perder essa novela que está batendo recorde de audiência? Eu volto já. Volte comigo.

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tenho dois recadinhos para você. Um, você já adquiriu este livro inabalável, que inclusive, olha, veja quantos desdobramentos. Lendo Jó, surgiu o livro inabalável, você encontra em todas as livrarias do Brasil. Do livro saiu essa música, inabalável, mas no fundo do abismo.

0: filho, passe numa loja, adquira, presenteie. A fé não é a ausência da dor, é saber onde ancorar. Decore essa música, nós vamos cantá-la muito. Pede para as rádios irmãs, faça isso por mim. Diga lá, ó, toca música inabalável, toca música inabalável. A fé em Deus é inabalável.
1: Minha fé em Deus
0: é inabalável. O segundo recadinho, pode deixar, sacristão, é que está chegando as mil ave-marias. Foram duas grandes campanhas esse mês. Gente do céu, todas as intenções eu levei lá na Irmida. Levei todas as intenções. Mas você sabe que, paralelamente, essas intenções também foram colocadas num livro. E todas as intenções que ainda forem apresentadas serão acrescidas deste livro, que serão apresentadas nas mil ave-marias. Fiquei muito feliz com a iniciativa. Louvado seja Deus. Então fique atento que teremos as mil ave-marias transmitidas pelo YouTube. Sempre eu transmito pelo YouTube, Padre Manzotti, as mil ave-marias. Não esqueça disso, não esqueça disso. Filha de Deus, que a paz de Jesus esteja com você.
2: Bom dia, padre.
0: Deus,
2: sua
0: Deus abençoe, minha filha. De que parte do Brasil você fala?
2: De algum lugar do Rio Grande do Sul.
0: Tá, de algum lugar do Rio Grande do Sul. Pediu anonimato, o que está acontecendo?
2: Padre, eu gostaria de pedir oração e um aconselhamento.
0: Então vamos lá. Comece pelo pedido de oração.
2: Eu gostaria de pedir oração pela minha família, meus filhos.
0: Tá.
2: Pela minha vida financeira e pela vida financeira da minha filha.
0: Tá. E é só a vida financeira ou estão tendo outros problemas?
2: Vai ser a vida financeira, padre.
0: Tá bom. E o aconselhamento, minha filha?
2: É assim, padre. Eu tenho uma filha de 22 anos. Ela já é casada.
0: Tá.
2: Tem filhos. Entendeu? E ela se enfiou em dívida, padre. Muitas dívidas. E até certo momento, eu estava ajudando a pagar. Estava desempregada, né? Eu não tenho mais condições.
0: Meu Deus, está difícil, tá picotando. Tá, ela fez dívidas e não está conseguindo pagar, é isso?
2: É, eu estava ajudando a pagar, sabe?
0: Tá, agora...
2: Eu descobri dessas dívidas.
0: É.
2: Eu ainda queria pagar, só que agora eu não estou.
0: Sim, você não está trabalhando agora. Eu tô tentando pegar o que eu posso, filho. E aí?
2: E aí eu não estou conseguindo pagar para as pessoas que ela ganha.
0: Certo.
2: Uhum.
0: E qual o seu pedido de aconselhamento?
2: É assim, padre, se eu deixo ela continuar a viver a vida dela... esquecer, ou se eu continuo a trabalhar para pagar essas dívidas, filha, porque são muitas, padre.
0: Filha, vamos então retornar um pouco. Que tipo de dívidas que ela fez? Dívidas do quê?
2: Padre,
0: hã?
2: Ela pega cartão emprestado e compra.
0: Compra o quê?
2: Padre, dentro de casa, eu não vejo nada, padre. Eu não vejo. Eu não tenho onde dizer assim, onde é que ela está enfiando esse dinheiro.
0: Entendi.
2: Entendeu?
0: Entendi. Então, veja, é uma compulsão. A sua filha é doente. Ela é compulsiva.
2: Uhum.
0: Ela pega cartão de quem?
2: Olha, no começo, ela me pedia, mãe, essa minha tia, o cartão... Eu pedia. E aí eu não procurava saber o que ela estava comprando.
0: Então, filha, você já tem que cortar o mal pela raiz. Você vai, por causa da dificuldade de eu te ouvir, eu vou ter que interagir mais rápido, intervir mais rápido. Você vai chegar para ela e falar, filha, chega. Você vai chegar para ela e falar, chega. Eu não vou te emprestar cartão, Você tem 22 anos, você já é casada. E você, filha, avisar toda a tua família se tem esse direito de dizer não empreste o cartão para fulana. Se vocês emprestarem, eu não serei responsável pela dívida. Você escutou?
2: Escutei, padre.
0: Vou falar de novo. Você vai chegar para ela e falar, chega.
2: Certo. Padre.
0: Não, espera, não terminei. E aí você vai ligar para toda a tua família e vai dizer, não empreste cartão. E se tiver alguma amiga também, não empreste. Porque a partir de agora, o que vocês emprestarem, eu não sou responsável. Agora, o que eu falei que eu não tinha terminado, você não pode abandonar a tua filha. Você vai ter que renegociar, ajudá-la a sair desse poço. Só que com os pingos nos is, dizendo, olha filha, é a última vez que eu estou te ajudando. Você vai procurar um psicólogo, porque você tem a compulsão. Falei com o padre, isso é compulsão de compra. Ainda mais se você não vê onde ela gasta. Sabe Deus onde é isso. Não sei se você não vai se surpreender que esse gasto seja com vício de jogo.
2: Entendi, padre.
0: Pode ser com o famoso jogo, não vou dizer o nome, que eu não ganho nada para falar mal, mas nem que ganhasse, não falaria, mas... Se não é jogo, jogo pela internet. Só que você tem que chamar ela, ela não tem marido?
2: Tem.
0: E o marido dela o quê? Um salame, não faz nada?
2: Não sei, padre, não conversa, não fala.
0: Só, mas pra pedir dinheiro, vai. Você tem que chamar ele também. Pera aí, meu filho. Você casou, você também é responsável por ela. Não sei se você tá entendendo. Filha, não leva tua filha e teu genro nas costas, não. Estão se fazendo de tonto. Estão abusando da tua boa vontade, filha.
2: Entendi, padre. Padre, tem outra situação que eu estou passando também, muito grave.
0: O que que é?
2: Padre, eu saí para cuidar da minha mãe.
0: É.
2: E fiquei cuidando dela até ela vir a falecer. Fiquei 3 anos distante. Da minha casa, né? Sair da casa para cuidar da minha mãe em outra cidade.
0: Oh, meu Deus, agora piorou de novo.
2: Aí, quando eu voltei, eu fico no mais direito da casa e padre.
0: Filha, Deus não me instituiu, vou responder o que Jesus disse sobre a questão da herança da casa. Só que vou lhe dizer uma coisa, todos têm direitos iguais. E não adianta, se você cuidou da sua mãe... Cuidou, fez o que pôde, fez, que tenha, faça por gratuidade. Além disso, você só vai ter briga com os teus irmãos. Se é que eu entendi
2: não,
0: o que você...
2: Não, padre, o meu filho.
0: Hã?
2: É meu filho.
0: Ele pegou tua casa?
2: Ele pegou tua casa, eu fui pra aqui.
0: Se impõe, minha filha. Mas, mulher de Deus, estão te usufruindo, colocaram uma ganganga nas tuas costas. Bota esse rapaz pra trabalhar e vai arrumar um emprego e arrumar uma casa pra ele morar, meu Deus do céu. Se ele tem casa, mas minha filha, chame, denuncia. Quantos anos você tem?
2: Eu?
0: É.
2: 55.
0: 55. Denuncia, você está sendo ludibriada. Você escutou o que eu estou falando? Mas como é que uma mãe vai denunciar um filho? Filha, quem não é pelo amor é pela dor.
2: Ele disse que é o pai, deu a parte dele,
0: sabe? Ah, mas isso é depois que você morrer, minha filha. Depois que você morrer em vida, não pode querer repartir, não. Você está viva ainda.
2: Eu
0: fica com a Ana, tá muito ruim, a equipe vai ligar para você, mas o que eu falei tá falado. Não tira uma vírgula. A equipe vai ligar para você para te orientar melhor. Eu volto já, volte comigo.
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0: Querido filho e filha, nós vamos para a leitura orante de Jó e a resposta de Jó ao amigo Bildade. Mas antes, não posso deixar de dizer, nós estamos no mês de maio. Por favor, eu te peço, ajude no Livro Ouro. Ajude. Nós estamos precisando, gente. Esse mês, ele está atípico. Ah, porque chegou no final, já não vai ajudar mais. Não, é agora que a gente precisa. 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Por exemplo, eu vejo ali a Vilânia Maria Jales, de Mossoró, Rio Grande do Norte, Sapucaia do Sul, Rio Grande do Sul. 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Vamos? Vamos com firmeza até o fim. Por favor, até o fim. Filhos queridos, vamos à leitura orante? Chegou a hora. Eu tô muito. Você tá gostando de Jó? Vai lá. 41-3221-6060. Bíblia aberta. Cartilha de oração.
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0: Hoje, capítulo 19, Senhor, versículo 1. A resposta de Jó a um dos amigos chamado Bildade. Versículo 1-2. Então, em resposta, Jó diz: olha a imagem, essa inusitada. Três amigos e Jó ali. Até quando vocês vão ficar me atormentando e me ferindo com suas palavras? Porque você percebe que eles não estão dando arrego. Jó, você pecou. Não, não pequei. Teu filho e teus filhos pecaram. Não, não pequei. Fica quieto, Jó. Cala a boca, Jó. Você pecou. Mas que maledetos. Versículo 3. Vocês já me insultaram várias vezes. Será que não se envergonham de me tratar tão mal? Agora veja o raciocínio de Jó, é verdade. Mesmo que eu fosse culpado, será que o meu erro prejudica vocês? Eu vou com outra cor. Mesmo que eu fosse culpado, será que o meu erro prejudica vocês? Aqui eu lembrei da prostituta caída na praça e querendo tacarem-lhe pedras. Quem tem pecado, quem não tem pecado, atire a primeira pedra. Versículo 5. Se vocês pensam que são melhores do que eu e acham que a minha desgraça prova que sou culpado, pois fiquem sabendo. Versículo 6. Escute isso, gente, escute, que Deus foi injusto comigo. Que coragem! Foi ele que armou uma armadilha para me pegar. Nossa, padre, ele blasfemou. Não, ele não blasfemou, ele dialogou com Deus, ele questionou Deus, mas não blasfemou, é diferente. Versículo 7. Eu protesto contra a sua violência, violência de Deus, mas ninguém me ouve. Eu peço ajuda, porém não existe justiça. Rezar é isso. Rezar é falar sinceramente com Deus. Versículo 25. Pois eu sei que o meu Senhor vive, e no fim ele virá me defender aqui na terra. Atenção, atenção. Depois de tudo que Jó passou, ele até, eu sei que você ficou pasmo quando ele disse no versículo 6. Vou repetir de novo. Preste atenção, pelo amor de Deus, abaixa esse fogo, pelo amor de Deus, para com esse barulheira aí, guarda esse WhatsApp, mas que coisa. Pois fiquem sabendo que Deus foi injusto comigo. Foi ele quem armou uma armadilha para me pegar. Eu protesto contra a sua violência, violência de Deus. Mas ninguém me ouve. Eu peço ajuda, porém não existe justiça. Se você for um pouquinho mais, eu vou para dar o contraste depois. Versículo 8. Deus fechou o meu caminho com um muro. Jó não mede palavras, ele tem consciência, mas ele não blasfema. Olha o versículo 8 que eu tinha pulado, porque quando eu pulo não é para você continuar lendo. Deus fechou o meu caminho com um muro, de modo que eu não consigo passar. Ele cobriu de escuridão os meus caminhos. Deus tirou a minha riqueza, destruiu minha boa fama que eu tinha. Olha como ele fala com Deus com veemência. Ele me atacou de todos os lados até acabar comigo. Arrancou-me pelas raízes a minha esperança. A sua ira contra mim queimou como fogo. Ele me tratou como se eu fosse um inimigo. Ele me atacou com desgraças, como se fossem tropas. Elas cavaram trincheiras e acamparam de volta na minha casa. Deus fez, versículo 13, me permita um pouco mais hoje, fez com que meus irmãos me abandonassem. Os meus amigos não lembram mais de mim. Depois você continua a leitura, mas veja o desfecho de quem tem fé. Eu sei que o meu defensor vive. Deus, no fim, ele virá me defender aqui na terra, mesmo que a minha pele seja toda comida pela doença, ele tinha lepra. Ainda neste corpo eu verei a Deus. Um dos textos mais lindos de Jó, viu, gente? Faça como eu. Faça como eu, grife aqui. Pois eu sei que o meu defensor vive. E no fim, ele virá me defender aqui na terra. Mesmo que a minha pele seja toda comida pela doença, ainda neste corpo, eu verei a Deus. Grave esta palavra, que daqui para frente eu verei a Deus. Grave, é isso que ele deseja. Eu o verei com os meus olhos. Os meus olhos o verão. Ele não será um estranho para mim. E desejo tanto que isso aconteça. Eu volto rezando isso. O que deseja Jó? Ver Deus. Eu volto já, volte rezando.

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1: Muito obrigado, padre Reginaldo Manzotti, pela sua bênção. Uma honra recebê-la. Estenda a mesma para todas as pessoas que nos ouvem nesse momento. Cirone Rodrigues para sua família, Alexandre Roberto para si família, Eunice da Silva para sua família, Alessandra Serafim para sua família, Bruna de Queiroz para os pais Alberi e Maria Salete e também para Filomena Dadaut e todos pela saúde, Silvia Gonçalves para sua família, Marisete Duarte para toda a família, Ronaldo Ferreira para si família, Marli Gaspareto para si família, Itacir Brandalize para toda a família, Nina para sua família, Professora Leila César da Silva, do RUP, por sua saúde e pela saúde do esposo Valdevino Antunes da Silva, mãe Hilda Pereira Palharini e irmã Salete César. Ari Matos para si, esposa Divonete, filhas Kelly Kathleen e a sogra Inês, pela saúde de todos. Neuci Primão para si e para a família e por uma graça alcançada. Fátima do Santa Teresa para si e família. Judite para si, filhos, netos, familiares, afilhados e doentes. 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

Eu vou retomar essa leitura, Dante, porque eu fiquei paralisado. Mas o senhor já leu antes, mas eu fico de novo. Eu vou rezar por você agora. Se coloque nesta oração de Jó, pois eu sei, isso é uma oração, gente. Ei, é tua oração agora. Pois eu sei que o meu defensor vive. E no fim, ele virá me defender aqui na terra. Mesmo que a minha pele seja toda comida pela doença, ainda neste corpo, eu verei a Deus. Eu o verei com os meus olhos. Os meus olhos o verão. E ele não será um estranho para mim. E desejo tanto, tanto que isso aconteça. Eu quero ver a Deus ainda nesta vida. Eu não quero, vou lhe dar uma deixa, ouvir falar de Deus. Eu quero ver Deus. Moisés ouviu falar de Deus, mas na sarça ardente ele viu Deus. Jó, ouvi falar de Deus. Discípulos de Emaús, ouviu falar de Jesus. Depois, viu Jesus ao partir o pão. Por favor, hoje, obrigatoriamente, no livro Inabalável, complete essa meditação na página 86.

0: Eu até cito o que acabei de ler. Aqui, abro um parênteses para ressaltar algo profundamente comovente. Fé de Jó é uma das expressões mais puras, corajosas da confiança humana em Deus. Mesmo no meio da dor e ao silêncio de Deus, ele declarou com firmeza: eu sei que o meu Redentor vive e que por fim se levantará sobre o pó. Continue a leitura depois, página 86. Eu ando muito emotivo, porque eu estou realmente emotivo agora e arrepiado. Jó tem me causado isso. Não sei você, mas será que nós conseguiríamos rezar o capítulo 18, do versículo 25 a 27? Eu estou com lepra. Meus ossos estão, minha pele está secando nos ossos, mas eu ainda quero ver Deus. Obrigado, Senhor, por esta palavra. Amém. Amém. Perdeu às 10 da manhã, tem 10 da noite. Perdeu? Tem lá. Leitura orante no YouTube Padre Manzotti, às 20 horas é colocado. Esses dias eu estava no aeroporto, estava fazendo hora, porque tem que esperar. Uma senhora chegou e disse: padre, eu não acompanho o seu programa, mas todos os dias, à noite, eu medito a palavra com a leitura orante que o senhor faz. Está aí, testemunhos. Amoleceu meu coração agora hoje, hein? Maria de Fátima, que a paz de Jesus esteja com você, Maria de Fátima.
1: Bom dia, padre.
0: Bom dia, Deus abençoe. Você fala de onde, Maria de Fátima?
1: Eu falo de Natal, Rio Grande do Norte.
0: Meu abraço, e como você me acompanha ali?
1: Eu acompanho pelo rádio e pela TV.
0: Ali, TV Evangelizar, canal 16.1, tô assinando aí para todo o povo do Rio Grande do Norte e também pela Rádio 98. Diga, Maria de Fátima, o tempo é seu.
1: Ô padre, é que ultimamente eu venho enfrentando uma batalha espiritual muito grande, sabe?
0: Qual que é a batalha, filha?
1: A minha batalha é que minhas portas fechadas de emprego, eu era uma pessoa que eu trabalhava. E de um tempo pra cá, acabou-se. Ninguém consegue me ajudar.
0: Entendo.
1: Ninguém consegue me indicar. Não consigo arrumar um emprego e é isso, só isso.
0: Então, quantos anos você tem?
1: 50.
0: Filha?
1: Faz 4 anos
0: eu
1: já.
0: Eu sei, filha. Infelizmente, eu não vou dizer, isso não é pra, só pra te agradar, não. Infelizmente, depois dos 40... quem está empregado está, quem não está é muito difícil. Eu conheço muitas pessoas que estão anos sofrendo sem o emprego por causa da idade. Mas isso não justifica, Maria, não justifica.
1: Não, porque tem cooperativas, né, que agora em hospitais é tudo em cooperativa. Eu sou da área de saúde.
0: Então, mas
1: aí,
0: vamos...
1: fala. Em cooperativa não tem isso não, sabe?
0: Eu entendi, mas vamos rezar então agora. Você falou, é só isso. Não é só isso, é muito, né?
1: É, eu ultimamente, há um ano atrás, eu deixei de fumar, deixei de beber, me entreguei. Eu tive uma experiência com Deus.
0: Isso. E eu essa experiência...
1: estava no caminho.
0: E essa experiência que te mantém de pé, não é?
1: É, mas que, às vezes, faz para ir para outro lado, sabe?
0: Não, aí não. Que outro lado que existe sem Deus, filho? Diga pra mim.
1: Por que esse desmanche de alguma coisa que fizeram pra mim?
0: Ô, filha, pare. Você é uma mulher, você é católica?
1: Sim, sou católica.
0: Você comunga?
1: Estou na igreja católica, eu vou até participar do ministério.
0: Então, filha, não fale mais essa besteira, não. Mas você vai rezar comigo agora.
1: Tá bom.
0: Senhor Jesus.
1: Senhor Jesus.
0: Pelas tuas santas chagas.
1: Pelas tuas santas chagas.
0: Dolorosas e gloriosas.
1: Dolorosas e gloriosas.
0: Afaste para longe.
1: Afaste para longe.
0: Todas as ciladas do inimigo.
1: Todas as ciladas do inimigo.
0: Toda a artimanha do mal.
1: Toda a artimanha do mal.
0: Para me tirar do teu caminho, Deus.
1: Para me tirar do teu caminho, Deus.
0: Deus.
1: Deus.
0: Afaste para longe.
1: Afaste para longe.
0: Estes pensamentos negativos.
1: Estes pensamentos negativos.
0: Por intercessão de São José.
1: Por intercessão de São José.
0: Abra as portas de um emprego.
1: Abra as portas de um emprego.
0: São José.
1: São José.
0: Rogue a teu filho Jesus.
1: Rogue a teu filho Jesus.
0: Que eu consiga trabalhar.
1: Que eu consiga trabalhar.
0: Eu não estou colocando à prova a minha fé.
1: Eu não estou colocando à prova.
0: Eu creio, Jesus.
1: Eu creio, Jesus.
0: Se houver qualquer desejo mal contra mim.
1: Se houver qualquer desejo mal contra mim.
0: Eu renuncio.
1: Eu renuncio.
0: Em teu nome.
1: Em teu nome.
0: São José.
1: São José.
0: Dai-me a graça de um emprego.
1: Da minha graça de
0: Eu não Deus. Peço riqueza nem luxo.
1: Eu não peço riqueza nem luxo.
0: A graça de poder me sustentar.
1: A graça de poder me sustentar.
0: E minha família.
1: E minha família.
0: Amém.
1: Amém.
0: Maria de Fátima, não recue. Escutou? Esse teu nome não é por acaso. Você é Maria de Fátima. Duas vezes Maria.
1: Sim.
0: Para com esses pensamentos, mulher. Você vai ligar ainda, eu vou gravar o teu nome, dizendo que a São José rogou, São José providenciou. Eu vou pro intervalo, Maria de Fátima de Natal, canal 16.1, rádio 98 FM, Felinto Rodrigues, rádio 87.9 aqui no Neto, Rural FM, Vanildo da Silva, obra de Maria, Dom João Santos Cardoso de Natal. Eu volto já, volte comigo.
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0: Hoje aniversário, Parque FM, Cidade de Leste, Alto Paraná, Paraguai e Univox Passos, Minas Gerais. Você escutou o que eu falei para a mulher? Você percebe que quando a gente vai para o caminho de Deus, ela usou uma palavra, tô caminhando para o ministério da igreja. Percebe como o inimigo se incomoda? Então, não recue não. Nossa Senhora, ajude. E olha, gente, mande as suas intenções para as mil Ave Marias. Vai lá, 0800-410-6060-41-3221-6060. Eu garanto que todas as mil Ave Marias serão transmitidas pelo meu YouTube, Padre Manzotti. Fique atento. Eu estou com testemunho de Irati. Veio um manuscrito, está aqui, eu quero mostrar. Eu falo para quem está no rádio, manuscrito. E vem com foto. Duas fotos. Eu vou lendo. Padre Reginaldo, sua bênção. Venho por meio dessa carta contar meu testemunho. Minha nora, Josiele, está grávida de 3 meses. No último dia 8 de agosto, ela teve um sangramento e ficamos desesperados. Era um domingo. Não havia médicos que nos orientassem sobre o que fazer. Eles foram até o hospital Nossa Senhora do Rocio em Campo Largo, pois moram em Rio Negro, Paraná, mas nada adiantou. Continuamos rezando e pedindo que Jesus das Santas Chagas derramasse uma gota do seu sangue e não permitisse que ela perdesse o bebê. Na segunda-feira, dia 7, no período da tarde, ela consultou, fez os exames e, para a honra e glória do preciosíssimo sangue de Jesus, ela chegou até o fim da gravidez. Obrigado, Padre Reginaldo, graça recebida, graça testemunhada. Quem nos escreveu foi Amélia, de Irati, Rio Grande do Norte. Eu peço aqui, na verdade, se perguntou, talvez me perguntasse, o que são aquelas fotos? O testemunho era outro. São fotos da família pedindo, peço que coloque junto a Santa Chagas, minha filha que passou por uma cirurgia, que também é meu milagre. E padre, esta é minha família, filhos, marido, Wellington, mandou a foto da família. Onde que vão todos os pedidos de oração? Sabe para onde vão? Para um lugar de intenções que fica no Santuário de Nossa Senhora de Guadalupe, Jesus das Santas Chagas. Missas são celebradas. Agora as mil Ave Marias, muitas intenções eu levei lá. Vocês têm aí a imagem de onde eu levei muitos pedidos? Na Cova da Iria, lá em Fátima. Levei lá todos os pedidos que vocês mandaram. Filhos amados, isso, sacristão. Você deve ter escutado a semana, ou melhor, o mês inteiro essa música. E lá na Cova da Iria, eu rezei uma missa na intenção. Como se não bastasse isso. Muito obrigado, equipe. Todas as intenções serão levadas para as mil Ave Marias. Hoje é o 9º dia da novena. Reze comigo. Ó poderosa e gloriosa Santa Rita de Cássia, santa das causas impossíveis, rezemos o 9º dia.
1: Postiça rosa preferida, ó Santa Rita de Jesus.
0: Ó poderosa e gloriosa Santa Rita, chamada Santa das causas impossíveis, advogada dos casos desesperados, auxiliadora da última hora, refúgio e abrigo da dor que arrasta para o abismo do pecado e da desesperança, com toda a confiança em vosso poder, junto ao coração sagrado de Jesus, a vós recorro neste caso difícil e imprevisto que dolorosamente oprime o meu coração. Diga lá o que oprime teu coração. É o 9º dia, acredite ainda. Ainda não terminou, até 6h. Ainda não terminou. Obtenha a graça que desejo. pois sendo-me a necessário eu a quero. Apresentada por vós, Santa Rita de Cássia, a minha oração, o meu pedido, por vós, que sois tão amada por Deus, certamente serei atendido. Dizei a Nosso Senhor que me valerei desta graça para melhorar a minha vida, os meus costumes, e para cantar na terra e no céu a divina misericórdia. Santa Rita das causas impossíveis, rogai por nós. Santa Rita das causas impossíveis, rogai por nós, e pela terceira vez, até meia-noite ainda é novena. Santa Rita das causas impossíveis, rogai por nós. Senhor Deus de bondade e misericórdia, nós te louvamos e agradecemos por todas as graças que já foram derramadas, mas aquelas que ainda não vieram, que venham. Nós pedimos, Senhor, abençoai os enfermos que estão nos hospitais, nas UTIs, nas enfermarias ou dentro de casa. Abençoai, dai paciência e serenidade aos cuidadores. Abençoai os médicos, enfermeiros, os familiares dos doentes. Abençoai, Senhor, a água, a roupa dos enfermos, as fotos de família. Por intercessão de Nossa Senhora do Carmo, São Pio de Pietrelcina, nos méritos das santas chagas, em nome do Pai, do Filho, do Espírito Santo, amém. E eu me despeço com o clipe Pelas Mãos de Maria. 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Não.

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4: 11:02.
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6: O Ministério Público de Santa Catarina e o GAECO deflagraram nesta quarta-feira a Operação Prontuário Frio. 7 mandados de busca e apreensão são cumpridos em Florianópolis, Imaruí, Imbituba e São José. A investigação apura fraudes em registros de internações do Hospital de Imaruí para superfaturamento de repasses do SUS e do Estado. O Ministério Público também abriu procedimentos em mais de 60 cidades para reforçar ações preventivas contra os efeitos do El Niño em Santa Catarina. A previsão é de que o fenômeno climático atinja o estado no segundo semestre com possibilidade de forte intensidade. E a quarta-feira começa com nuvens e chuviscos isolados em Santa Catarina. No decorrer do dia, a nebulosidade diminui. O sol aparece em várias regiões e o tempo firme predomina no estado, sem risco para ocorrências meteorológicas.
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4: Muito bem, criancinhas, depois do padre Reginaldo Manzotti, nós estamos chegando com a hora da sofrência na sua vida.
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4: 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Vamos então voltar ao convívio do meu povo que me espera. Bom dia.
9: Bom dia, Marcos Onei, tudo bem? Aqui é no Ciparisoto, primão do Boa Vista. Me coloca eu e minha família aí no Padre Manzotti na bênção, por uma graça alcançada. E me coloca também no sorteio eu, meu marido Ivanir, primão, minha filha Daniela. E muito obrigado pela gasolina de ontem, do prêmio. E linda mensagem. Pode chamar do Chris Ralph, se der.
4: Obrigado, Neuci Parisotto, primão. Bom dia, quero participar do sorteio, Ademir Martins. Valeu, Ademir. Bom dia, me coloca na benção no sorteio, Marli Gaspareto. Um abraço, valeu, dona Marli. Bom dia.
10: Bom dia, meu amigo. Tudo certo? Aqui quem fala é o Matheus Monteiro Ferreira, Dervaldo Oeste. Quero mandar um grande abraço pro pai Ronaldo Ferreira, pra mãe Shirley e pros demais familiares. Já sorteio meu último sorteio e a música, vamos ver a próxima. Aquele abraço, meu querido, uma ótima quarta-feira a todos.
4: Abraço, Matheus, brigadão aí pelo teu tempo também. Eu quero dizer uma coisa pra vocês, sabe o que é melhor que pagamento? É bom receber, né, o salário. Mas eu encontrei agora há pouco, na hora do padre deu uma saidinha pra ir na farmácia, e encontrei o seu Basílio. Ele, um senhor, ele tava passando, ele me viu, ele deu uma diminuída pra que eu alcançasse, ele falou assim: deixa eu falar com você, dá licença. Falei, pois não? E ele disse assim: eu te ouço todos os dias. Eu te dou um valor que você não imagina. Eu falei, ô, seu Basílio, obrigado. Não, como que é o seu nome? Eu sou o Basílio Gaiteiro, do Santa Teresa. Seu Basílio, muito obrigado pelo carinho, viu? Esse negócio de me dar valor, eu fiquei bem feliz, viu? Que legal. Ah, se minha mulher me desse valor também, gente. Quero mandar um abraço também pro Flávio Zanella. Ô, Flávio, como é que tá aí, filho? Obrigado pela audiência aí também, tá? Um abraço na esposa. Edith Bianchini pediu, trio Parada Dura canta com Marília Mendonça. Aceita que dói menos.
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0: Muito bem, tá aí pra você o encontro de trio Parada Dura com Marília Mendonça, aceita que dói menos. Eu tenho um recado aqui, ó. Bom dia, Marcos Valnei, gostaria de ver se você pode fazer essa reclamação. Só não quero me identificar, tem perigo não, fi. É sobre os cachorros na rua Joinville, bairro Vila Rica. Muito cachorro solto, os proprietários deixam soltos na rua e os cachorros já morderam pessoas e derrubaram motociclistas. Então, os moradores ali estão pedindo que os proprietários tomem cuidado, né, com isso aí. Os cachorros são queridos, amados, são pets, são da família, mas na rua estão transtornando a população, causando transtorno, né? Muito cachorro solto ali na rua Joinville, do bairro Vila Rica. Se você tem um cachorro que anda solto por ali, veja se o seu não está mordendo as pessoas e derrubando motoqueiros por lá, tá bom? Vamos coexistir em paz. Dá pra gente, todo mundo, viver em paz aí, sem ninguém se incomodar. A liberdade de termos cachorro vai até a liberdade do outro de não ser mordido, né? Então, vamos equacionar e equalizar isso aí. Rua Joinville, do bairro Vila Rica, proprietários de pets, cuidado com os seus cachorros na rua, porque estão derrubando motoqueiros e mordendo pessoas.
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5: Então vamos lá, vende-se balcão com espaço para forno e micro-ondas. Cor verde, R$200, tá? Liga no 99903-1015. Encontram-se aqui na rádio vários documentos que foram perdidos, encontrados e entregues à nossa secretária. Se você perdeu alguma coisa, dá uma passadinha por aqui ou liga no 35279000, fala com a Sabrina. Vagas abertas na loja GZT Benefícios, Vale Alimentação, desconto nas lojas do grupo, plano de saúde, participação nos lucros, plano de carreira, requisitos a partir de 19 anos, ensino médio completo ou cursando, conhecimento básico em informática, disponibilidade de horário, interessados em entrar em contato no 549-9713-8186, lá com a Matriz. Cotramol está contratando recepcionista. Encontrado cartão alimentação em nome de Jennifer de Oliveira. E também tem muitas vagas esperando para serem preenchidas no Cine, na agência de Joaçaba. Para ter acesso a essas vagas apenas presencialmente na agência joaçabense das 12h30 às 18h30, de segunda a sexta-feira, tá bom? Voltando para o nosso WhatsApp, vamos lá, bom dia!
6: E amiga, eu sou a Márcia do bairro de Lindóia, quero participar desse prêmio hoje. Márcia Della Costa e Ana Paula Della Costa, agradeço, amigo.
5: Valeu, Márcia Della Costa, obrigado pelo teu tempo investido no programa, bom dia.
7: Bom dia, Marco Bonney, quero participar do sorteio. Sou Leocir Piccolo Vila Rica, tudo de bom, um abraço.
5: Tudo de bom, seu Leocir, muito obrigado, bom dia.
8: Bom dia, Marcos Bonney, Ronaldo Ferreira, passando para desejar um ótimo dia a todos os da Líder. Todos os ouvintes, especial todos os meus familiares também, esposa Chile, filho Matheus, pai Iris, Maiara, irmã Morgana, sobrinha Paloma, cunhado Clair, vamos lembrar do Antônio Lajô, a música pode ser a próxima, se eu ver amigo no sorteio, e tudo de bom, meu irmão.
5: Obrigado, irmão, obrigado, colocamos vocês lá na bênção também, conforme você pediu. Bom dia, Marcos Alney, tudo bem? Me coloca no sorteio, Elisângela Mota e o marido Marcelo Rosalém. Obrigado, ótimo dia, muito obrigado a você. Nina pediu, Zezé e Luciano vem cantar depois que você matar meu coração.

0: 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Eita, que romantismo, não? 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
1: Hoje é o dia do teu aniversário. Parabéns.
0: A Marlene está mandando para a amiga Ivete Ramos, que hoje completa mais um ano de vida e recebe os parabéns de todo o pessoal da rádio aqui também. Parabéns, dona Ivete. Hoje é aniversário do Clodoaldo Triquês, da Rosane Rigo, do Rudinei Hoffman, da Jocelei Bazei, do Vanderlei Favreto. Aniversário de Cici Fernanda. Ou é da Cici? João Carlos da Costa, da Fabrícia Bócia Bintchen, do Elton J.C. Santos. A todos vocês, que seja um dia feliz, uma etapa de conquistas com as bênçãos, proteção e inspiração que vem do céu.

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0: É hora da sofrência, trazendo de volta o amor desfeito, massageando o peito. Legal pra caramba estar com você. Vamos voltar lá pro nosso WhatsApp. Como passa rápido o tempo. Bom dia!
1: Bom dia, Marcos Vonney. Sou Enivalda Piccoli, quero participar do sorteio e tenho todos um bom dia.
0: Igualmente. Tchau, tchau. Obrigado, dona Enivalda. Bom dia, Valnei. Tudo bem? Põe minha família na bênção do padre. E eu no sorteio, abraço, põe eu de carona com a próxima música. Muito obrigado. Quem que é essa senhora aqui? É? A Mari. Oi, Mari, obrigado, tá? Bom dia, gostaria de participar do sorteio, sou Silvia Gonçalves do RUP, coloca minha família na bênção, coloco sim, muito obrigado. Bom dia.
2: Bom dia, Max Bonet.
0: Fala, seu Ari.
2: Santa, me inscreve no sorteio, se houver, coloca meu nome, Givonete, Kelly, Ketlin, e Inês Munari, da oração do Padre Manzotti. Pela recuperação da saúde de todos e para que Deus dê muita força para a Ivonete suportar, que agora ela está cuidando da mãe dela direto aqui em casa. Um excelente dia para todos. Um abraço.
0: Valeu. É o ciclo da vida, né? A mãe da gente cuida da gente, depois a gente vai cuidar da mãe da gente. Que bom que ela teve esse privilégio, né? Que bom que ela teve essa oportunidade de devolver um pouco desse cuidado. Quantos filhos acabam abandonando os pais e não vive essa graça, essa aproximação com o céu, né? Melhoras aí para dona Divonete, saúde para todo mundo em casa, senhor Ari. Nelci Primão pediu, Christian Ralph vem cantar Quebradas da Noite. Sofrência, meu.

0: Quebradas da noite, Christian Ralf enfeitando a manhã líder na hora da sofrência.
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0: sorteio, tenha um bom dia e eu quero oferecer o programa para todas as minhas amigas do bairro Santo Antônio.
1: Obrigado, amiguinha. Obrigado. Bom dia.
2: Bom dia, Marco Boneco. Antoninho Nunes, do Vila Rica, quer participar do sorteio.
1: Obrigado, senhor Antoninho. Um abraço para o senhor. Saúde em casa. Bom dia. Toca a música na Castela. Nosso quadro, Eric e Pablo. Toquei, Eric, lá no começo do programa, tá, irmão? Obrigado. Bom dia.
3: Bom dia, tudo bem? Meu nome é Diana Jesus, eu moro aqui no bairro São Jorge e gostaria de estar participando do sorteio. Se possível, coloco o nome da minha mãe também, Jane Terezinha de Jesus Pagno. Quero desejar a todos um ótimo dia, o restante da semana, que seja abençoado, né, com muitas respostas de Deus para todos vocês.
1: Legal.
3: Obrigada.
1: Obrigado você. Um beijo em todos os integrantes da família Pagno. Obrigado pela tua simpatia. Nancy Duarte pediu. Chico Rei, Paraná, vem cantar Boêmio do Colarinho Branco.

0: Boêmio do Colarinho Branco, Chico Rei, Paraná. O que que acontece agora, gerente do programa, Gabriel Platão? Povo, Gabriel decidiu, é o povo, ele que manda aqui, filho. Bom dia, Marcos Sondei, tudo bem contigo? Coloca eu no sorteio, Sirlei de Lima, da Estação Luzerno, obrigada. Eu que agradeço, dona Sirlei. Bom dia, Marcos Sondei, linda mensagem. Por gentileza, coloca no sorteio da pizza e do referido passarela, Maria Sueli Pereira, da Vila Pedrini, e o Valdomiro Lemos Pereira. Obrigado, amigo. Uma ótima quarta-feira para ti e a equipe da rádio. Obrigada, você e teu povo também, tá? Gratidão por estar comigo todas as manhãs. Olá, tudo certo? Sou a Liara Maria da Silva, moro no bairro São Jorge, quero participar do sorteio. Muito obrigado. Obrigado você, Liara. Beijão. Bom dia, Marcos Sondei. Toca uma música bem bonita para nós, ofereço o programa para todos que estão ouvindo, me coloca no sorteio, se possível, eu e meu irmão Theo. É a Cauane de Oliveira Ribeiro e o Theo Emiliano de Oliveira Ribeiro, bairro Santo Antônio. Obrigado, povo. Vamos tocar música? Quem pediu essa aqui foi o Kleber Todescato. Eu vou tocar com...
1: Olá, amigos.

0: Ouvintes do nosso amigo Marcos Vonei. Aqui quem fala é o Joaquim, da dupla Joaquim Manuel, a dupla da Boate Azul, do Som de Cristal e de muitos modão apaixonado. Um abraço para todos vocês. Curte aí, Joaquim Manuel.
1: Cantando não são palavras lindas pro Kleber Todescato.

Legal demais, legal demais. Não são palavras lindas, interpretação de Joaquim Manuel. Quase que eu esqueci o nome da dupla. 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O que acontece agora, Gabriel? Sorteio? Quantas pessoas ficaram sem pro ar, fi? 44 pessoas mandaram mensagem, a gente não conseguiu colocar no ar. Tá bom, né? Tá bom, pra uma quarta-feira. Obrigado a todos vocês, desculpa aí, tá? O ganhador de hoje, vamos lá, deixa eu achar aqui. Ai, rapaz, eu me saí do lugar aqui, agora vai ser difícil achar, deixa eu fechar aqui. Vamos descendo, vamos lá. Então, a pizza e a coca de hoje saíram para... Inês Barão, dona Inês Barão, a senhora ganhou hoje, parabéns, muito obrigado por estar conosco todas as manhãs. Amanhã tem R$150 da Leve para um de vocês, a gente conta de novo com a sua atenção, tá? Obrigado de coração. Vou deixar vocês com a saideira, música linda, linda de Roberto Barreiros. Ele e o Lima Duarte foram os primeiros dubladores da televisão brasileira nos anos 60 e 70. Eu ainda gosto muito de você. Linda, linda. Tchau, gente. Se cuidem. Bom apetite. Eu volto meio-dia com o Jornal do Meio-Dia. Tá chegando o Padre Giovanni.

Mais uma vez, estou sozinho em meu quarto. E tudo que nele existe serve apenas para provar o imenso vazio em que me encontro agora. Meu olhar percorre essas paredes e acaba se fixando, como sempre, no teto branco e frio deste quarto, que, como num passe de mágica, se transforma numa enorme tela onde começam a se projetar as imagens de um passado feliz que tive ao seu lado e que você não soube corresponder. O primeiro olhar, o primeiro encontro, o primeiro beijo, o calor de seu corpo, o grande amor que eu lhe dediquei e que você friamente desprezou. Quantos e quantos momentos de felicidade vivemos juntos. Quando surgiram problemas, quando injustiças você cometeu, eu sempre soube compreender e, apesar do coração ferido, perdoar. Sabe por quê? 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Sempre tive para você um sorriso amigo, um olhar terno e meus braços sempre abertos para recebê-la como uma menina desprotegida em busca de amor e carinho. E você não soube entender tudo isso. Por que foi tão ingrata comigo? Por quê? Eu, para você, fui mais que companheiro. Eu fui amigo, confidente, amante e portador de um amor tão imenso por uma pessoa tão incompreensível como você. Sabe, você teve a felicidade ao seu lado, tão perto, e no entanto foi procurá-la em braços que não eram seus, em corpos que jamais seriam seus. Iludida por luzes ofuscantes, perfumes, ambientes elegantes, risos falsos, carícias fáceis, você foi mergulhando cada vez mais, foi se precipitando num abismo sem fim, onde todos riam fingindo felicidade, onde todos se olhavam sem se ver, onde

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0: Olá, queridos irmãos e irmãs, com alegria iniciamos mais um programa Encontros de Fé, levando até você uma mensagem de esperança, fé e confiança em Deus. Que o Senhor abençoe a sua casa, a sua família e conceda paz ao seu coração. Vamos agora acolher a palavra de Deus que ilumina a nossa vida e fortalece a nossa caminhada cristã. O Senhor esteja convosco, Ele está no meio de nós. Proclamação do Evangelho de Jesus Cristo, segundo Marcos. Glória a vós, Senhor. Estavam no caminho subindo para Jerusalém, Jesus ia à frente deles. Estavam assustados e o seguiam com medo. E tomando de novo os 12 à parte, começou a contar-lhes as coisas que estavam para acontecer com ele. Eis que estamos subindo para Jerusalém, o Filho do Homem vai ser entregue aos chefes dos sacerdotes e aos doutores da lei. Eles vão condená-lo à morte e entregá-lo aos gentios. Vão zombar dele e cuspir nele, vão açoitá-lo e matá-lo, e 3 dias depois ele vai ressuscitar. Tiago e João, filhos de Zebedeu, aproximaram-se de Jesus e lhe disseram: Mestre, queremos que nos faças o que vamos te pedir. Ele perguntou: O que vocês querem que lhes faça? Eles responderam: Permite que nos rentemos um à tua direita e outro à tua esquerda na tua glória. Mas sentar-se à minha direita e à minha esquerda não cabe a mim concedê-lo, porque é para aqueles a quem está reservado, disse o Senhor. Palavra da salvação, glória a vós, Senhor. Jesus continua seu caminho em direção a Jerusalém. Os apóstolos o seguem, mas com medo e assustados, ainda não conseguem acreditar totalmente na divindade do Mestre. Não conseguem reconhecê-lo plenamente como Messias enviado. Parecem estar mais preocupados com a ceia pascal que vão preparar ou com os lugares onde vão se sentar. Ironia do autor do Evangelho para mostrar que discutem por coisas secundárias, interessam-se por coisas marginais, banais, em vez de procurarem o essencial e de valorizarem a presença de Deus, que em breve não estará mais com eles em Jesus. Pela terceira vez no Evangelho de Marcos, Jesus pronuncia sua paixão, morte e ressurreição. Que o Evangelho deste dia nos inspire, queridos irmãos e irmãs, a buscar as coisas do alto, aquilo que é essencial e prioritário em nossa vida, que é estar nesta relação de intimidade com o Senhor, e que assim possamos cada vez mais nos confiar e nos abandonar na sua graça, não nos preocupando com as coisas secundárias, não nos preocupando com as coisas banais em nossas vidas. Quero também nesse momento, queridos irmãos, recordar com carinho a nossa campanha Gesto de Fé, que está ajudando na revitalização e cuidado da nossa igreja matriz. Cada boleto assumido, cada contribuição é mais do que uma ajuda material. É um gesto de amor, pertença e compromisso com a nossa vida de comunidade. Você também pode participar dessa missão conosco. Procure a Secretaria Paroquial e faça parte deste grande momento de nossa comunidade. Faça parte dessa corrente de fé e de esperança. Obrigado pela sua companhia em mais um programa Encontros de Fé. Permaneçamos unidos na oração e que desça sobre você, a sua família, a bênção do Deus Todo-Poderoso, Pai, Filho e Espírito Santo. Amém. Até o próximo encontro, se Deus quiser.
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5: 12:01.
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7: Olá, boa tarde no ar, Jornal do Meio-Dia, quarta-feira, 27 de maio de 2026. Confira os destaques desta edição de notícias.
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7: Câmara aprova projeto que protege produção agropecuária. Deputados buscam soluções para entraves em rodovias estaduais e federais de Santa Catarina na LESC itinerante. Nova lei: Previdência Social deve conceder salário maternidade em até 30 dias. Polo Yasvale da Uniasselv completa 20 anos de história e valorização à educação em Herval do Oeste. Diretoria Executiva do Sebrae Santa Catarina reúne lideranças em Joaçaba. Realizada a primeira reunião do bloco de sessões da Câmara de Vereadores de Joaçaba. Vereadores ervalenses questionam ações de prevenção para os efeitos do El Niño. Herval do Oeste é conhecida entre as 75 experiências mais inspiradoras do Brasil em educação integral. Você confere as informações do setor de segurança pública com Matheus Mitre.
10: Homem embriagado quebra porta de vidro e invade loja em Joaçaba. Polícia Militar prende acusado de estupro de vulnerável no interior de Herval. E ainda, homem que matou jovem em Joaçaba é preso pela Polícia Civil. Essas e outras informações logo mais, setor policial do Jornal do Meio-Dia.
7: Jornal do Meio-Dia, apresentação Marcos Valnei, redação e edição Matheus Mitre. Reportagens Odinei Gonçalves, Matheus Mitre. Central Técnica Fabiano Machado. Produção Central Líder de Jornalismo. Direção Geral Mauro Roberto Valmórbida.
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7: Vamos à previsão do tempo com a meteorologista Daniele Lima.
12: A quarta-feira começa com maior nebulosidade em boa parte de Santa Catarina. Mas ao longo do dia, uma massa de ar frio e seco avança sobre o estado, afastando as nuvens e trazendo o predomínio do sol. O vento sopra fraco e com direção variada no interior, predominando de sul a leste. No litoral sul e na Grande Florianópolis, ocorrem rajadas de vento sudoeste. E à tarde, no litoral norte, rajadas de vento sul. As temperaturas máximas ficam próximas de 23 graus no litoral norte e extremo oeste, entre 17 e 22 graus nas demais regiões, sendo que na serra ficam abaixo de 17 graus. Na quinta-feira, o amanhecer será gelado, com mínimas entre 6 e 12 graus nos planaltos e meio oeste e abaixo de 14 nas demais regiões, sendo que no litoral norte e em Florianópolis ficam próximas de 17 graus e perto de zero na serra, onde há chance de geada. A quinta será mais um dia de tempo firme e sol em todo o estado, com máximas semelhantes às de hoje. Aproveite o retorno do sol e tenha um excelente dia. Com informações do tempo, meteorologista Daniele Lima, de Florianópolis, para a Rede de Notícias Acaerte.
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7: Câmara aprova projeto que protege produção agropecuária. Mais informações com Rita Sardi.
5: A Câmara dos Deputados aprovou o projeto que obriga o Ministério da Agricultura a dar parecer técnico prévio antes da edição de qualquer norma ambiental que afete cadeias produtivas. O texto visa proteger economicamente o setor agropecuário e aquícola, especialmente a produção de tilápia, contra restrições isoladas de órgãos ambientais. O texto segue agora para análise do Senado. A proposta foi apresentada após a inclusão da tilápia na lista de espécies exóticas invasoras pela Comissão Nacional de Biodiversidade, a CONABIO, medida que gerou reação do setor produtivo. O projeto é de autoria do deputado Pedro Lupion, presidente da Frente Parlamentar da Agropecuária, e teve a relatoria do deputado catarinense Rafael Pezente, do MDB, também membro da FPA. Segundo Pezente, a medida busca dar mais segurança jurídica aos produtores rurais e evitar decisões sem diálogo com o setor.
9: Nós temos uma insegurança jurídica com normas redigidas por burocratas no ar-condicionado que tem tirado o sono de muitas famílias.
5: O parlamentar afirmou que espécies importantes para a economia, como tilápia, pinos, eucalipto, manga e goiaba, já foram alvo de restrições.
9: Já incluíram nessa lista espécies altamente relevantes para a nossa economia. Espécies como a tilápia, espécies também da nossa flora braquiária.
5: Vale lembrar que Santa Catarina é o quarto maior produtor de tilápia do Brasil. A tilápia representa cerca de 80% de toda a piscicultura do estado, que produz mais de 50 mil toneladas anuais da espécie. Pezente, ao defender a proposta, disse que mantém a proteção ambiental, mas garante análise conjunta entre os órgãos do governo. De Brasília, da Rede de Notícias Acaerte, repórter Rita Sardi.
7: Obrigado, Rita. Deputados buscam soluções para entraves em rodovias estaduais e federais de Santa Catarina na Lesc itinerante. Confira os detalhes na reportagem de Cadu Reis.
13: As demandas de infraestrutura dominam os debates das sessões itinerantes da Assembleia Legislativa de Santa Catarina que ocorrem em Araranguá, no sul do estado, até esta quarta-feira. Entre os 12 temas prioritários elencados pela bancada da região, 7 estão diretamente ligados a soluções rodoviárias e de logística. Uma das solicitações do grupo de deputados é a aceleração das obras de pavimentação da rodovia estadual SC-108 entre os municípios de Praia Grande e Jacinto Machado, no extremo sul catarinense. O deputado estadual José Milton Schaefer, membro da bancada do Sul, projeta.
14: Nós acreditamos que nos próximos 20 dias o edital de licitação será lançado. Essa é uma obra, como ela é estadual, ela pode ser dada a ordem de serviço durante o período eleitoral. Um dia que está chovendo, quem mora nas comunidades de Cachoeira, Tenente, não consegue ir entre Praia Grande e Jacinto Machado, dado ao péssimo estado da rodovia. Tem o compromisso do governo do estado, são 81 milhões, já estão garantidos para essa obra, ela tem 31 quilômetros de extensão e o prazo do edital será de 18 meses. E a gente vai cobrar para que, a partir do momento que entregue a ordem de serviço, a empresa conclua essa obra para a população.
13: Os parlamentares também debatem a possível utilização da rodovia estadual SC-108 como via alternativa na ligação entre o sul catarinense e a Grande Florianópolis. O deputado estadual Pepe Colasso, membro da bancada do Sul, ressalta.
15: SC-108 também vai até Florianópolis, faltando uma parte para ligar de Anitápolis, né, que são 23 quilômetros, que seria também uma rota alternativa quando acontece os prejuízos de derrubada do morro dos cavalos, que é outra pauta que a gente tem trazido sempre na Assembleia, que é uma pauta federal, mas há um descaso do governo federal com Santa Catarina em não provocar ainda, né, a execução das obras dos túneis.
13: O entrave no Morro dos Cavalos, em Palhoça, na Grande Florianópolis, também é tratado durante as sessões da Alesc itinerante em Araranguá. A construção de dois túneis prevista pelo Ministério dos Transportes esbarra na negociação da repactuação do contrato de concessão da rodovia federal BR-101. O presidente da Alesc e membro da bancada do Sul, deputado estadual Júlio Garcia, aponta.
16: A decisão está tomada. Vão ser dois túneis no Morro dos Cavalos. Falta vencer a burocracia para que isso possa se tornar realidade. E aí é preciso louvar, além do empenho da bancada estadual do Sul, a ação do Fórum Catarinense lá em Brasília. Nós temos que cuidar muito da infraestrutura de Santa Catarina, porque se nós não tivermos um planejamento de curto, médio e longo prazo, daqui a 10 anos nós vamos colapsar com consequências desastrosas para a economia de Santa Catarina.
13: A agenda da Alesc itinerante em Araranguá encerra nesta quarta-feira com a previsão de votação total de 31 projetos de lei, a maioria relacionada com a concessão de títulos de utilidade pública a entidades locais. Especial de Araranguá para a Rede de Notícias Acaerte, Cadu Reis.
7: Obrigado, Cadu. A seguir você confere Polo ES Vale da Uniasselv completa 20 anos de história e valorização à educação em Erval do Oeste. Diretoria Executiva do Sebrae Santa Catarina reúne lideranças em Joaçaba.
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7: A Uniasselv, Polo ES Vale de Erval do Oeste está completando 20 anos de história e dedicação à educação regional. O coordenador Adivar Tessari fala das conquistas durante este período.
24: Para nós é uma satisfação muito grande. Não parece que fazem 20 anos, mas a gente conseguiu aí, cumprir muitos desafios e chegamos aí aos 20 anos. A gente não esperava chegar tanto tempo assim, mas quando vimos já estamos completando os 20 anos aí, bastante desafios que tivemos no início, conseguimos superar bastante e conseguimos assim, democratizar o ensino à distância. Na época era bem difícil para fazer uma faculdade, era cara. O tempo, não tinha os cursos que as pessoas queriam, então a gente trouxe cursos diferentes, novos cursos, o modelo de ensino à distância, o EAD, né? Então conseguimos democratizar o ensino à distância aqui na Erval do Oeste e a região.
25: Evolução, né, da universidade, quando ela começou pequenininha e agora ela está com um polo muito grande, né, até para a nossa realidade aqui, Advar.
24: Nós começamos aos poucos, né, e fomos reinvestindo, começamos com uma sala de aula e fomos dobrando de tamanho a cada 6 meses, a gente ia duplicando de tamanho e conseguimos ampliar e implantar novos laboratórios, novos cursos, novas metodologias. Hoje a gente trabalha com o ensino à distância semipresencial e online, né, então... E 160 cursos na graduação e mais 200 na pós-graduação.
25: Como é que está a procura hoje pela universidade, né? Por conta do mercado de trabalho estar exigindo também uma questão, né, de formação superior?
24: É, as pessoas sentem a necessidade de se qualificar. E como está bastante acessível, muitos também estão fazendo transição de carreira. O cara vê, me formei já faz 10 anos, agora gosto de tal área. Então é fácil para a pessoa mudar de área, se adequar e ir em frente, fazer o que a pessoa gosta, né? O que o aluno gosta. E para nós é uma satisfação muito grande ver os alunos formados, crescendo profissionalmente, passando em concursos, crescendo nas empresas, ou empresários aplicando seus conhecimentos nas suas próprias empresas, né? E crescendo e evoluindo.
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7: Desde ontem, a Previdência Social passou a adotar um prazo de até 30 dias para analisar e conceder o benefício do salário maternidade. Caso o pedido atrase e não seja avaliado dentro deste período, a liberação do repasse financeiro será automática. A nova legislação estabelece que a concessão imediata e provisória deve ocorrer mesmo antes da análise definitiva dos requisitos legais. A medida busca dar mais celeridade ao atendimento das seguradas, garantindo o auxílio financeiro de forma rápida em um período essencial para a manutenção da renda familiar. Em uma ação de aproximação com os territórios, a diretoria executiva do SEBRAE de Santa Catarina desembarcou em Joaçaba ontem para um encontro com lideranças locais, entidades representativas, autoridades públicas e a imprensa no Centro Empresarial da CIOC. Durante a reunião, o superintendente do SEBRAE Santa Catarina, Carlos Henrique Ramos Fonseca, destacou que a capilaridade da economia catarinense exige ações personalizadas para cada região.
0: Então nós estamos aqui em Joaçaba hoje mostrando para os empresários primeiro o que nós estamos fazendo, os nossos programas. Hoje nós estamos investindo na região em torno de 10 milhões e meio e distribuído proporcionalmente a todos os setores, desde o agro, da indústria, do comércio e do serviço, procurando atender todas as demandas e necessidades. Então, nós temos o desafio aqui também de ampliar a nossa cidade empreendedora. Nós temos 23 municípios, atendemos 8 municípios e cada vez mais a gente está querendo ajudar o desenvolvimento não só dos empresários, mas também dos territórios, facilitar o ambiente de negócio para o desenvolvimento do empreendedorismo. O SEBRAE acredita muito que o empreendedorismo é um grande fator de redução de desigualdades.
25: Correlação, né? É essa questão da proximidade que vocês estão tendo muito também com o microempresário, né? O MEI, essa semana é dedicada também ao MEI, né?
0: Essa semana nós temos a semana do MEI para dar todo o suporte, assistência e orientação para os microempreendedores individuais. E realmente é um grande desafio nosso, porque nosso estado é um estado empreendedor e o número de novos empresários, e todo mundo começa pequeno. E começa como MEI, mas vai ser uma microempresa, vai ser uma pequena empresa, depois média e grande. Então nós temos que dar todo o suporte para orientá-los a planejar e desenvolver cada vez mais rápido com sustentabilidade.
25: Vocês recentemente também apresentaram uma pesquisa por conta do carnaval aqui de Joaçaba, né? Todo o movimento econômico que gera uma festa como é o carnaval.
0: Eventos como o carnaval, essas festas regionais, são fundamentais para aquecer a economia. Nós tínhamos que ter outros eventos ao longo do ano para não ter só a sazonalidade do carnaval. Ou essas feiras de negócios, alguns eventos, ou seja, turismo de negócios, que possa também aquecer a região ao longo do ano também. Então, o SEBRAE vai ser sempre parceiro, ajudar a estruturar, que nós temos que ajudar a gerar negócio para o nosso micro e pequeno empresário. Hoje, 95% das empresas catarinenses são micro e pequenas empresas e é a base da nossa economia, ou seja, metade dos empregos gerados são da micro e pequena empresa. Então, nós temos esse grande desafio, que é o grande desafio da pequena empresa em todo o estado catarinense. É mão de obra qualificada, é o acesso a crédito, os custos que estão se elevando muito dos insumos para a preparação dos produtos. Então, o micro pequeno empresário tem alguns desafios a serem enfrentados, que o SEBRAE pode ser um grande parceiro aliado para fazer o planejamento e ajudá-los a enfrentar esses desafios.
7: O diretor técnico da instituição, Fábio Búrigo Zanuzzi, ressaltou que os projetos são construídos com base nas forças de cada município.
1: Estamos fazendo uma rodada essa semana aqui nas três regionais aqui do Centro-Norte, Meio-Oeste e Oeste. Né? Hoje aqui vamos apresentar a nova gerente regional, a Gels, colega do Sebrae de 15 anos, que assumiu a gerência no início do ano. Né? E o objetivo aqui é escutar, é mais uma escuta ativa com os empresários, com as lideranças aqui do território, para ver o que a gente pode levar dessa reunião para que a gente possa, no nosso próximo planejamento, contemplar essas dores, esses dados que eles vêm trazer, para que a gente possa desenvolver projetos para serem executados no ano de 2027. E estamos aqui também, né, esse ano nós temos aqui um investimento de 10 milhões de reais aqui no território aqui do Meio Oeste, em diversos projetos. Então é para fazer uma prestação de conta aqui para a liderança local do que a gente está fazendo esse ano e as possibilidades que a gente tem para o próximo ano.
25: Vocês têm uma proximidade muito grande agora com as prefeituras locais, né? Tanto Joaçaba, Valdoeste, Luzerna. Como é que está sendo esse trabalho também para desenvolver principalmente o turismo aqui da nossa região?
1: Isso, esse é um projeto da Cidade Empreendedora, é um projeto vencedor que foi nacionalizado. Hoje a Cidade Empreendedora está em mais de 3 mil prefeituras no país, em Santa Catarina são 167. Aqui no território do Meio Oeste são 6 prefeituras que têm o programa. É um programa que visa melhorar o ambiente de negócio. Então temos 10 eixos de atuação e o turismo, como você falou, é um dos eixos que geralmente aqui nos municípios do Meio Oeste, do Centro-Norte, em todo o estado de Santa Catarina, é um segmento que sempre é apontado para ser desenvolvido. Então o Sebrae, junto com a prefeitura, junto com as entidades, formatam um projeto para esse desenvolvimento das ações.
25: Essa semana também, né? Semana do MEI, também um trabalho específico junto aos pequenos e microempresários, né?
1: Isso, a Semana do MEI iniciou ontem, né? Ela vai até a sexta-feira. Temos atendimento nas salas do empreendedor aqui do território, são 12 salas do empreendedor aqui na região, mais nossa gerência regional aqui em Joaçaba, que é uma oportunidade os MEIs procurarem o Sebrae, procurarem a sala do empreendedor para se capacitar. Então aí, tudo gratuito, né? Gratuito, temos aí algumas obrigações que o MEI tem que fazer, que é a declaração do imposto de renda, que é até o final do mês, então temos que correr atrás para atualizar e deixar tudo certinho. E capacitações em gestão financeira, marketing digital, gestão de pessoas. Então procurem o Sebrae nessa semana, como eu falei, é uma semana de capacitações, de consultorias inteiramente gratuita, que a gente está à disposição para desenvolver o seu pequeno negócio.
7: Gelci Daros, nova gerente da Regional Meio Oeste do Sebrae, fala da aproximação com os municípios.
2: Tenho uma carreira no Sebrae, né? Já tenho alguns anos trabalhando e esse ano, então, assumi como gerente, né? Então, a partir de janeiro, assumi como gerente no lugar do Aloysio, meu colega. Então, os desafios continuam, né? Mas os parceiros são sempre muito fortes, então o trabalho do Sebrae continua e cada vez mais forte aqui na nossa região.
25: Proximidade que vocês estão tendo com as prefeituras locais aqui, né? Muito importante também esse trabalho, né? Para o micro e pequeno empresário, também para o turismo local, como é o caso de Joaçaba e Erval.
2: Com certeza, nós estamos trabalhando muito forte, tanto com agroindustrialização, que é um trabalho de inspeção, né? Então deixar formalizadas essas empresas e o turismo muito forte também. Então a gente está trabalhando com vários municípios, mas eu posso citar muito forte no turismo aqui, que a gente está trabalhando com Joaçaba, com o carnaval o ano todo e mais as rotas religiosas que vão ser lançadas em breve. Erval do Oeste também com o turismo rural muito forte e Pinheiro Preto também muito forte. Nós tivemos em fevereiro a Vindima lá, que também foi muito forte. Tivemos mais de 5 mil pessoas que participaram então dessa Vindima. Então o trabalho está muito forte também no turismo aqui na região.
25: Importante que vocês, o Sebrae, estão levando, né, para fora do estado as prefeituras, mostrando o município e suas particularidades, né?
2: Com certeza, a gente trabalha muito forte com inovação também e no varejo. Então essa semana passada a gente teve uma missão empresarial que foi para Porto Alegre, onde que os empresários do varejo visitaram a maior feira varejista que tem na América do Sul, né? Então o objetivo sim é levar cada vez mais esses empresários para conhecer o que temos de melhor nos outros municípios, indiferente se for no estado de Santa Catarina ou fora dele.
7: Aconteceu na noite de terça-feira a primeira reunião do bloco de sessões na Câmara de Vereadores de Joaçaba. Presidente da Casa Legislativa, Jaqueline DeMarco, destaca os assuntos que foram tratados.
3: destaque para alguns assuntos importantes e assuntos dos quais nos preocupam muito aqui na Casa Legislativa de Joaçaba. Nós tivemos dois episódios essa semana de situações que ocorreram no nosso município que nos motivou a buscar informações e acreditar na ausência de diálogo entre o Executivo e o Legislativo e a própria comunidade. Nós tivemos uma audiência pública aqui na Câmara de Vereadores, promovida pelo município para tratar de alterações do Código de Obras e Lei de Zoneamento. Já de antemão, conversei com o secretário e entendo que é necessário, sim, uma nova audiência pública, um novo momento para que os interessados possam ter o tempo hábil para analisar as propostas, dar as sugestões. É um tema complexo e a gente precisa analisar com toda a cautela, porque de fato vai atingir toda a nossa comunidade as mudanças que serão feitas. Então a gente precisa ter atenção e cuidado e principalmente ouvir a comunidade. Uma gestão pública eficiente, ela passa pela oitiva da comunidade, dos cidadãos e participação popular nas decisões. Além disso, também, outro ponto que nos chamou a atenção e nos foi pego de surpresa foi a instalação de um radar no acesso a Adolfo Zighelli, o que causou muita movimentação entre a comunidade que nos procurou e já de forma imediata nós chamamos o diretor do trânsito para dar esclarecimentos e explicar essa situação. De novo, eu reforço a falta de comunicação. Nós aqui da Câmara de Vereadores, os vereadores, não fomos informados e sequer houve a consulta da nossa população. A gente sabe que todas essas demandas passam anteriormente pelos conselhos responsáveis que representam a nossa sociedade civil. Porém, a gente tem visto falhas nessas situações quando a população nos procura reclamando de atitudes como essa. Então, a primeira informação que nós obtivemos do diretor de trânsito é que esse radar será utilizado para fazer a contabilidade e um estudo sobre os caminhões de carga pesada que estão usando esse acesso em razão de problemas na estrutura já identificados. Então, nós tivemos essa informação e também a garantia dele que não será feito cobrança de multa nesse radar e que a velocidade que está ali também não será considerada. Então, a gente precisa esclarecer para a comunidade, a gente precisa que o Executivo tenha um diálogo mais aberto com a comunidade para que a gente possa juntos tomar decisões importantes para o nosso município. E a população tem razão em se revoltar quando esse tipo de ação é realizada sem a devida consulta.
7: Já que também fala sobre a reunião da noite de hoje.
3: Nós, inclusive, vamos receber aqui na tribuna da Câmara de Vereadores um representante da Defesa Civil. A gente tem alertado já o Executivo de uma série de situações com a previsão do tempo que teremos aí nos próximos meses um momento de grandes chuvas aqui no nosso município. Nós sofremos uma grande chuva no início do ano, onde provocou diversos alagamentos e a gente entende a necessidade de ações preventivas nesses locais para que não ocorra novamente essa situação. Então vai ser um momento importante para a gente poder questionar quais são os planos, os protocolos, os planejamentos que estão sendo realizados aqui no nosso município para evitar qualquer espécie de alagamento e prejuízo para os nossos munícipes.
4: Também é uma preocupação com relação à agricultura, né, por conta do Super El Niño.
3: Exatamente, nós estamos atentos, a gente sabe que qualquer alteração do tempo em períodos prejudica o nosso produtor rural, então a gente precisa ter atenção e, se necessário, fazer ações que possam beneficiar essa parte da nossa sociedade. A gente sabe que os nossos produtores rurais já vêm sofrendo desde o ano passado uma série de problemas e situações relacionados à baixa do preço dos seus produtos, o aumento dos insumos agrícolas. Então, a gente precisa ter atenção total para essa classe. Nós sabemos que o nosso interior do município é forte. Nós temos quase 30% da nossa arrecadação que advém da área rural. Então, nós precisamos também estar atento a essa situação dos nossos agricultores e, inclusive, avançar no melhoramento e manutenção das estradas do interior, que estão sendo muito questionadas também.
7: A seguir, você confere as informações do setor policial. E ainda, vereadores ervalenses questionam ações de prevenção para os efeitos do El Niño. Ervaldo Oeste é reconhecida entre as 75 experiências mais inspiradoras do Brasil em educação integral.
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9: Boa tarde, Matheus Mitter.
4: Boa tarde, Marcos Valnei. Boa tarde, ouvintes. Vamos então com as informações do setor de segurança pública. E a Polícia Militar prendeu um homem de 46 anos por volta das 21h30 da noite de ontem, após quebrar a porta de vidro e invadir um estabelecimento comercial na área central de Joaçaba. Ao chegarem no local, os policiais localizaram o autor no interior da loja, que após o ocorrido permaneceu no local. Durante a abordagem, o homem apresentava sinais visíveis de embriaguez e dificuldade de comunicação. Diante dos fatos, ele foi detido e encaminhado à delegacia da Polícia Civil para os procedimentos. E um homem de 47 anos, acusado de estupro de vulnerável, foi preso pela Polícia Militar por volta das 16h30 da tarde de ontem no interior do município de Erval. A ação ocorreu após os policiais tomarem conhecimento de um mandado de prisão ativo decorrente da condenação transitada e julgada. O mandado expedido pela comarca de Capinzal foi cumprido no interior do município, onde o homem foi localizado e abordado pela guarnição. Após os procedimentos, ele foi conduzido ao presídio regional de Joaçaba. E a Polícia Civil, por meio da Delegacia de Investigações Criminais, a DIC de Joaçaba, prendeu em flagrante, no final da tarde de ontem, o homem de 32 anos que matou o jovem de 21 anos no bairro Claradelli, em Joaçaba. A prisão ocorreu poucas horas após a localização do corpo da vítima. O delegado responsável pela DIC, Dr. André Sembranelli, traz os detalhes.
10: A Polícia Civil de Santa Catarina, através da Delegacia de Investigação Criminal de Joaçaba, na tarde de hoje, prendeu em flagrante um indivíduo de 32 anos pelo crime de homicídio doloso qualificado. Homicídio doloso quando há intenção de matar, e a qualificadora nesse caso é pela impossibilidade de defesa da vítima. Então, na manhã de hoje, né, a Polícia Civil, a Polícia Militar e a Polícia Científica foram acionadas por volta das 8h30, 8h40 para atender uma ocorrência no bairro Claradélia, aqui na cidade de Joaçaba. Chegando no local, os policiais militares, policiais civis, observar um corpo com diversas lesões, diversas perfurações no corpo. Também teria sido alvejado por disparos de arma de fogo e o corpo estaria em parte carbonizado. A vítima foi identificada como um indivíduo, né, um homem de 22 anos de idade. Esse homem já possuía passagens pelo sistema prisional e policial pelo crime de tráfico de drogas. Ele estaria desaparecido desde ontem à tarde, desde as 4 horas da tarde da segunda-feira, né, dia 25. Os familiares já estavam procurando a vítima, né, e hoje o proprietário, onde esse corpo foi localizado, ao chegar para trabalhar na obra, né, nessa residência, localizou esse corpo e acabou acionando os órgãos de segurança pública. Assim que a Polícia Civil tomou conhecimento do fato, nós iniciamos a investigação com a oitiva de diversas pessoas. E os policiais civis, juntamente com uma equipe da Polícia Militar, obteve êxito em obter algumas informações referente à autoria do crime. E daí foi realizada a diligência e identificado o suspeito, feita a sua prisão. Ele de pronto ali confessou aos policiais civis o envolvimento dele no homicídio. Com ele foram apreendidas peças de roupas com sangue, né, que seriam sangue supostamente, né, a gente vai aguardar a perícia para confirmar que se eram da vítima. Então esse indivíduo, ele também, o indivíduo preso também possui passagens policiais. Ele foi autuado em flagrante aqui na delegacia de Joaçaba e posteriormente ele foi encaminhado ao presídio regional de Joaçaba, onde amanhã passará por audiência de custódia. As diligências elas continuam, né, no sentido de apurar todas as circunstâncias desse bárbaro crime, né, que trouxe uma grande repercussão aqui na cidade de Joaçaba.
4: Obrigado, doutor. Então foram essas informações do setor policial de hoje. Qualquer outro destaque logo mais durante nossa programação. Informações para o setor policial da sala de redação, repórter Matheus Mitterer.
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11: O fenômeno climático conhecido como El Niño ocorre quando há um aquecimento anormal das águas superficiais do Oceano Pacífico Equatorial. Esse aquecimento altera a circulação atmosférica e provoca mudanças significativas no clima em diversas regiões do planeta. Entre os principais problemas causados pelo El Niño estão as secas prolongadas, enchentes, prejuízos agrícolas e impactos econômicos e sociais. Por conta disso, alguns vereadores ervalenses apresentaram um requerimento pedindo ao Executivo que tipos de ações estão sendo tomadas, como explica o vereador Cristiano Mendonça.
12: A bancada do PP, juntamente com nós do PSD, fizemos uma indicação e aí um requerimento também, né? A indicação ela tem a iniciativa de integrar regionalmente, né, o debate, ampliar o debate sobre a prevenção de riscos, no planejamento justamente antecipado com relação a enchentes, alagamentos e deslizamentos e também diante desses alertas climáticos, né, que nós temos a previsão, que ainda não foi assim, está ainda em estudo, estão analisando os cenários, né, os gráficos, os dados que vem chegando de questões meteorológicas.

0: Então é um documento que vai ser distribuído, né, de forma por e-mail ou nas redes sociais, ou então até mesmo no portal da Câmara de Vereadores, né, que vai ter lá um questionário, né? Então, assim, desde o planejamento, se vai haver plano de contingência, se haverá integração entre os setores responsáveis, se serão realizadas ações de limpeza, desassoreamento de rios, drenagem, manutenção preventiva de estruturas urbanas, e assim vai, né? Se haverá identificação e monitoramento de pontos críticos de alagamentos de forma antecipada, né? Se as pontes, passarelas, galerias estão sendo vistoriadas, né? Manutenção, reforço estrutural onde há possibilidade de fazê-lo, né? Com recursos, né? E também com relação à mobilidade, né? Se haverá planejamento estratégico de mudança de rotas de trânsito, de ruas, porque haverá alagamentos, né? Existe a previsão de áreas que o rio possa chegar, né? Então a água do rio, e por onde que vai passar os veículos, qual é a rota alternativa, se vai ter desbloqueio das pontes, né, para que não tenha carro parado em cima das pontes, também da mesma forma o bloqueio delas, né, quando o rio chegar a um determinado ponto, principalmente as comunidades rurais também, se tem locais que existem histórico de isolamento, né, por, seja lá por alagamento, por estradas que ficam inviáveis de trafegar, então ali se há alternativas, né, já identificadas para essas comunidades rurais. Isso a gente está falando no nível Vale do Rio do Peixe, né?
1: O Cristiano também fala sobre a preocupação com abrigos.
0: Também com relação aos abrigos emergenciais, se haverá reserva de água, caixa d'água adicional, controle de consumo, se vai ter reabastecimento por caminhão-pipa, se falta água, por exemplo, na rede, como é que vai fazer? Se haverá kits de emergência, né, com roupas básicas, cobertas, água, alimentação, medicamentos essenciais, fraldas, né, tem que ter kits, né? Então, se tem protocolo específico para creches, para unidades infantis, como é que vai ser separada a questão dos idosos, dos acamados? Então, assim, é uma série de perguntas e respostas que a gente precisa saber de forma antecipada. Então, vamos fazer uma reunião também com o prefeito municipal, num requerimento também solicitando para que ele responda, né, a rua, as pessoas que estão envolvidas na frente, né, para tratar desses eventos climáticos que podem acontecer, que dê essas respostas de forma antecipada para que a gente possa também ajudar, né, auxiliar e saber o que fazer e o que responder para a população nos dias de eventos que a gente torce para que não tenha, né, mas se acontecer a gente estar preparado.
2: Esse trabalho também é feito em conjunto com os municípios vizinhos?
0: Isso, a gente vai, na verdade a gente vai só enviar uma nota, né, para que os municípios, as câmaras de vereadores, enfim, também pergunte aos seus executivos, né, da mesma forma que nós estamos fazendo com o nosso, para que seja a mesma língua, né? Se a gente fala assim, de uma comunicação, né, interna, é uma comunicação institucional, mas ela é muito importante, porque ela eleva o nível, né? Então a gente vai ter aqui, já fez uma seleção de perguntas, né, que precisamos das respostas, que as outras câmaras podem utilizar, né, da mesma forma para enviar para os seus poderes executivos, né? Isso é uma forma de ter aí um atendimento, né, um plano meio que em conjunto, né, com todos os municípios e que tenha a mesma resposta, a mesma eficiência. Lógico, é uma contribuição que a Câmara de Vereadores está fazendo, né, está contribuindo aí com relação aos eventos extremos, né, a prevenção contra esses eventos climáticos extremos que podem, né, vir a acontecer.
1: A cidade de Gervaldo Oeste, por meio da Secretaria Municipal de Educação, Cultura e Esportes, conquistou importante reconhecimento nacional ao ser selecionada entre os 75 projetos mais inspiradores do Brasil. O secretário Leonardo Mascarello fala de mais este reconhecimento junto à Educação Municipal.
3: Eu acredito que é de extrema importância, pelo trabalho que os nossos docentes, né, que os nossos professores vêm fazendo dentro das creches. Sempre digo que a nossa equipe pedagógica, tanto da secretaria quanto das escolas, são profissionais muito dedicados à sua profissão, e aí a gente consegue atingir os objetivos, né? É muito fácil você pôr um projeto no papel, mas o que a gente viu foi esse projeto sair do papel e ir para a prática, né? Então, a gente ficou muito feliz por esse reconhecimento, mas a gente coloca esse reconhecimento aí para todos os professores das creches e a nossa equipe da educação infantil, da secretaria, que fizeram um grande trabalho e colocaram em Gervaldo Oeste no cenário nacional na questão de projetos de inspiração.

0: tiradores e contemplado, né, nessa questão de experiências que vai trazer outros municípios para dentro do nosso conhecer o trabalho que a gente faz na educação infantil.
1: Como é que funciona esse projeto aqui de Erval, então, Leonardo?
0: Esse projeto ele vem muito em encontro, Matheus, de você explorar alguns sentimentos, de explorar temas, né, descobertas pelos alunos. A gente sempre fala que as crianças muitas vezes elas ficam só dentro do ambiente escolar e não conseguem ter a vivência de alguns outros ambientes. E nós, com esse projeto, levamos as crianças, questão de água, questão dos animais, de plantas aquáticas, do sentimento de tocar nesses animais que foram visitar algumas fazendas aqui no nosso município, né? Questão de som, questão do próprio sombra dos objetos, a textura dos objetos, tudo isso foi uma descoberta para esses nossos alunos. Então, os professores criaram atividades onde o aluno pôde explorar muito. E eu acho isso muito grandioso dentro da educação, porque quando você motiva o aluno a ter experiências novas, com certeza vai estar fazendo com que a educação tenha um crescimento.
1: Exploração dos cinco sentidos, principalmente.
0: Também, né, exploração de todos os cinco sentidos e exploração de todos os materiais, né? Esse foi um trabalho voltado nessa questão de vamos explorar, é fazer com que a criança possa estar explorando, é fazer com que a criança tenha autonomia em fazer suas atividades, né? E isso vem dentro da nossa gestão, junto com o prefeito Ronaldo, a gente tem um pensamento muito grande que nós precisamos fazer com que a nossa educação ela evolua lá da creche, para que chegue nos primeiros anos aí a gente consiga fazer uma alfabetização, que a nossa educação venha crescendo em passos para que a gente possa estar evoluindo dentro das escolas. Então, esse projeto foi de encontro que nós implantamos no início da gestão.
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3: Chegamos ao final de mais uma edição do Jornal do Meio-Dia. Apresentação: Marcos Valnei. Redação e edição: Matheus Mitterer. Reportagens: Odinei Gonçalves e Matheus Mitterer. Central Técnica: Fabiano Machado. Produção: Central Líder de Jornalismo. Direção geral: Mauro Roberto Valmórbida. A você uma boa tarde e até amanhã.
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1: Olá, boa tarde. Quarta-feira, 27 de maio de 2026, está no ar o Esporte Líder. A apresentação de Matheus Mitterer, central técnica do Fabiano Machado, redação e edição de Ney Gonçalves, e a direção geral é do Mauro Roberto Valmórbida. Copa do Mundo, Alemanha, tetracampeã mundial, é uma máquina do futebol que encanta o mundo. Flamengo vence e encaminha melhor campanha geral na Libertadores. Sorteio define confronto das oitavas de final da Copa do Brasil com clássicos. E ainda, a campanha global Dia do Desafio chega à sua 31ª edição e acontece hoje. Essas e outras informações agora no seu Esporte Líder.
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1: Começamos o Esporte Líder de hoje falando da Copa do Mundo.
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1: Falaremos da tetracampeã mundial Alemanha, a máquina do futebol que encanta o mundo. Os detalhes com a Daniela Esperon.
2: Na série Curiosidades da Copa do Mundo de 2026, o país em destaque é a Alemanha, que é muito conhecida pela organização, pela tecnologia e pela força econômica, mas também uma das maiores potências da história do futebol mundial. E a relação dos alemães com o esporte vai muito além das quatro linhas. Uma curiosidade interessante é que o futebol na Alemanha é tratado quase como parte da cultura nacional. Os estádios vivem lotados e a torcida alemã, ela é considerada uma das mais apaixonadas e organizadas do mundo. O famoso muro amarelo da torcida do Borussia Dortmund virou símbolo mundial de apoio nas arquibancadas. A seleção alemã também carrega uma história impressionante. São quatro títulos de Copa do Mundo e campanhas marcadas pela disciplina tática e pela força mental. Inclusive, muita gente associa o futebol alemão à palavra eficiência, algo que também faz parte da imagem do país fora do esporte. E existe uma cena bastante comum nas cidades alemãs: torcedores indo de bicicleta ou transporte público para os estádios. Isso reflete o estilo de vida organizado e sustentável do país. Além do futebol, a Alemanha é conhecida pelos castelos históricos e pela Oktoberfest e pelas famosas montadoras de carros. Todas essas tradições e também cultural se misturam com o esporte. Dentro e fora do campo, a Alemanha mostra uma organização e uma paixão muito grande. E o futebol caminha lado a lado com isso. A Alemanha está na Copa do Mundo de 2026 e a sua estreia será contra Curaçao no dia 14 de junho. Agência Rádio Web com informações das curiosidades da Copa do Mundo de 2026. Daniela Esperon.
1: E o Flamengo vence e encaminha a melhor campanha geral na Libertadores.
2: O Flamengo encaminhou a melhor campanha geral da fase de grupos da Libertadores após vencer o Cusco do Peru no Maracanã por 3-0 pela sexta rodada e chegou a 16 pontos dos 18 possíveis. Se terminar na condição de melhor equipe da fase classificatória, o Flamengo terá o direito de decidir todos os duelos decisivos no mata-mata em casa. Rosário Central, Independiente Rivadavia, ambos da Argentina, são os únicos que podem superar o time carioca. Autor do último gol no jogo, Lucas Paquetá comentou a importância do resultado dentro do contexto dos outros jogos.
3: Cara, acho que vencer é sempre importante. Além de saber que hoje a gente atingiria uma marca, talvez, não sei como ficou os outros jogos, da liderança de toda a competição, que faz a gente decidiu os jogos do mata-mata em casa, então isso é uma vantagem. E a gente conquistou isso, então muito, muito feliz pela vitória, pelo gol. E é isso.
2: Na Copa Sul-Americana, o São Paulo bateu o Boston River do Uruguai no Morumbi e conquistou a vaga às oitavas de final. Já o Grêmio e Santos terão que passar pela repescagem diante de duas equipes que vão terminar na terceira colocação da Libertadores. O tricolor gaúcho só empatou contra o Montevideo City Torque do Uruguai pelo placar de 2-2 e ficou na segunda posição. Já o Peixe fez 3-0 no Deportivo Cuenca do Equador na Vila Belmiro e beliscou a segunda posição na chave. Como o time não tinha chances de avançar para as oitavas direto, jogar a repescagem acabou sendo lucro para o Santos.
1: Para encerrar com a Daniele, Copa do Brasil, sorteio define confronto das oitavas de final com clássicos.
2: A CBF sorteou nesta terça-feira no Rio de Janeiro os confrontos das oitavas de final da Copa do Brasil. Todos os jogos estão previstos para acontecer na mesma semana, sendo a ida nos dias 1 e 2 de agosto e a volta nos dias 5 e 6. As datas exatas ainda serão confirmadas pela CBF. Os confrontos ficaram Fluminense e Vasco, Corinthians e Internacional, Grêmio e Mirassol, Vitória e Atlético Paranaense, Juventude e Atlético Mineiro, Remo e Santos, Cruzeiro e Chapecoense, Fortaleza e Palmeiras. Vale lembrar que são 14 times da Série A do Campeonato Brasileiro e apenas dois oriundos da Série B, no caso Juventude e Fortaleza. Um segundo sorteio definiu os mandos de campo, portanto, quem decide em casa: Fluminense, Corinthians, Grêmio, Vitória, Juventude, Remo, Cruzeiro e Fortaleza. Agência Rádio Web do Rio de Janeiro, Daniele Esperon.
1: Obrigado, Daniele.
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1: E nesta quarta-feira, a campanha global Dia do Desafio chega à sua 31ª edição, promovendo a atividade física e o bem-estar. A iniciativa tem o apoio da Unesco, Organização das Nações Unidas para a Educação, Ciência e a Cultura, e é coordenada pelo SESC São Paulo no continente americano, reunindo mais de 3.500 organizações em 14 países. Em Joaçaba, está acontecendo na unidade do SESC. A gerente Karina Bergman destaca a importância da ação.
5: Olá, ouvintes da rádio, é isso mesmo. Hoje é dia 27 de maio, quarta-feira, né? Última quarta-feira do mês de maio, e é um dia muito conhecido na nossa cidade e também no nosso estado como Dia Internacional da Atividade Física. Hoje é o Dia do Desafio. Antigamente nós fazíamos um desafio entre cidades, hoje esse desafio não existe mais, mas o incentivo à prática regular de atividade física, ele ainda acontece nesse dia. É um dia mundial, né? Realizado no mundo inteiro, então é uma campanha global que chega aí à sua 31ª edição em 2026. Ela é coordenada mundialmente pela Unesco, né? E aqui no Brasil, então, é pelo SESC São Paulo. Ela é realizada em todos os estados do Brasil, em Santa Catarina também, coordenada pelo SESC. E esse ano o lema traz esporte é direito, né? Então, destaca aí o esporte e a atividade física como direitos fundamentais. E a campanha também reafirma, né, o compromisso com a promoção da atividade física e do bem-estar. Então, hoje é um dia que o SESC Joaçaba convida toda a comunidade, toda a população de Joaçaba, Erval, Luzerna, todos os municípios aí da região da Moca a se movimentar. Então, a ideia é que hoje todas as pessoas pratiquem pelo menos 15 minutos de alguma atividade física, de um esporte, de alguma atividade que lhe dê prazer, né, que movimente o corpo. Então, é um dia muito especial, o Dia do Desafio, já conhecido, né, pelos nossos habitantes aqui das nossas cidades, aqui da nossa região. E o SESC, então, hoje realiza também várias atividades. A gente está com algumas atividades especiais em escolas, internamente também na unidade do SESC, com as atividades de musculação, ginástica, com as nossas crianças do contraturno. Então, todo mundo está realizando alguma atividade física hoje. Então, fica aí o convite para todo mundo que quiser e puder, né, se movimentar, que é um dia aí, mundial da atividade física, onde a gente incentiva a prática regular da atividade física aí, numa luta contra o sedentarismo, que hoje traz muitas doenças, né? E é muito prejudicial aí para a saúde de todos nós, como já é de conhecimento. Então, o convite fica para que se movimente e faça uma atividade física aí por pelo menos 15 minutos. Um grande abraço.
1: Obrigado, Karina. Então, para essas informações do Esporte Líder de hoje, fique agora com o programa Show da Tarde com ele, Carlos Ferrari. O esporte volta amanhã. A todos, uma ótima tarde.
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6: 13 horas mais um minuto.
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6: Oi, gente, boa tarde para você que está se ligando conosco, hein? A partir de agora tem o Show da Tarde chegando para você aqui pela Líder FM 107.5. Que bom poder encontrar você mais uma vez, né? E a gente agradece a Deus todos os dias por essa oportunidade grandiosa que ele nos oferece, desse reencontro todas as tardes aqui na nossa programação. Seja muito bem-vindo, seja bem-vinda, esteja à vontade para ficar com a gente e a partir de agora participar do programa pelo 984-3778-2000. Olha, estamos vivenciando o 147º dia do ano. Já se foram 147 dias durante esse ano de 2026. Hoje é quarta-feira, 27 de maio. Lembramos o Dia Nacional da Mata Atlântica. É dia do profissional liberal, dia do engenheiro de custos, dia do serviço de saúde e dia mundial dos meios de comunicação. 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Seja bem-vindo, Fabiano Machado, meu querido amigo, colega de trabalho. Juntos nós estaremos aqui atendendo a nossa gente bonita, a nossa gente bacana, que vai tentar a sorte aí mais uma vez para botar a mão no brinde do Passarela Supermercados. Hoje, quarta-feira, tem pizza e refrigerante do Passarela para os nossos amigos e amigas. Tá começando, hein, gente? 18 graus de temperatura, faz sol na região do meio oeste catarinense e o programa tá radiante, assim como o dia tá lindo, lindo, lindo. Vem ser feliz com a gente, você também.
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6: E o nosso pensamento, a nossa frase de otimismo do dia é pequenina, né? Mas ela é grandiosa no seu sentido. Regra número um, gente. Regra número um. Se algo custa a sua paz, então é caro demais.
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6: 1:04, começando com ele, Michael Jackson, ano de 1987, é a primeirinha do Líder Retrô. Beds, canta Michael.

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9: É, temos todos os dias esse momento de encontro aqui na programação da Líder FM 107.5 e pra gente é uma grande alegria cada vez que abrimos o programa, a cada vez que, né, nos deparamos aqui com esse microfone potente da Líder para levar nossa mensagem, para levar o nosso carinho através da música, através da notícia, através do trabalho que a gente executa em equipe aqui na programação da rádio, tá? E que você sinta-se abraçado nessa tarde de quarta-feira. 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Aqui a gente está sorteando também uma pizza e um refrigerante para os amigos que estão conectados com o programa Show da Tarde, que vai até às 4. Até às 2, a gente reservou só música boa do passado. Essa aqui é uma delas. Você vai lembrar dela, certamente vai. Léo Jaime canta com o grupo Kid Abelha. Essa música é do ano de 1985. Confere, revive grande momento da música, Fórmula do Amor, 1:13.

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10: Vamos lá, galera, até as 14h, vamos recorrer aqui no tempo, né, ao passado, para trazer de volta as canções que marcaram a nossa história. 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É só manter contato conosco pelo 984-377826, que é o canal de comunicação que nós temos aqui para com você, ouvinte, tá bom? Você pode entrar em contato com a gente pelo 984-377826 e deixar a sua participação aqui registrada, que no final do programa você pode levar o brinde de hoje. Vamos em frente? Ah, colocar um pouquinho de romantismo, já que hoje é quarta-feira, tradicionalmente, antigamente era, né? Quarta-feira as pessoas namoravam na quarta e no sábado. Você lembra disso, Fabiano? Quarta-feira era um dia especial para ver a namorada. Então, já que hoje é uma quarta-feira e a gente remete ao romantismo do passado, vamos lá. Tina Easton com Eugene Wilde, do ano de 1987, para matar a saudade com um som romântico. What If We Fall in Love? Tina Easton, Eugene Wilde, trazendo para você música romântica internacional na tarde de quarta-feira para você. Show da Tarde, Líder Retrô, até as 14h.

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10: Agora 1:33, de volta com o nosso Líder Retrô até as 2. Você sabe, o nosso encontro com o passado aqui na programação mais gostosa do seu rádio, com o melhor ouvinte que é você, 107.5, liderando a audiência na tarde de quarta-feira. Hoje é 27 de maio. 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Em frente, Fabiano, vamos tocar música? Essa aqui também fez muito sucesso, década de 80, fez parte da trilha sonora de novela também, 1987, Rosana, o amor e o poder da novela Mandala da TV Globo. Você vai se recordar, né? Se você é dessa época aí, certamente já ouviu essa música muitas vezes rodando no rádio. Vamos matar a saudade dela? 1:34.

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9: 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Em frente com a programação, aqui você liga o seu rádio, acessa o aplicativo, a internet, se depara com a melhor programação, né, gente? Nesse espaço aqui, nesse horário, só música do passado. Certamente você vai, né, se deparar invariavelmente com um vez ou outro, um dia ou outro, uma música que marcou a sua história de amor, sua história de vida, é o que a gente mais deseja, né? Que tenha significado a programação que a gente leva ao ar todas as tardes nesse horário. Nosso amigo Misa tá sempre na companhia também, né, Misa? Grande Misael, super Misa, curtindo a gente. Wit, wit, wit, ano de 1994, Love is All Around, é a sequência do Líder Retrô para você.

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8: Agora 8 faltando para as duas. Ó, depois das duas eu vou atender a sua mensagem. Então continua mandando para cá, continua registrando a sua presença aqui no programa Show da Tarde. 984-3778-26. Você é o combustível que move a nossa programação. Deixa eu mandar uma alusão pro Elemar, pra Lorena, Josiane, Ivani. 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E eu fiquei sabendo, por meio da minha amiga Lorena, que os pais dela também acompanham aqui a Rádio Líder, né? Não só esse programa, mas acompanham toda a programação. Moram em Joaçaba, mas tem a Líder, né, como preferência no meio de comunicação de massa. Então quero mandar um abraço muito especial pro seu Luiz, pra dona Nelly, família Ratti, lá de Joaçaba, e agradecer imensamente o carinho que vocês têm para com toda a programação da Líder, especialmente aqui com o Show da Tarde, viu? Vai um beijo no coração com votos de que Deus esteja sempre presente nesse lar abençoado, que vocês sejam muito felizes, né? Com o passar dos dias. Obrigado, viu, gente, pela preferência. Seu Luiz, dona Nelly, moram no nosso coração. 6 faltando para as 2. O som é da banda Eva. É do ano de 1996. Se não me engano, né, Fabiano? A vocalista dessa banda à época era a Ivete Sangalo, né? A Ivete Sangalo saiu da banda para seguir carreira solo, mas ela cantava nessa banda aí, ó. E essa música ela tá cantando, Beleza Rara. É sucesso de 96. De volta para você aqui no Líder Retrô.
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0: Panda Eva 1996, colocando o ponto final no nosso líder retrô, beleza rara. A gente vai para um breve intervalo, mas eu volto já já com a sua mensagem, né? Continua mandando pra gente aqui, afinal de contas, você vai participar e concorrer a uma pizza e mais um refrigerante. 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Vai mandando aí a sua sugestão musical, os seus oferecimentos, coloca ativamente aí a sua participação, né? Aqui no programa Show da Tarde, para você tentar o brinde de hoje. Depois do intervalo a gente volta, tá? Só um tempinho para mim e pro Fabiano tomar uma aguinha e a gente volta já já com você.
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2: 5 vítimas do tombamento de um ônibus com trabalhadores em Araquari seguem estáveis após o acidente registrado na terça-feira. Entre os atendidos estão uma gestante, uma mulher com pico de pressão alta e um homem com dores no tórax e na coluna. As causas do acidente seguem em investigação. Começa amanhã o dia livre de impostos. A campanha da CDL prevê descontos de até 30% em produtos e combustíveis para conscientizar a população sobre a carga tributária no país. Em alguns postos, a gasolina pode chegar até R$4,50 o litro. Os postos e lojas participantes podem ser consultados no site dialivredeimpostos.org.br. Santa Catarina tem 2 representantes na nova temporada do programa Masterchef Brasil. Participam desta edição o catarinense Reinaldo Bocor, de Canoinhas, e a bombeira militar Cabo Jéssica Cruz, nascida em Criciúma e moradora de Laguna.
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0: Isso aí, tamo de volta com você nas tardes da Líder e hoje, quarta-feira, né, gente? Hoje, dia 27 de maio de 2026, e a nossa alegria, ela se completa quando a gente chega aqui no estúdio e tem a certeza de ter um montão de gente esperando o programa começar, né? A gente começar a desenvolver essa conexão gostosa aqui que nos liga, essa amizade bacana que cresce a cada dia mais, que se fortalece cada vez mais. A cada programa, a cada dia que se passa. 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Faz o seguinte, manda sua mensagem pra gente aqui, garanta a tua presença no sorteio do brinde, que é uma pizza e um refrigerante do Passarela Supermercados. 98437-7826. Faça como fez a nossa amiga Fátima lá do bairro Santa Teresa. Oi, Fatiminha, seja bem-vinda, querida.
10: Boa tarde, Carlos Ferrari.
0: Oi.
10: Tudo bem?
0: Tudo.
10: Me coloca aí no sorteio, tá bom?
0: Claro.
10: Fátima, aqui do bairro Santa Teresa.
0: Beleza.
10: Uma ótima tarde.
0: Valeu pra você também. O Paulo também tá ligado, né? Tá esperto. O Paulo sempre aqui conosco. Fala, Paulinho.
11: Boa tarde, Carlos. Tudo
0: Opa,
11: certo?
0: Tudo bem.
11: Carlos, gostaria de ouvir uma música aí da Perla. Qualquer um.
0: Perla, Paraguaia
11: se
0: Perla.
11: Se possível, né?
0: Uhum, claro
11: você,
0: que
11: pra
0: é.
11: Quem gosta, participar do sorteio, né? Que quartou.
0: Show de bola, amigão. Obrigado. Já já sai a tua música. Vai ser a primeira aí da playlist, tá? Já tá na ponta da agulha, né, Fabiano? Alô, boa tarde.
12: Boa tarde, Carlos Ferrari.
0: Oi.
12: Aqui é a Sandra, da Rua Santa Catarina. Gostaria de participar do sorteio.
0: Oi, Sandra.
12: Queria que colocasse o Marco Antônio e o Júlio César
0: o
12: Maia
0: Marco
12: dos Santos também no sorteio.
0: Família Maia.
12: Gostaria de pedir uma música. Pode ser qualquer uma do Zezé de Camargo e Luciano.
0: Beleza.
12: Obrigado.
0: Tá programada também, já foi para nossa playlist, né, Fabiano? Já tá agendada. Vamos mandar também a programação de hoje pro Luciano de Vargas e o filhão dele, o Cauã, acompanhando a gente lá no bairro Santa Teresa. Estão desejando pra gente uma excelente quarta-feira, uma abençoada quarta-feira para todos nós. Baita abraço para você também, amigo. O Paulo pediu e a gente toca. Grande Perla, Galopeira. Essa música foi gravada por Donizete, Chitãozinho e Chororó. Uma infinidade aí de artistas, né? Mas ficou muito legal na voz da Paraguaia Perla. Vai pra você, Paulinho! 2:05.

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8: Vamos em frente, trazendo para você a nossa programação, sequência da programação. 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Muito bem, Fabiano, vamos em frente aí, ouvir mais pessoas que estão ligadas na nossa programação. Mandar um grande abraço, galera que está curtindo a gente em casa, pessoal que tira um pouco do tempinho aí, né, que tem para poder ouvir a nossa programação. A gente agradece imensamente. O Valdemar Bride é um deles, é isso? Fala, amigo Valdemar.
9: Boa tarde, Carlos Ferrado.
8: E aí, amigão?
9: De Nossa Senhora de Fátima.
8: Beleza.
9: Me coloca no sorteio. Uhum. E toca a música Quebrado à Noite com Cristo Irão.
8: Isso é boa, hein?
9: Eu ofereço para minha namorada Nice do São Brás.
8: Essa música é top demais. Essa música aí é a raiz. Vamos colocar na nossa playlist. A Miriam pediu música também do Christian Ralph. Vamos fazer o seguinte, vamos tocar essas duas aí no Dose Dupla, Fabiano. Hã? Ela pediu aqui, ó, uma música do Christian Ralph, juntar com a música do Valdemar, e vamos tocar no Dose Dupla. Quebradas da Noite e No Mesmo Olhar. Beleza, Miriam? Pra você tá bem, tá bom pra nós também, né? E pro Valdemar também. A Raquel tá participando, Raquel Bianca de Oliveira, o Theo Emiliano, a Cauane, galerinha bacana e bonita lá de Santo Antônio, bairro Santo Antônio, joia, estão colocando todo esse timaço aí no sorteio também. E vai pra dona Idalina Rec Pimentel, do bairro São Jorge, que tá ligadinha. Há pouco tivemos a participação da Sandra Maia, que ofereceu a programação pros filhos, pra família, colocou todo mundo no sorteio e pediu essa aqui, ó, Zezé de Camargo e Luciano. O som romântico do Mirosmar e Welson na programação. Sabia, né? Que o nome deles é Mirosmar e Welson, nome de batismo do Zezé e Luciano.

0: Você mudou demais. Música lindíssima do Zezé de Camargo e Luciano na sequência aqui do nosso Show da Tarde. E na sequência também tem para Supervisa Supermercados, aquele momento gostoso onde você faz a sua votação, a sua escolha. Vota na 1, na 2 ou na 3. Sabe por quê? Porque tá pintando por aqui o melhor de 3.
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0: Tá aí, ó, tá exposto pra você as nossas opções, né? Verdade, música do Zeca Pagodinho é a opção de número 1. Música 2, status que eu não queria, da dupla Zé Neto e Cristiano. E também tem a opção de número 3, uma música raiz sertaneja com João Mineiro e Marciano. Amantes e amigos. Qual dessas que você vai escolher? Manda pra mim aí o teu voto, hein? Manda pra mim aí a tua escolha, a tua indicação, que nós vamos ao intervalo e quando eu voltar eu já quero trazer pra você a grande campeã. Qual será que vai levar o maior número de indicações? A 1, a 2 ou a 3?
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12: É, a nossa turma, o nosso povo querido já votou, né? Já temos aqui o veredito da música campeã, mas antes eu quero trazer para você as ofertas do Supervisa Supermercados que patrocina esse quadro aqui do programa. 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
12: O pessoal votou, escolheu e a gente toca a opinião do ouvinte, amantes e amigos, João Mineiro e Marciano. Deixa eu aproveitar, quero mandar essa música aí pro grande amigo, o Tito Construtor. Tá lá na casa do Fernando Espessato trabalhando, né? Finalizando aí uma sala de música, né, Nandinho? E sempre na companhia da Líder. Valeu, Tito! Boa tarde para você, para todos os construtores, amigos na companhia do programa.

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10: 2h34, seguindo com o nosso Show da Tarde. 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Voltamos ao nosso Zap Zap para falar com o povo mais querido do rádio. A Nancy tá na vez aí para falar com a gente, né? Oi, Nancy. Boa tarde, amiga.
11: Boa tarde, Carlos Ferrari.
10: Oi, minha amiga.
11: Manda uma música boa para nós curtir. Pode ser O Trem das Onze.
10: Trem das Onze, Demônios
11: Quero
10: da Garoa.
11: Nancy, do bairro Nossa Senhora de Fátima.
10: Tá bom.
11: Um abraço da sua amiga, Nancy.
10: Gratidão, querida. Vamos ouvir também a voz da Nelly? Diga aí, amiga.
12: Boa tarde, meu amigo Carlos Ferrari. Nelly, me coloca aí no sorteio, coloca na Natan, estamos aqui na escuta e pode ser a próxima.
10: Valeu. Gilceia Oliveira, boa tarde.
13: Boa tarde, Carlos Ferrari. Eu sou a Gilceia, aqui do bairro Nossa Senhora Aparecida. Coloca meu nome do meu filho Adriano Fernando dos Santos no sorteio. Eu todos uma ótima quarta-feira.
10: Igualmente, igualmente. Olha, Dirlei Aparecida Campanholo do bairro São Jorge também está participando, diz que está ouvindo a programação e quer participar do sorteio, principalmente dos ingressos do Ervalense para domingo, né? Tá bom, Dirlei, teu nome está aqui já garantido no sorteio. E eu vou atender a nossa amiga Clélis lá de Luzerna. Boa tarde, Carlos, tudo certo, meu querido amigo? Tô na escuta do maravilhoso programa. Se puder, toca uma música de composição do nosso grande amigo Marcos Valnei. Ele é um excelente compositor e eu admiro muito o trabalho dele. Todos nós aqui também, viu, Clélis? Tanto que a gente vai atender o seu pedido e tocar uma das composições do nosso colega de trabalho, nosso irmãozinho de alma, o Marcos Valnei, que inclusive essa música teve a gravação do cantor Wilson Paim. A letra é do Valnei, aqui da rádio. Carta para Minha Infância. A Clélis lá de Luzerna pediu e a gente compartilha com você.
14: De repente, a maturidade aprisionada por compromissos sentiu falta da liberdade da infância. Foi então que resolvi conversar com um menino sem rédeas, que corria, indomável, em busca de um horizonte.

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Dando sequência à nossa programação dessa tarde de quarta-feira, dia 27 de maio, convidando você para ficar na sintonia, na companhia aqui do programa. Eu quero fazer um convite para você que é frequentador do Clube Ervalense, que nesse final de semana vai de novo para a festa, vai de novo para a dança. Sábado, dia 30, 14 horas, tem grupo Toque Musical e domingo, 19 horas, tem a dupla Marcos e Matheus e banda. Seguinte, ó, você que é mulher, chegando até às 8 da noite,

0: paga somente R$20 e os homens pagam 30, tá bom? Chegando até às 20 horas. E se você não tá afim de pagar ingresso e quer levar aí ingresso na faixa, é só manter contato aqui com o programa e inscrever o teu nome na lista, né? Que sexta-feira eu vou fazer o sorteio de 5 convites, 5 vouchers para você participar da domingueira lá do Clube Ervalense, combinado? 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Deixa eu aproveitar aqui e dar sequência nos atendimentos pelo Zap Zap da Líder, 984-377826. Esse pessoal tá atento, tá ativo com a gente e a gente agradece demais. Boa tarde, Carlos, tô ligadinha na programação, manda uma alô aí, a Ivete Ramos, e me coloca no sorteio também, fechou. Maria Sueli Pereira, Vila Pedrini, ela e o amigo Valdomiro, ambos também vão para a lista aqui dos nossos participantes. Final do programa tem sorteio de pizza e de refrigerante. Valeu, um abraço para você também, viu, Maria? Tá aqui, ó, dedicando um abração apertado para mim, pro Fabiano, para toda a equipe da Líder. Valeu, valeu, Maria. Vamos, quem mais aí quer falar comigo? Alô, boa tarde.
1: Boa tarde, Carlos, tudo bom?
0: Opa!
1: Eu tô no Carlos Campos, aqui
0: de Camarão. Ô, Toninho.
1: Tô em casa acompanhando o programa junto com minha mãe, certo? E tá gostando desse filme do KLB? E falei esse programa para minhas filhas, a Mariana, para a comadre Ávila do São Jorge, o Fernando, meu amigão, para todos os meus amigos, para vocês da rádio, meu amigão. Um abraço.
0: Valeu, esse é o grupo que o Fabiano adora também. Vamos lá, Catarina Schlemer, lá do bairro Santa Teresa. Catarina, boa tarde.
2: Boa tarde, Ferrari, tudo bem? A Catarina também curtindo o programa. Manda uma música para nós, Ferrari da Marília Mendonça, Estrelinha. Meus amigos que estão na escuta e para quem gostar. E me coloca lá no sorteio do Multibaile do Ervalense.
0: Tá bom.
2: Obrigado, Ferrari.
0: Já
2: um ótimo
0: tá com
2: dia.
0: Nome na lista. Valeu para você também. Valeu, Catarina. Boa tarde, meu querido amigo Carlos. Aqui é a Melita Reinert, Benedito Novo. Ela bate o cartão diariamente com a gente aqui. Beijo no coração, viu, Melita? Uma grande quarta-feira para você, amigona. Demônios da Garoa, essa aqui também é boa demais. Trem das 11, quem pediu foi a Nancy Duarte e ela ouve, ela curte ao som do Show da Tarde na Líder. Doze, agora faltando para as 3 da tarde, daqui a pouquinho você vai conferir aqui na nossa programação o palpite do ouvinte, concurso 3011, vai ter para sorteio, não, hoje nós vamos fazer a conferência do jogo que a gente fez ontem, das duas apostas que fizemos ontem valendo 3,5 milhões de reais, tá? Então, daqui a pouquinho nós vamos conferir as dezenas que foram sorteadas, a premiação, se tivemos ganhador ou não, quanto é que levou a quina, quanto é que levou a quadra, daqui a pouquinho a gente confere. Fabiano, agora sim, vamos tocar o original deles? O Trem das 11 com Demônios da Garoa, foi a Nancy que pediu. E igual a ela, você também pode solicitar pelo 984-377826, que a gente toca a música que você gosta. Tá rolando aí, ó, Trem das 11.

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0: O melhor ouvinte do rádio tá ligado na Líder 107.5 e seja sempre muito bem-vindo, viu, gente? Olha, uma tarde linda, né? De quarta-feira, tarde ensolarada, convidando a gente para ser feliz mais uma vez. E se você tá na Líder, a probabilidade, a possibilidade de você ter, né, um alto astral aí aumentado a cada dia, melhor ainda, né? Melhor fica, ficando com a Líder, ficando com a gente. 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Vamos pro Zap Zap, daqui a pouquinho vamos conferir Mega Sena de ontem, joia, né? Mandar uma alusão pra Ivone Lourenço Abate, ela tá curtindo a gente. Obrigado, viu, Ivone, pela companhia. O Kleber Todescato pediu música aqui também para mandar para a esposa Marisa, os filhos William, Wesley e Bruna, pediu uma aqui do Felipe Falcão. Quem mais que tá na escuta aí? Alô, boa tarde.
1: Boa tarde, eu sou a Vilma Lima, do bairro Jardim Lindóia. Sou ligadinha na programação e gostaria de participar do sorteio. Tá, tenha uma ótima quarta-feira, amigo.
0: Você também, Vilma. A Salete, lá de Camboriú, também tirou um tempinho para falar comigo, né, Salete?
2: Boa tarde, Ferrari, tudo bem? Tudo aqui é a Salete Campos, aqui de Camboriú. Estamos aqui ligadinho ouvindo o teu programa. Manda música bem bonita aí para nós, pode ser a próxima. Ofereço para todos os meus amigos ali do bairro São Jorge, ali do Herval do Oeste, para vocês ir à rádio. Um abração, ficar com Deus.
0: Valeu, Salete, gratidão, tá? Para você ter mandado pra gente a sua participação. Eduardo Costa, esse aqui é um pedido da tia T, lá do bairro Santa Teresa, tá rodando, música bacana, ficou legal na voz do Eduardo Costa, não bebas mais, faltando 3 para as 3. 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
3: Saiba agora como fica o tempo em Santa Catarina para esta quarta-feira e também para quinta-feira, com a meteorologista Daniele Lima.
4: Olá! Nesta quarta-feira, o sol predomina em Santa Catarina devido ao avanço de uma massa de ar frio e seco que afasta a nebulosidade. O vento sopra de sul, com rajadas no litoral sul e na Grande Florianópolis. Na quinta-feira, o amanhecer será frio. Na serra, há chance de geada e as temperaturas podem ficar próximas de 0 grau. Nos planaltos e meio oeste, as mínimas variam entre 4 e 9 graus e nas demais regiões ficam entre 8 e 12 graus, chegando a 15 em Florianópolis e São Francisco do Sul. Ainda pela manhã, podem ocorrer alguns nevoeiros que logo se dissipam, dando lugar a uma quinta-feira ensolarada em todas as regiões. À tarde, as temperaturas atingem entre 14 e 22 graus e no fim do dia, voltam a surgir nuvens no litoral. Aproveite o retorno do sol e tenha uma ótima tarde.
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10: Estamos de volta aqui na programação. Vamos conferir agora o que deu na Mega Sena ontem, Fabiano. 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Vamos lá então? Olha, nenhuma aposta acertou os 6 números do concurso 3011 da Mega. Foi realizado ontem à noite, né? Terça-feira, dia 26. E o prêmio acumulou, chegando a 6 milhões de reais para o próximo concurso, ou seja, para amanhã, quinta-feira. As dezenas sorteadas ontem foram 2, 5, 27, 36, 40 e 60. A quina teve 16 apostas ganhadoras, cada uma delas vai receber R$54.125,58. Já a quadra registrou 1.509 apostas vencedoras, cabendo a cada uma o prêmio de R$945,98. Conferindo as duas apostas que fizemos, tivemos um acerto no cartão de número 1. Leila César Silva, ela foi certeira no palpite, deu o 36, né? É isso aí, prof. Leila. E no cartão de número 2, tivemos mais um acerto. A Noêmia Mangold, lá de Joaçaba, optou pelo 27, e deu em cheia. Porém, os demais companheiros não as acompanharam. E aí a gente não ficou, a gente ficou sem o prêmio, né? Acertamos um só no primeiro cartão e outro número no segundo cartão. Amanhã a gente tenta a sorte de novo com 6 milhões de reais. Eu conto com a sua participação no oferecimento da Buco Loterias. Deixa eu aproveitar e mandar um abraço aqui para Iria. A Iria Batista Eckler pediu uma música do Ed Brito e Samuel e pediu para colocar o nome dela no sorteio. Vai um abraço também para nossa querida amiga a Eliette Lira, lá da Barra Verde, oferecendo a programação para o esposo José Luiz, para os filhos, para os netos, para nós aqui do rádio, desejando uma grande quarta-feira. Valeu, obrigado. O João Modesto está ouvindo a gente também lá no Palmeirinha, né, João? Ele, o Neto, família toda aí. Aldete Bastos, a popular Pitty, também está sintonizada com a gente. E a minha amiga, a Salete da Rosa, lá no bairro São Vicente, também está dizendo aqui, ó, tô ligadinha na sua programação, Carlos. Boa tarde, meus amores, Carlos Ferrari e Fabiano Machado. Estamos tocando música? Felipe Falcão atendendo a participação do Kleber Todescarto da Vila Pedrini, mandando para a família dele, para a esposa, para os filhos e para quem está na sintonia. Essa música é boa demais. Recordando Felipe Falcão, que pena, 3 e 7.

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8: Sem dúvida alguma, melhor ouvinte do rádio, melhor ouvinte que a gente podia ter, tá aí, ó, do outro lado, é você mesmo. É, você que tá em casa, no serviço, no trabalho, no carro, dando pra gente o privilégio da sua atenção e da sua companhia. Fica aí o nosso abraço fraternal, apertado, em reconhecimento à importância que você tem para com o nosso trabalho, tá bom? Beijo no seu coração, queridos e queridas. Gente, vamos falar de economia aqui no programa? Daqui a pouquinho tem dose dupla, vou atender os amigos que pediram Christian Ralph. Agora eu quero falar de economia. 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Voltamos pro Zap Zap. E mandando alôs, alôs para os meus amores e para os meus amigos. Ivonete Paganini, bairro Santo Antônio, tá ligadíssima no programa. A Sueli também mandou áudio, né, Sueli?
9: Tá, ele tá no Ferrari, meu nome é Sueli Gomes, me coloca no sorteio de hoje, tá, amigo? E quero pedir uma música, pode ser qualquer uma do Amado Batista. Ofereço para todos que estiverem ouvindo a Rádio Líder. Um abraço e uma abençoada quarta-feira para vocês.
8: Gratidão pela companhia, Sueli. Abençoado seja o nosso dia, diz aqui a Ivone Lourenço Abate, lá de Joaçaba. Assim seja, Ivone, assim seja. Oh, quem mais que tá ligado comigo? Claudir Maia? Ô, Claudir, fala aí, amigo.
10: Boa tarde, Carlos Ferrari. Boa tarde a todos aí. Aqui é o Claudir Maia, aqui do bairro Rupi, Nervado Oeste. Me coloca no sorteio, coloca meu neto Antônio Miguel Borba também para participar aí. Mais uma ótima quarta-feira a todos aí, tudo de bom.
8: Fechou, a Neuci Primão também pede a vez para falar com a gente, Neuci.
11: Boa tarde, Carlos Ferrari, tudo bem? A Neuci Parisotto, Primão do Boa Vista. Me coloca aí no sorteio aí, se tiver, eu, meu marido Vani, Primão, minha filha Daniela, pode ser uma do Chris Ralph, se der. Tá bom, tenha uma boa tarde, tudo de bom em pé.
8: Vou mandar só uma não, vou mandar as duas do Dose Dupla pra você, Neuci, pra você, pra Angélica, pra Miriam, pro Valdemar, foi a galera que pediu aqui Christian Ralph. Daqui a pouquinho tem Dose Dupla, mas agora tem Ed Brito e Samuel cantando pra Iria Batista Eckler de Luzerna. Ela pediu Mulher pra Sempre Mulher, 3:16.

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1: Hoje tem pizza, hoje tem refrigerante do Passarela Supermercados para quem tá participando. Amanhã nós vamos ter o combo de salgadinhos e vamos também ter o combo de churros dos salgados da Tia Jo, hein? Para quem participar amanhã, mandar um alô lá pro João Paulo, pra Josiane, para todo mundo aí que tá ouvindo a gente. Amanhã tem o brinde aí da Tia Jo aqui para os amigos que acompanham o nosso programa. E agora, hein? Agora tem dose dupla chegando pra Baldiceira Corretora de Seguros.
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1: 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Vamos tocar as músicas então? A Miriam Souza pediu No Mesmo Olhar, o Valdemar Bride pediu Quebradas da Noite, a gente juntou os dois pedidos e colocamos aqui no Dose Dupla. De carona vai para Neuci Primão e para Angélica Silva lá de São José, Santa Catarina. Tá tocando Dose Dupla com os irmãos Christian e Ralph.

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8: Final do programa tem sorteio pra você, viu? Tem pizza e tem refrigerante do Passarela Supermercado. 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Vamos falar com a dona Anitta, simpaticíssima, sempre atenta e ouvindo as programações aqui da rádio, manhã, tarde, noite, né? Tá com o radinho sempre ligado, né, dona Anitta? Boa tarde, amiga.
9: Boa tarde, Carlos Ferrari. Tudo bem?
8: Tudo.
9: É a Anitta aqui de Santo Antônio.
8: Prazer em tê-la aqui.
9: Põe o meu nome e o nome do Anil aí no sorteio e uma abençoada quarta-feira. Para você e para todos aí da rádio. Abraços e beijos a todos vocês.
8: Um pouco para frente do bairro Santo Antônio tem o pessoal da SERP ouvindo a gente, a Ivonete e o gringo também. Ivonete que está voltando agora à tona, estava meio dodói. Graças a Deus está de volta, né? É, você é importante para todos nós, minha querida. Que bom que você voltou. Boa tarde, amigo Carlos, tudo bem? Estamos ouvindo você, viu, amigo? Um grande abraço para vocês aí da rádio. Joia, Recíproca é verdadeira. Tem mais participações aí? Tem. Alô, boa tarde.
10: Boa tarde, tudo bem?
8: Oi.
10: Eu queria participar do sorteio dos ingressos do matiné domingo à noite no Ervalense.
8: Certo.
10: Um abraço e obrigada. Ah, eu esqueci de pôr meu nome, é Irena de Almeida Rosdeutscher.
8: Irena de Almeida Rosdeutscher. Tá bom, Irena. Tá com teu nome aqui na lista dos ingressos do Ervalense, querida. Obrigado, tá? É a Cirlei de Lima, da Estação Luzerna, garantindo presença também no sorteio. O nosso amigo Pinga Fogo, hein? Apareceu o Pinga Fogo benzedor.
11: Boa tarde, meu amigo Ferrari. Pinga Fogo por aqui na escuta desse maravilhoso programa de todas as
8: grande
11: tardes.
8: Pinga.
11: Quero pedir uma música aí com a Valéria Barros, dama preferida, para arrebentar o peito do Pinga Fogo.
8: Ei, Pinga Fogo, você não pode falar isso, porque você já tem Ponte Safena, né? Tem que tocar uma música mais tranquila, senão você se emociona demais e aí dá problema, né? Para você, Pinga Fogo, bom trabalho, querido. Taxista Pinga Fogo tá na escuta. Ah, falar em taxista, mandar um alô também pro Adão, pessoal que fica ali no posto em frente.

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5: Joinha, bom demais contar com você aqui na nossa programação. A partir das 4 tem Odinei Gonçalves com Bandas na Líder. Toca 100% bandinha. Depois tem o Boteco, né? Com as músicas diversas, diversificadas aí que o Odinei vai levar até você. 3h47, deixa eu mandar uma alusão aqui para Ana Ramos. Mandou um recado para cá, né? Boa tarde, Carlos. Tudo bem? Sou Ana Ramos. Moro no Santo Antônio. Queria participar do sorteio também. Valeu, Ana. Nossa amiga... A Noêmia Mangold, oi Carlos, estou na escuta, manda música para nós aqui, obrigada, fica com Deus, meu amigo, igualmente. A Aldete Bastos, a Pitt também está sintonizada, aliás, a música dela já está na ponta da agulha, daqui a pouquinho tem João Paulo e Daniel cantando para Pitt. Boa tarde, Ferrari, coloca no sorteio também, Valdecir Machado. Quem mais que está na escuta? A Divonete, boa tarde, Diva.
6: Boa tarde, Carlos Ferrari. Oi. Divonete do Rosário aqui do José Rupe. Me põe no sorteio se tiver, meu amigo. E um abração aí, uma ótima tarde.
5: Valeu, pra você também. Amiga Silvia Gonçalves, pediu uma música aqui do Traia Véia, creio que não vai dar tempo, né? Mas fica o registro, ela lá do bairro Rupi ouvindo a gente. Salete Saldanha, boa tarde, amiga.
7: Boa tarde, quem tá falando? Salete Saldanha, quero participar do sorteio do dia de hoje. Se você puder colocar o meu neto Luiz Felipe, Crislane, a minha filha Dorvarina, eu lhe agradeço. Uma boa tarde, um bom trabalho.
5: Nossa boa tarde vai também aí pro Laurindo Rezende, morador do bairro Santo Antônio. Vai de carona com a próxima música. Valeu, Laurindo. Tem mais gente para falar comigo aí. Alô, boa tarde.
8: Boa tarde, amigo Carlos. É a Marlene Brugneira. Eu quero concorrer aos prêmios. Tenha uma ótima tarde e um abraço para todos.
5: Valeu, boa tarde, Carlos. Quero participar do sorteio também. Ivonete Recalcate Machado de Ervaldo Oeste. Valeu. Vovó Áurea tá chegando quase no apagar das velas aqui, no apagar das luzes. Fala, minha amiga.
9: Pra você também.
10: Boa tarde, Carlos Ferrari. Tudo bom, meu tio? Deus te abençoe sempre, tá, meu amigo?
5: Amém. Amém para todos nós, vovó. Prazer sempre falar com a senhora. E o Brian Vicente Moreira de Luzerna, finalizando a participação. Nós vamos a um breve intervalo e eu volto já já com João Paulo e Daniel atendendo o pedido da Aldete Bastos, a nossa querida amiga Pitty.
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5: Agora 6 minutos faltando pras 4, ó, vou fazer o seguinte, vou tocar a saideira de hoje com o João Paulo e Daniel, depois da música eu faço o sorteio e já anuncio aí quem que vai levar o brinde do programa, tá? Só fazer uma correção que há pouco eu citei aqui o nome da Ivone Recalcati como se fosse Ivonete, se for Ferrari, eu sou irmã da Ivonete, tá bom, Ivone? Um beijo pra você, apareça mais vezes aqui na programação, é que a gente tá habituado tanto a falar da Ivonete, né? Que eu me equivoquei de falar Ivonete Recalcati ao invés de falar Ivone. Beijo no seu coração, querida. Tudo de bom. 6 agora para as 4, música que a Aldete Bastos pediu, João Paulo e Daniel. Ela tem o dom de me fazer chorar. Aproveita que essa aí é a saideira. Daqui a pouco tem o Odinei e às 7 da noite tem o Teixeirinha.

0: Legal demais, João Paulo e Daniel, ela tem o dom de me fazer chorar, foi a ultiminha saideira aqui do show da tarde. Vamos saber quem é que levou o brinde de hoje?
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0: Olha, foi uma sorteada hoje, viu? Parabenizar a nossa amiga Vilma Lima. Oi, Vilma. Passa aqui na rádio, menina, retirar a sua autorização e vai lá no Passarela buscar o teu brinde. É uma pizza e um refrigerante. Lembrar que amanhã nós teremos aqui as delícias da Tia Jô, hein? Ah, os salgados da Tia Jô. Teremos um combo de salgadinhos e vamos ter um combo de churros bem delicioso, mais um mini Guaraná para sorteio amanhã a partir das 13 horas. Fabiano, quero te agradecer pelos trabalhos prestados, ao Mauro também pela oportunidade oferecida, mais uma vez de estarmos aqui com os amigos e com os ouvintes. Obrigado, Deus, né? Por esta chance maravilhosa, abençoada, de encontrarmos a razão da nossa existência, que são os ouvintes da nossa programação. Obrigado, patrocinadores, apoiadores, até amanhã às 13 horas, vem aí o Odinei. E eu deixo aqui para finalizar o nosso encontro, o pensamento aqui do dia, ó. O sol nasce para todos, mas é você quem decide como aproveitar a sua luz. Grande abraço, gente. Até amanhã. Tchau, tchau, meu povo.
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7: Durante a entrega de moradias do Minha Casa Minha Vida em Manaus, presidente Lula disse que o Brasil poderia estar melhor se a população não tivesse sido influenciada por mentiras contadas no período eleitoral. Ele ainda fez um alerta sobre informações falsas que utilizam inteligência artificial nas redes sociais. Dados do INPE mostram que o desmatamento da Mata Atlântica no estado de São Paulo caiu 29% nos períodos de 2023 a 2024 e 2024 a 2025. Primeira turma do STF mantém a decisão do ministro Flávio Dino, que acaba com a aposentadoria compulsória de magistrados, que serve como punição máxima para infrações graves cometidas por eles. Nesta quarta, pela Conmebol Libertadores, tem dois times brasileiros, às 9:30 da noite. Fluminense, Laguaíra e Corinthians e Platense. Já pela Copa Sul-Americana, destaque para Vasco e Barraca Central e Caracas e Botafogo, às 7. 9:30 tem Bragantino e Carabobo. Da Rádio 2, Fabiola Altran.
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1: Esse mesmo, em carne e osso e umas gordurinhas. Tô chegando por aqui na tarde pra te fazer companhia, tarde ensolarada. Depois de você ficar no começo da tarde com o nosso colega Carlos Ferrari aqui no Show da Tarde, agora a gente começa o outro show. Agora é bandas, né? Um show de bandas pra você até às 5 horas da tarde. Melhor de banda pra você que gosta deste estilo musical. Comigo, Odinei Gonçalves, muito prazer, pedindo licença pra entrar aí na sua casa, no seu carro, no seu trabalho, aonde quer que você esteja. A gente sempre junto aqui na companhia, é a Líder FM, a sua companhia perfeita todo santo dia. Fabiano Machado também está aqui conosco, seja muito bem-vindo, bom trabalho. E você aí do outro lado do rádio nos acompanhando, participa, pede música boa, oferece para quem você quiser, através do nosso WhatsApp 98437-7826. 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Tá bom? Combinado? Agradeço aos patrocinadores e a gente vai começar então, muito bem, o programa Bandas na Líder desta quarta-feira, hoje 27 de maio de 2026. Nesse momento, 21 graus e o tempo, ó, tá bonito, tá ensolarado aqui em Herval do Oeste. Simbora, começando com Banda Champion. Boa tarde, Bandas, está no ar.

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6: Já de volta por aqui, agora 4h11, é o Bandas na Líder com você até as 5 horas da tarde. E aí, como é que você tá? Tudo bem? O que é que você tá fazendo aí? Tá trabalhando, tá descansando, tá tomando um chima, tomando um cafezinho, comendo um bolinho de chuva? Não tá chovendo, mas não tem problema, pode fazer bolinho de chuva mesmo com sol. Tem gente fazendo delícias. Aliás, eu recebi uma foto, eu vou ver agora, né? Eu recebi, só sei que notificou aqui que teve uma foto, mas não abri ela. Vou abrir agora. E é uma foto de comida. É salgado assado aqui. Que delícia. Beijo no coração da Maria Luísa e também da Lurdinha, das Márcias São Francisco, lá em Luzerna, na audiência. Um abração, né? Fazendo sempre muitas delícias. Cuca, bolacha, né? Fazem de tudo por lá. Obrigado pela companhia de vocês, tá, meninas? 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E a gente vai lá para o WhatsApp. Afinal, nosso povão aqui, nossa audiência Líder FM, tá por lá participando. Vamos saber quem é que tá conosco. Seu Laurindo, seja bem-vindo, meu amigo. Grande abraço, está pedindo música com São Francisco. É a música Mais um Copo. Vamos rodar. Essa aí é pro boteco, né? Mas é para tomar um, mais um copo, mais dois, mais três. Depois que você começa a tomar, já nem sabe mais quantos copos você tomou. Quem mais aqui? Um abraço para a Bernadette, né? Ela mandou um alô aí, na verdade, para o Carlos Ferrari, mas vou mandar um alô para ela também, não tem problema. Quem mais? Aneli, manda um áudio. Fala, Aneli.
4: Boa tarde, meu amigo Odinei. Aneli da Estação, toca para mim hoje Som Brasil, Não Regressarás. Tomara que dê tempo de ouvir.
6: Hoje vai.
4: Já pedi duas vezes no show de bandas e não deu tempo.
6: É, mas hoje
4: vai dar.
6: Hoje
4: um
6: vai.
4: Um abraço, meu querido. Tô aqui na faxina e na escuta.
6: Boa faxina, então, pra ti. Tá, minha amiga? Hoje vai. Porque hoje dá tempo, né? Foi no comecinho do programa aqui. Às vezes não dá tempo mesmo, tá? Mas hoje vai, te garanto. Quem mais participando? Tem mais áudio por aqui. Quem fala comigo? Boa tarde.
7: Oi, Chupisco.
6: Não entendi, foi nada. Acho que foi errado esse áudio. A Josi também mandou um áudio. Alô, Josi.
8: Boa tarde, sou
6: Josilei
8: de Mello. Gostaria de participar do sorteio.
6: Tá bom. Esse áudio ali anterior, acho que foi da nossa amiga Elizabeth, né? Elizabeth que mandou aqui. Acho que sim. Ou será que não? Não, acho que não é. Maila. É isso aí, é pelo que eu vi que é Maila Pereira, achei que era Elizabeth, mas não é, Maila Pereira Machado que mandou esta mensagem. Então tá bom, vamos com música, atendendo o seu Laurindo, São Francisco, cantando aqui no Bandas.
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0: Seguimos aqui com você, já são 4h23, é a tarde líder, a melhor tarde do seu rádio. Fazendo companhia para você aí, aonde quer que você esteja. Sempre falo, né, que peço licença para entrar aí na sua casa, no seu carro, no seu trabalho. Um alô especial a todos os nossos amigos que estão no interior também aqui do nosso município, ou dos municípios vizinhos, estão nos ouvindo, estão na audiência. Muito obrigado pela companhia. Muita gente nem desliga o rádio, fica o dia inteirinho o rádio ligado aí, né? Muito obrigado pela companhia. Outros dizem que deixa o rádio sintonizado só na líder, aí só tira da tomada, coloca na tomada e tira da tomada, né? Só isso, nem mexe no rádio. Valeu pela companhia, pela audiência de vocês. A Rádio Líder está no ar graças a cada um de vocês e também aos anunciantes que acreditam aqui no nosso trabalho. E já já eu coloco mais participações no ar aqui no nosso WhatsApp. Você segue participando através do 984377826. É o WhatsApp Líder para você participar aqui e concorrer a um Vale Compras da Voga Magazine na sexta-feira, tá bom? 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E vamos para lá para o WhatsApp, então, mais participações chegando por aqui. Tem áudio chegando na nossa programação. Quem fala comigo é a Sônia. Alô, Sônia, boa tarde.
1: Boa tarde, Eudinei. Aqui é Sônia Maria da Silva, da Rua Santa Catarina. Me coloque no sorteio e queria escutar a música Morena.
0: Misteriosa.
1: Misteriosa.
0: Um abraço. Então, vou dar. Já, já. Tá bom, minha amiga? Um abração pra ti também. Maria Madalena da Luz, boa tarde.
2: Boa tarde, Odinei, tudo bem?
0: Tudo ótimo,
2: sou a Maria Madalena da Luz, louca de faceira sempre.
0: Que bom.
2: Quero participar do sorteio de sexta-feira, passando aqui pra te desejar um ótimo dia,
0: obrigado,
2: né?
0: Obrigado, pra ti
2: já
0: também.
2: Já tá findando quase o dia, né?
0: Tá se encerrando.
2: Mas que seja sempre iluminado e abençoado por Deus, tá bom? Um abração, meu amigo.
0: Outro abraço, fica com Deus, tá? Nossa vovozinha emprestada também tá por aqui, Dona Áurea. Seja bem-vinda, boa tarde.
3: Boa tarde, meu menino de ouro. Eu só queria que tocasse aquela música da Paula Fernandes.
0: Ai, ai, ai, agora e só banda, Dona Áurea.
3: E concorreu ao prêmio, tá? Beijo.
0: Tá bom, beijo no seu coração. Só não posso mudar a música, tá, minha amiga? Porque agora é só bandinha. Vamos com música, então. Agora, atendendo o pedido da Nelly, Som Brasil, não regressarás.

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0: É o Bandas da Líder de volta, já são 4h35, juntos com as lojas Quero Quero. 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Mais participação chegando por aqui, minha querida amiga ouvinte, a Manezinha. Dona Angélica, chega por aqui, boa tarde.
1: Oi, boa tarde, Adineizinho, tudo bem?
0: Tudo com contigo?
1: Então, né, hoje o dia tá tão lindo, né?
0: Tá mesmo, tá lindo, maravilhoso.
1: Tão bonito. Então, eu queria participar, queria não quero, né? Participar do programa com uma música Café na Cama, com os Atuais, pode ser? Cafézinho na Cama com esse frio é bom, né?
0: Oxe, é.
1: Beijão pra ti, tudo de bom, bom fim de tarde.
0: Obrigado, certo? Pra ti também. Eu nunca recebi o Café na Cama, mas deve ser bom. Quem recebeu, diz que gostou. Inclusive, fica a dica, quem quiser pagar um café da manhã pra mim, aí eu só levanto pra pegar lá. Eu já passo o endereço, ó. E eu quero só falar pra dona Angélica, essa música é do Sérgio Cantos, não é, Fabiano? Ah, o Café na Cama? Eu acho que é pelo que o Fabiano falou, é do Céu e Cantos, minha amiga do céu. Eu vou rodar Céu e Cantos agora, eu vou atender um pedido da minha amiga Sônia. E aí ela chegou primeiro, o que, que eu faço agora, minha amiga? Ai, ai, ai, pode ser essa, Morena Misteriosa, música nova deles? Que a gente vai ouvir agora, tem um recadinho da banda, inclusive, vamos ouvir.
2: Fala galera, Pablo Luan, vocalista da banda Céu e Cantos, e a gente também está aqui no programa Bandas na Líder com o nosso grande amigo Odinei Gonçalves, e curte agora nossa nova música.
0: Bora lá, com Morena Misteriosa, Céu e Cantos cantando no Bandas na Líder.

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0: 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Já de volta por aqui, agora 4h47 ao Bandas, aqui na Líder FM, no oferecimento da Copa Nutrimentos, concessionária Stihl. 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Agora são 4h48. Antes da gente colocar mais participações no ar aí, Fabiano, vamos preparar o hino do São Paulo em homenagem ao chefe que está por aqui, Rodrigo Bonato. Ele me cobrou esses dias que eu rodei o hino do Palmeiras, não rodei o do São Paulo. Então vamos rodar para ele hoje em homenagem ao Rodrigo Bonato. Será que o Mauro está ouvindo também ou não? Acho que o Mauro não está ouvindo, né? Está numa reunião, pelo jeito. É, senão eu ia mandar para ele também. Está mandando o hino do São Paulo para ele, mas ele não está ouvindo, né? Infelizmente. Mas vamos colocar no ar então. Vamos escutar um pedacinho do hino do São Paulo aí, contentando os São Paulinos que estão ouvindo.

0: Um abraço a todos os São Paulinos e estávamos aqui conversando agora nos bastidores que o Patrick Juste, que é o presidente da Câmara aqui de Ervaldo Oeste, é São Paulino, o Lacir Cavalho, Fabiano, que também é São Paulino, tem o nosso ouvinte, o Eloir, que também é São Paulino, Paulo Barbosa, nosso colega aqui. Eita, esse povo sofredor, né, Rodrigo Bonato? Então tá bom, tá aí a nossa homenagem, agora tá pago, viu, chefe? Tá tudo certo, eu rodeio o hino do Palmeiras e rodeio também no São Paulo. Vamos com participações lá no WhatsApp. Deixa eu ver onde é que foi que eu parei por aqui. Agora é nossa ouvinte Silvia, que mandou mensagem, é ela, né, Fabiano? Vamos ouvir a Silvia, então. Ela que também é Gonçalves, assim como eu. É parente, será? Seja bem-vinda. Boa tarde, Silvia.
1: Boa tarde, Ednei. Sou a Silvia Gonçalves, aqui do RU. Me coloca no sorteio, toca uma música do Corpo e Alma. Coloca minha sobrinha Lavínia Gonçalves também para participar. Obrigada.
0: Eu que agradeço, minha amiga Silvia, tá aqui participando. Boa sorte, tá? Assim que possível, a gente roda Corpo e Alma. Um alusão para Ivone, que pediu os atuais, tá aqui na ponta da agulha pra gente rodar também. Valeu, Ivone. Tem mais um áudio, aliás, tem dois áudios aqui. De quem que é esse áudio aí, Fabiano? É Marlene? Então vamos ouvir a Marlene.
2: E o Dinei, tudo bem?
0: Tudo
2: Marlene
0: contigo.
2: Brugneira. Eu gostaria de ouvir a música Voar dos Atuais e que me coloca no sorteio da Voga Magazine.
0: Tá aqui concorrendo, boa sorte, tá, Marlene? Eu já tenho aqui o pedido dos Atuais, Paloma Branca, que foi a música que a Ivone pediu. Pode ser essa pra entrar de carona, minha amiga? Mais uma participação, a Eva está ligadinha conosco, escreveu aqui, ó, estou na escuta hoje, beijos no teu coração, Eva Borges. Obrigado, viu, Eva, gratidão pela audiência. Mais um áudio, quem fala comigo, boa tarde.
3: Boa tarde, Dinei, tudo bem?
0: Tudo aqui contigo.
3: Aqui é o Primão do Boa Vista, me coloca aí no sorteio, aí. Eu, meu marido Ivani, Primão, minha filha Daniela, pode ser uma dos Atuais ou do Calmon, tanto faz.
0: Eu ia dizer mesmo que ela ia pedir o Calmon.
3: Beijo, tá.
0: Beijo, pra ti também. Fica com Deus aí, tá, minha amiga? Quem mais? Ah, Clari, do bairro São Jorge, também está na audiência. Ela pediu a Morena Misteriosa, que foi a música que a gente rodou no bloco anterior, tá? Obrigado, minha amiga Clari, que está nos ouvindo também. A Ivone já mandei alô, né, que pediu aqui Paloma Branca. Vamos rodar na sequência. Acredito que depois do intervalo, né, Fabiano? Porque não vai dar tempo de rodar agora. A Divonete mandou áudio também. Fala, Divonete.
4: Boa tarde, meu amigo.
0: Tarde.
4: A Divanete aqui do José Rupi. Me põe nesse sorteio, se tiver. E olha uns bolinhos de arroz aí, não quer tomar um café?
0: Opa, acho que eu vou aí tomar um café com você. Eu falei do bolinho de chuva, ela mandou aqui bolinho de arroz, mandou foto. É bom também, viu? É uma delícia. Quem mais? A minha amiga Angélica falou maravilhosa essa música, muito obrigado. Café na cama fica para outro dia. Fica para amanhã então, minha amiga. Amanhã eu começo com essa, pode ser? Ela disse que não tem problema. Que bom que você entendeu. Quem mais? Boa tarde, Odinei. Quero participar do sorteio. Ivone Recalcati Machado, aqui de Ervaldo Oeste. Valeu, Ivone. Quem mais? Gilceia também está conosco. Alô, Gilceia.
5: Boa tarde, Odinei.
0: Boa tarde.
5: Eu sou Gilceia, do bairro Nossa Senhora Aparecida. Coloca meu nome e do meu filho Adriano Fernando Santos no sorteio. Tenham todos uma ótima quarta-feira. Abraço.
0: Obrigado, um abraço, minha amiga. Valeu pela audiência. Vamos pro intervalinho, daqui a pouquinho eu volto com as últimas participações também, atendendo o seu pedido musical. Agora faltando 7 para as 5.
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0: Bora pro Bandas, então, reta final aqui, faltando 3 minutinhos para as 5 horas da tarde. Vamos com as últimas participações aqui no WhatsApp. Quem é que fala comigo agora? Alô, boa tarde.
1: Boa tarde, amigo Dinei.
0: Oi, Nancy.
1: Se a minha irmã estivesse aqui, ela ia pedir para você tocar o hino do Timão.
0: Ah, é verdade.
1: Então, Dinei, em homenagem à minha querida irmã,
0: ai, ai, ai.
1: Tá com um pedacinho do hino do Timão.
0: Agora
1: eu não
0: tô
1: sou de time nenhum, mas ela era. Um grande abraço da sua amiga, Nancy.
0: Tá bom. E vamos rodar um pedaço então, Fabiano. Já, em homenagem a ela, só porque nossa querida amiga, a Juraci, né, faleceu, infelizmente, nossa querida amiga, sempre eterna, e ela era realmente corintiana, assim, de carteirinha. Ela, a Mariazinha também, outra ouvinte nossa que acabou falecendo, também era corintiana de carteirinha. Então, uma homenagem, um pedacinho aos corintianos agora.

0: Tá aí, então, um pedacinho só, tá? Mas tá bom agora, não vamos mais me pedir hino, pelo amor de Deus. Chega agora. Um abraço a todos os corintianos de plantão. Quem mais? Aqui é a última participação, é a dona Carmelina Gelati que vai falar comigo. Alô, boa tarde, dona Carmelina.
1: Boa tarde, Dinei. Gostaria de participar do sorteio dos frangos.
0: Agora, amanhã, nesse horário, é da Voga Magazine.
1: Não sei bem se agora você escolhe na quinta ou na sexta. E fico muito grata por atendida.
0: Eu que agradeço.
1: Tá bom. Um abraço.
0: Outro pra senhora, beijão, tá? Nesse momento ainda tá valendo aqui pro sorteio da Voga Magazine na sexta-feira, tá, dona Carmelina? Daqui a pouquinho, depois do programa Boteco da Líder, aí sim é o sorteio de um frango assado que eu vou fazer amanhã. Aí a senhora pode participar de novo, mas no outro programa, tá? Combinado? E assim a gente finaliza o programa de hoje, então vou ficar devendo música aqui pro povo. Ah, eu tenho que mandar um alô pra Melita, tava esquecendo já, Fabiano, já ia me puxar a orelha. Minha amiga Melita, ela está ouvindo em Benedito Novo. Um abração, tá, minha amiga? Antes tarde do que nunca, já achou que eu tava esquecendo de mandar um abraço pra ela? É que ela pediu aqui pra mim, inclusive, ó, o dono da rádio tá aqui, dona Melita. E é, ela pediu uma camiseta da rádio, Rodrigo Monato. Temos que achar uma camisa pra minha amiga Melita, ela que nos ouve lá em Benedito Novo, diz que quer uma camisa da rádio. Vamos dar um jeito aqui. A gente vai tentar uma camisa e vai mandar pra senhora aí, tá? Vamos finalizando então. Ah, Nelly diz que é corintiana também. Apareceu mais uma corintiana por aqui. Um abraço. Sofredora? Tá sofrendo? Por enquanto eles estão mais tranquilos. Nos próximos dias aí não estão na zona de rebaixamento, mas tá bem perto, viu? Tá ali, ó, beirando, viu? Então, tá, vocês que se cuidem. Vamos encerrando aqui atendendo o pedido da Ivone, que pediu Os Atuais, Paloma Branca. O Bandas fica por aqui e volta amanhã às 4 da tarde. Na sequência, vem o Boteco da Líder. Até já!

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3: O Brasil atingiu a menor taxa de homicídios nos últimos anos, mas o avanço histórico é ameaçado pelo salto nas subnotificações de mortes violentas. Segundo os dados do Atlas da Violência, divulgados nesta terça-feira pelo IPEA e pelo Fórum Brasileiro de Segurança Pública, o país registrou 42.590 assassinatos em 2024. O número representa uma queda de quase 7% na comparação com o ano anterior e consolida o patamar mais baixo desde o início da série histórica, em 2014. Apesar da redução geral, os pesquisadores chamam a atenção para a qualidade dos dados oficiais. O estudo revela que mais de 17 mil pessoas morreram de forma violenta sem que o Estado conseguisse identificar a causa básica do óbito. Estima-se que cerca de 7 mil desses casos foram, na verdade, homicídios ocultos que ficaram de fora das estatísticas de segurança pública devido à falta de integração entre a polícia e os sistemas de saúde. O levantamento também reforça a profunda desigualdade regional da violência no país. Enquanto o estado de São Paulo registrou a menor taxa oficial de assassinatos, com pouco mais de 6 casos por 100 mil habitantes, o Amapá aparece no topo da lista como o estado mais violento do país, registrando uma taxa de 45 mortes por 100 mil habitantes. Além disso, das 20 cidades brasileiras com mais de 100 mil moradores que registraram os maiores índices de violência, 17 estão localizadas na região Nordeste. Da Rádio 2, Milena Abreu.
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4: Agora são 5 horas e 6 minutos.
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1: Esse mesmo, hein? Carne, osso e umas gordurinhas. Tô chegando por aqui. Boa tarde pra você que está se ligando a parte de agora. Seja bem-vindo ao Boteco, abrindo as portas a parte de agora. Pra quem estava comigo acompanhando bandas, agora a gente muda um pouquinho. Agora a gente volta um pouquinho de sertanejo, gauchesca, até às 19 horas, trazendo o melhor da música pra você. Cardápio variado aqui. E você pode ficar à vontade pra participar aqui, interagir conosco através do nosso WhatsApp 984377826. É o nosso WhatsApp disponível a partir de agora para você que participa. Concorre amanhã a um frango assado e recheado do Que Frango, tá? Quero inclusive agradecer a Mari, agradeço também o Léo, nossos parceiros lá do Que Frango. E você, ouvinte líder, que participar, pedir música, oferecer para quem você quiser, já pode concorrer amanhã. Eu vou fazer o sorteio então, tá? E está comigo ainda ele, Fabiano Machado, e sua competência profissional aqui conosco. Ele que está assessorado com o Rodrigo Bonato, né? Assessorando aqui o nosso colega Fabiano. Hoje temos dois garçons aqui. É o Fabiano e o Rodrigo Bonato. E a gente atendendo vocês aí. Então, se acheguem aqui pra gente ficar juntinhos na programação da Líder FM. Aqui é que nem coração de mãe. Sempre cabe mais um. Então, fica à vontade que você é muito bem-vindo por aqui. Deixa a tristeza de lado, tá? É só alegria por aqui. Nada de tristeza, nada de problema. A partir de agora é só animação, é só alto astral, é só positividade por aqui. Agradeço também, inclusive, aos nossos patrocinadores aqui que possibilitam levar ao ar todos os dias a programação do Boteco da Líder. Agora 5h10, nesse momento aqui nos estúdios da Rádio Líder na Avenida Santos Dumont, 19 graus, e a gente começa muito bem, trazendo a primeira de hoje, Taia Véia cantando aqui no Boteco. Boa tarde para você, o Boteco está no ar.

0: Começando muito bem o Boteco de hoje, ao som de Traia Véia. Vai ter muito mais música boa por aqui. Daqui a pouquinho, depois do intervalinho comercial, a gente retorna também trazendo a sua participação. Agora são 5 horas e 14 minutos.
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0: É, você é bem-vindo aqui ao Boteco. 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Vamos para o WhatsApp. Tem um povo participando por aqui. Seu Laurindo, seja bem-vindo novamente. Ele participou no Bandas e agora também está participando aqui no Boteco, está pedindo música. A música Não Vá, com Alain Aladim. Vamos rodar na sequência, tá, seu Laurindo? Grande abraço a todos os amigos na audiência no bairro Santo Antônio. Quem mais por aqui? O fã de carteirinha do Zezé de Camargo e Luciano. Alô, Luiz Felipe, tudo certo por aí, meu amigo? Tá pedindo a música Preciso de um Tempo, oferecendo pra todos vocês aí, me coloca no sorteio, tá? Ainda bem que ele mandou pra nós, eu tava preocupado achando que ele ia mandar pra esposa, mandar Preciso de um Tempo pra esposa, não dá, né? Ai, ai, ai, então tá bom. Quem mais por aqui? Tem participação do Kleber Todescato, manda o áudio. Fala, Kleber.
1: Boa tarde, meu amigo, é o Kleber Todescato. Toca, se possível, a música Casa Assombrada, Teodoro Sampaio. Oferece para minha esposa Marisa, meus filhos William, Wesley Bruna, meu Varlinda, Dona Talina, todos estiver na escuta, me coloca no sorteio.
0: Tá bom, meu amigo.
1: Uma boa tarde a todos.
0: Eu vou ficar longe dessa casa aí, não quero casa mal assombrada, nem a pau. Vamos rodar música então, atendendo o seu Laurindo que pediu, Alain e Aladim, agora 5h22.

0: Zezé de Camargo e Luciano cantaram pra gente aqui a música Preciso de um Tempo. Pro Luiz Felipe, o fanzaço da dupla, pediu e curtiu, sempre, né? A gente tá aqui atendendo o nosso amigo que pede todo dia Zezé de Camargo e Luciano. Agora 5:30, daqui a pouquinho, depois do intervalo comercial, eu retorno atendendo mais participações aqui no Boteco.
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0: 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Alôzão para os amigos dos Salgados da Tia Jô, também sempre em companhia. Alô, Josi. Alô, João Paulo. Bom trabalho para vocês aí, tá? Valeu pela sintonia, pela audiência. Vamos para o WhatsApp atendendo o nosso povão querido aqui. Meu Deus, quanta gente. Bastante gente chegando por aqui para brindar conosco. Vamos com participações, então. Alô, boa tarde.
1: Boa tarde, Ednei. Tudo bom?
0: Fala, meu amigo.
1: Estou em casa, Campo Quente de Camboriú. Estou em casa acompanhando o programa de Camboriú. Muito obrigado, pelo aplicativo que você mandou para nós. E toca o sucesso para mim, João Paulo e Daniel. E ofereço o programa para minhas filhas da Mariana, para a comadre Eva, para todos os meus amigos. Para vocês, da Rádio, meu amigão. Estou com saudade de vocês.
0: Um pois abraço. Pois é, nós também estamos, meu amigo. Que bom saber que vocês estão nos ouvindo aí em Camboriú. É a distância, a gente está longe fisicamente, mas através da internet a gente consegue se conectar. Um abração para a mamãe, que também está participando. Alô, Salete, boa tarde.
2: Boa tarde, Ednei, tudo bem?
0: Tudo contigo.
2: Aqui do Camboriú, estamos aqui na escuta.
0: Que maravilha, uma música
2: bem bonita para nós, com a Paula Fernandes. Ofereço para todos os meus amigos, para a comadre Eva e para vocês aí da rádio. Um abração, fica com Deus.
0: Outro abraço, minha amiga. É, inclusive a dona Áurea pediu o Paulo Fernandes, né? Antes não rodei porque era bandas, podemos rodar agora. E mais uma participação, dona Carmelina Gelati. Boa tarde, seja bem-vinda.
3: Oi, Ednei, quero chegar por primeiro no boteco.
0: Ixi,
3: já
0: não
3: que
0: foi
3: me perdi no horário, Ednei. Me perdoa, eu estava tão entertida escutando e quando vi, liguei e não era o horário certo mesmo.
0: Imagina.
3: Mas, desculpa, né?
0: Capaz, imagina.
3: Então, vou participar agora do sorteio, né?
0: Uhum.
3: Que antes pode ter valido também, né?
0: Ah, mas, pois
3: já
0: é.
3: Que eu citei que eu queria sorteio do frango, então seria agora. Obrigadão, Ednei, você é muito simpático. Muito compreensivo. Obrigadão.
0: Eu que agradeço.
3: Deus te abençoe. Uma ótima noite
0: pra Amém. Você. A senhora também, tá, dona Carmelina? Deus abençoe aí, tá? Quem mais? Dona Áurea, vamos ouvir ela também, nossa vovozinha emprestada, seja bem-vinda.
4: Boa tarde, meu menino de ouro, querido. Da risadinha gostosa. Eu queria agora que tu tocasse aquela música que ficou, que não deu pra tocar, né?
0: Uhum, vamos rodar, sim.
4: E se dá pra participar do prêmio, quero participar, embora que eu nunca ganhe nada mesmo, né?
0: Já ganhou, sim, dona Áurea, já ganhou.
4: Boa
0: noite pra
4: reclamar. Você, pra todos vocês aí. Uma boa noite e durmam bem.
0: Obrigada, senhora também. Dona Áurea, sabe quantas vezes eu joguei na Mega Sena? Já perdi as contas. Sabe quantas vezes eu ganhei? Nenhuma. Mas tô tentando. Aqui é assim também, tem que tentar. Mas eu sei que a senhora já ganhou, inclusive de mim, no meu programa. Não reclama de barriga cheia, dona Áurea. Beijão no coração, tá, minha amiga? Fique bem aí, fica com Deus. Uma ótima noite pra senhora. Vamos atender agora o foi o Kleber que pediu, né? É o Teodoro Sampaio. Essa música aí, ó, Casa Assombrada, eu vou passar longe. Não gosto de assombração. Longe de mim. Mas vamos ouvir Teodoro Sampaio cantando aqui no Boteco.

0: É a Casa Assombrada do Teodoro Sampaio para o Kleber Todescato que pediu. Agora 5h43.
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0: início de noite, já está anoitecendo aqui em Erval do Oeste, são 5h47 nesse momento, e aqui estamos brindando com você no boteco. Qual é a boa? 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E o WhatsApp tá chamando. Bora pra lá então saber quem é que tá conosco. Tia T tá conosco. Seja bem-vinda. Alô, Tia T.
1: Oi, Odenei. Boa tarde.
0: Boa tarde.
1: É, Tia T. Eu queria um favor teu.
0: Ai, ai, ai. Favor, então, é, vamos pedir esse favor no off, né? Não dá pra gente colocar no ar, então. Vamos ouvir offline aqui, tá? Depois, no online não dá. Beleza, vai que é alguma coisa particular. Quem é que vai falar comigo? Alô, boa tarde.
2: Boa tarde, Ney. Alessio Munari.
0: Fala, seu Alessio.
2: Tudo certo?
0: Tudo e por
2: coloca
0: aí.
2: Coloca nós pra concorrer esse frango aí, se bora. Possível. E se também puder, coloca nossa música aí, a Cor de Caramelo.
0: Cor de caramelo só depois, agora não posso falar da banda,
2: colocasse, tá? E um forte abraço pro amigo.
0: Outro abraço pra ti. Agora não rodo banda, tá, meu amigo? Eu rodei banda no Bandas uma hora, das 4 às 5, então nesse momento, agora das 5 até as 6, a gente não roda banda, tá? Depois eu posso mudar pro amigo. Muito obrigado pela audiência e indicação musical aqui, tá? E tá concorrendo ao frango. Boa sorte. Quem mais? O Zumar, eu acho que ele não almoçou ainda, porque ele mandou bom dia pra mim. Às 5h10 da tarde ele me manda bom dia. Não almoçou ainda, Zumar? Já tá quase boa noite, o homem tá dizendo bom dia. Boa tarde, Adinei, tudo bem contigo? Me coloca no sorteio. Cileide Lima, da Estação Luzerna. Obrigado. A música Tô na Boca do Povo. Acho que essa aí é Rogério Magrão e Banda. Não dá pra rodar agora também, tá, Cileide? Só depois. Muito obrigado pela indicação e pela audiência. A Melita tá pedindo, queria saber que cores tem as camisas da rádio. Cinza, nesse momento cinza, tá, amiga? Quem mais? Boa tarde, Adinei. Sou o Vilmar Mangotti, moro no bairro Armindo Aro, quero participar do sorteio. Manda uma música dos atuais. Também não dá pra rodar agora, pô, é só sertanejo. Banda é às 4. O povo não entendeu. Aí depois das 6 eu posso rodar então, banda. Mas agora é só sertanejo gaúcho, que não rodo banda agora nesse horário, tá? A gente rodou banda das 4 às 5, viu? Quem mais? Boa tarde, tudo bem? Quero participar do sorteio. É a Solange. Coloca a filha Gabriela no sorteio também. Valeu, Solange. E mais um áudio. Quem fala comigo? Boa tarde.
3: Boa tarde, Odinei. Juliette Matos. Estamos na escuta aí, meu amigo. Um abraço.
0: Outro abraço. Cadê o maridão aí, o bem casado? Cadê o seu Ari que não apareceu por aqui? Até rimou, viu? Seu Ari que não apareceu por aqui. Bom finalzinho de tarde para a Iria, que está nos ouvindo lá em Luzerna. Valeu, Iria. Vamos com música. Atendendo aqui o Antônio, que pediu João Paulo e Daniel.

0: Paula Fernandes cantou pra gente aqui um popurri bem legal pra gente fechar a primeira hora do Boteco. Essa aí foi pra Dona Áurea, nossa vovozinha, e também foi pra Salete Campos, que nos ouve através da internet lá em Camboriú. Um abraço a todos os amigos que nos ouvem, nos prestigiam através da internet, audiência líder cada vez maior. Alô, Angélica, que nos ouve lá em São José, na Grande Florianópolis. Amelita, em Benedito Novo. Quem mais? Um abraço também pra Juliana, lá em Parintins, no Amazonas, sempre ligada aqui conosco. Vem aí, a Hora do Ângelus, e já já retorno com a segunda parte do programa pra você.
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0: Pontualmente 6 da tarde.
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0: O anjo do Senhor anunciou a Maria.
1: E ela concebeu do Espírito Santo.
2: Eis aqui a serva do Senhor.
1: Faça-se em mim segundo a vossa palavra.
0: E o Verbo se fez carne.
1: E habitou entre nós.
0: Ave Maria, cheia de graça, o Senhor é convosco. Bendita sois vós entre as mulheres e bendito é o fruto do vosso ventre, Jesus.
1: Santa Maria, Mãe de Deus, rogai por nós, pecadores, agora e na hora de nossa morte. Amém.
0: Rogai por nós, Santa Mãe de Deus,
1: para que sejamos dignos das promessas de Cristo.
0: Oremos.
3: Infundi o nosso espírito a vossa graça, ó Pai. Vós, que na anunciação do anjo nos revelastes a encarnação do vosso Filho, pela sua paixão e cruz, nos conduz à glória da ressurreição. Por Cristo nosso Senhor.
0: Nossa Senhora Aparecida,
1: rogai por nós.
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0: Barreirito, amaremos. Essa música quem pediu foi o Zumar, que está nos ouvindo lá na Vila Pedrini, em Joaçaba. Alô, amigos da Vila Pedrini, grande abraço, obrigado pela companhia, pela audiência. Aliás, um abraço a todos que estão nos ouvindo em Joaçaba, Irvaldo Oeste, Luzerna, toda a nossa região, até onde chega o sinal da Líder FM em 107,5, e para quem nos acompanha através da internet. Também ouvimos aqui os Atuais, para o povo que pediu, teve bastante gente que pediu os Atuais, e ainda a Millennium, A Cor de Caramelo. Essa música foi o Alessio Munari que pediu e também curtiu aqui na nossa programação. 6h19 agora, daqui a pouquinho, depois do intervalinho comercial, eu retorno trazendo mais música boa e atendendo a sua participação aqui no Boteco.
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0: É o meu, seu, nosso Boteco da Líder. Já são 6h23. 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E quem participa aqui conosco concorre amanhã, é o dia do sorteio, tá? Na quinta-feira, todas as quintas-feiras a gente sorteia o frango pra você, ouvinte líder que participa aqui conosco, tá? Ouvinte líder é ouvinte premiado. 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Vamos para o WhatsApp. Vamos colocar o povo no ar aqui, Ademir Nunes, que já está conosco, inclusive, que não anunciei você, né, Ademir? Está por aqui, né? Eles que não se importam, mas não tem problema. Eu quero falar de você que está aqui trabalhando, né? Tem que dar o crédito para o trabalhador. É, os alunos escutam? Quem que falou? Gêmeas? Como é que é o nome? Não lembro o nome agora? Então vou mandar um abraço para todos os seus alunos. Belandi é o sobrenome? Então, um abraço para a família Belandi. Prima do Léo? Qual Léo? Ah, o primo do Léo do Frango. Ah, que legal. É, o povo aí que fica na audiência. A gente às vezes fala aqui no ar, manda abraço geral assim para todo mundo. Que tem gente que nos ouve e às vezes mandamos também separadamente para algumas pessoas que participam, mandam mensagem no nosso WhatsApp, que ligam, enfim. Mas tem muita gente que não participa, mas que está ouvindo aqui a programação, que também é ouvinte da Rádio Líder. Então, muito obrigado a cada um de vocês que está aí participando ou não conosco na programação. Que, aliás, tem muita gente que também tem certo receio, tem vergonha de participar, de mandar mensagem. Não acha, Ademir Nunes? Tem gente que é tímida e não participa. Mas, você é tímido, eu percebi que você é muito tímido, né, Teixeira? Teixeira que tá por aqui também. O rapaz aqui é uma timidez que minha Nossa Senhora. Se todo mundo fosse tímido igual o Ademir, não existiria timidez no mundo. Ai, ai. Então tá. Vamos mandar um abraço pro Leoni José Antunes, do bairro Santo Antônio, que está nos ouvindo, que é participar do sorteio. A Jocelyn mandou um áudio aqui, ela é sempre objetiva, mandou um áudio de 4 segundos, bem curtinho aqui, é só para participar mesmo aqui do programa. Vamos ouvir, então, ela mandou aqui, Ademir, às 5h38, mas tem um áudio aqui, 28, deixa eu ver aqui, 28, tem alguém que mandou aqui, ó, 71:36, eu acho que é a Alzira. É esse que tem uma figurinha também? Vamos colocar no ar primeiro esse então, vamos ouvir.
9: Boa tarde, meu amigo Odinei.
0: Como vai, Alzira?
9: Seja bem-vindo em nossa casa.
0: Obrigado por me receber.
9: Rupert Valdo Oeste. Se for possível, toca uma música aí do Chitãozinho Chororó.
0: Claro, vamos rodar sim.
9: Ou do Barreirito, qualquer um.
0: Já rodei Barreirito, tá, mas vou dar o Chitãozinho
9: coloca
0: pra ti.
9: Coloca no sorteio. Um abração, amigo.
0: Outro, minha amiga.
9: Bom programa. Que Deus ilumine.
0: Amém. A ti também. Muito obrigado por nos permitir entrar na sua casa aí todo dia. Agora sim, a Josi vai falar comigo.
10: Boa tarde, sou Joselei de Mello. Gostaria de participar do sorteio.
0: Já está participando. Boa sorte. Mais um áudio.
11: Boa tarde, tudo bem? A Marlene Brosineira me coloca no sorteio.
0: Está participando já. Boa sorte. Eu cheguei à conclusão que o povo não almoçou hoje. Mais um bom dia aqui. O Zumar te mandado bom dia agora. A Milena Moreira da Silva, de Luzerna. Ela mandou bom dia, quero participar do sorteio aí do programa. A menina do céu, ela mandou às 5h45 me mandando bom dia. Eu acho que ela não almoçou. Quem mais participando aqui? Alô, boa tarde.
12: Boa noite, querido
0: locutor. Boa tarde, noite, né?
12: Queria ouvir a música Amargurado. Pode tocar para mim?
0: Claro.
12: Também quero participar do sorteio. Obrigado.
0: Eu que agradeço. Tá bom, Vilma, minha amiga Vilma. Quem mais? A Eva também tá pedindo música com o trio Parada Dura. Tá com febre hoje, Eva? Ela mudou? Ela pediu o trio Parada Dura, hoje ela mudou o pedido. O que que aconteceu com você? Tá bem, Eva? É você mesmo? Então tá bom, obrigado pela participação. Também boa noite pra Jurema. Oi, Jurema. Ela quer participar do sorteio, quer ouvir a música com o Marciano, um grande amor. Eu que agradeço aí, tá, Jurema? Mais um áudio, quem fala comigo?
13: Boa tarde de novo. Oi, Dinei. Põe no sorteio aí, meu amigo.
0: Claro.
13: De novo aí, fazendo um favorzão.
0: Tá bom.
13: Tava entretido, gritando os bolos ali. Esqueci que tinha que participar de novo.
0: Tá bom, tá participando já. Boa sorte pra ti, minha amiga. Vamos rodar a música atendendo aqui a Cilei, lá da estação do Zena, que pediu. Rogério Magão e banda, Tô na Boca do Povo, 6h20.

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2: Agora são 6:36.
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0: Seguimos aqui juntos, reta final quase aqui do Boteco. Daqui a pouquinho tem o Teixeirinha, já tá por aqui também. O homem veio cedo aqui, já tá aqui acompanhando o Boteco, tá tomando uma com a gente, né? É pra firmar o pulso pra fazer o programa, né? Então tá bom. Asa. E aqui, você sabe que é que nem coração de mãe, sempre cabe mais um. Então pode se achegar aqui, porque a gente gosta de receber amigos, porque fica muito melhor quando a gente tem amizade, quando tem todo mundo junto aqui, reunido. Se não tem ninguém pra se divertir com a gente aqui, não tem graça, então tem que ter mais gente. Quanto mais gente, melhor, viu? 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E o WhatsApp está chamando. Vamos para lá, então, saber quem é que tá conosco aqui. Bora pro zap, então. Quem fala comigo agora, deixa eu ver onde é que eu parei aqui, é a Divonete. Vamos ouvir a Divonete. Não, é o 97 e 96. O Divonete já foi. Acho que a Divonete já foi, né? É verdade. É a Noêmia que vai participar. Vamos ouvir a Noêmia.
1: Oi, Odinei, tudo bem?
0: Tudo é contigo? Noêmia.

0: Bruno Roveia tá pedindo a música Retrovisor e diz que já está na audiência. Vamos rodar assim que possível, tá, meu amigo? O seu Ari também mandou áudio aqui pra gente. Fala, seu Ari.
1: Fala, Dinei, Ari aqui do Santa. Me inscreve no sorteio. E nós estamos lá na audiência, amigo. Eu só não te mandei o áudio. Aliás, eu estou na audiência sempre.
0: Muito obrigado.
1: Você sabe. 5 horas da manhã eu estou com o radinho ligado.
0: Que joia.
1: Vocês direto. Tá?
0: Agradeço, tá, meu amigo? Bem de coração mesmo. Agradeço. A tia T já atendi aqui. Quem mais? Minha amiga Angélica. Oi, minha amiga. Escreveu boa tarde. Saímos da banda. Vamos pro sertanejo. Se der, João Mineiro e Marcelo Serenata. Vamos ver se der tempo. Eu rodo aqui no finalzinho do programa Minha Serenata, tá? A Juliana escreveu só hoje, segunda vez que estou sumida, nem dou prejuízo. Resta saber se sou a Juliana que você mencionou há pouco. Fiquei iludida. Por que que ficou iludida, mulher? É você mesmo, em carne e osso, mas gordurinha como eu? Então tá bom. Melita, já mandei abraço, que está nos ouvindo lá em Benedito Novo. Quer saber as cores da camiseta aqui da rádio? Então tá bom. A Inês mandou um áudio, vamos ouvir.
2: Boa noite, Dinei.
0: Coloca
2: o nome, meu nome no sorteio, Inês Baquim, do bairro de Santo Antônio. E coloca o nome do marido também, Milton.
0: Tá bom, minha amiga. Tá aqui anotadinho. Boa sorte pra vocês, tá? Boa noite. Já estamos de volta. Levamos de carona também. Mas foi devagar nas curvas aí, Ivone? Cuidou aí com a velocidade, foi com calma, para não me deixar tonto. Obrigado pela audiência, tá, menina? Mais um áudio, quem fala comigo?
3: Boa noite, meu amigo Dinei. Gostaria de ouvir a música com Barrerito, Onde Estão Meus Passos.
0: Ai, ai, ai, já rodei, Barrerito, abençoado.
3: Obrigada, se for atendido.
0: Eu que agradeço, tá? Quem foi que mandou essa mensagem que não se identificou? Acho que foi a Clari, lá do São Jorge. Agradeço, tá, minha amiga, mas já rodei, Barrerito, não faz muito tempo, tá? Foi o Zumar quem pediu aqui. Vamos rodar música? Atendendo, quem pediu Amargurado foi a Vilma. Tem pra Vilma e também tem pra Eva que pediu Trio Parada Dura. Faltando 15 para as 7.
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0: Seguimos aqui, reta final do programa. Meu Deus do céu, olha, eu nem vou comentar o que está acontecendo aqui nos bastidores. A gente ganha pouco aqui, mas a gente se diverte. Ah, vamos colocar as últimas participações no ar aí, Ademir Nunes. Um abraço para Nina na audiência. Oi, Nina, tá pedindo música, mas não vai dar tempo de rodar, tá? Agradeço a participação. Quem mais por aqui? Um abraço também para o nosso amigo Antônio, que estava sumido, apareceu, Margarido. Tá pedindo uma música também, não vai dar tempo, tá, meu amigo? Mais um áudio, vamos com o áudio aí. É a Nelly que vai falar comigo.
1: Boa noite, meu amigo Odinei, tô aqui na escuta, me coloca no sorteio, coloca o Natan também. E ó, pessoal, da noite aí, fica com Deus, pode ser a próxima.
0: Obrigado, para ti também, uma ótima noite. A última participação por áudio, quem fala comigo?
2: Boa noite, Dinei. Aqui é a Rose, próxima Rádio Líder.
0: É vizinha.
2: Gostaria de participar do sorteio. E também gostaria de desejar uma boa noite para todos vocês da Rádio Líder. Um abraço.
0: Outro. Muito obrigado. Então tá bom. Vamos mandar um abraço também para a Rose, a outra Rose, que não participou. Essa semana não participou. O que aconteceu com a Rose, que sumiu? Mas ela já recuperou o celular, Ademir. Já está com o celular de novo. Cadê a Rose que não apareceu? Lá ligou pro Teixeirinha? Ligou pra ti, Teixeira? Não ligou? Ai, ai, ai, tô preocupado com a Rose. Cadê você, mulher? Apareça. Um alô também pra Ivone, que falou que ela dirigiu de boa. Primeiro ela falou Velozes e Furiosos, depois que não, foi de boa. Então tá bom, menos mal, viu? Dona Angelina também, seu Valentim, um abraço, meus amigos. A Ivonete também, um abração. A nossa amiga Juliana disse que hoje ainda é quarta, até a meia-noite, tá? Valeu, Ju! Um abraço a todos que participaram aqui, para dar tempo da gente rodar duas músicas aqui bem rapidinho. Vou atender o pedido da nossa amiga Jurema, pediu Marciano, e também da dona Angélica, pediu. Aí sim é a dupla, né? Primeiro é o Marciano, depois João Mineiro e Marciano. Eu fico por aqui, vem aí o Teixeirinha com o Rodeio da Amizade. Uma ótima noite para vocês, fiquem com Deus e até amanhã, às 16h. Tchau, tchau!
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Marco Bornei, muito boa noite, ouvinte da Rádio Líder, ouvinte do programa Rodeio da Amizade, com a graça de Deus e a Nossa Senhora Aparecida. Estamos aqui novamente com mais um programa Rodeio da Amizade. Eu peço licença para chegar na tua casa, no seu receptor com o programa. Toca o berrante, minha amiguinha, meu amorzinho, Ana Júlia, para alegrar o coração de todo o pessoal lá de Capanema. E vai lá pro o Zeferino, teu avô Zeferino, que engorda o coração dele lá, tá bom? Que Deus abençoe o Zef, todo mundo. Vamos trazendo, para abrir a porteira do programa, Criado em Galpão, vamos lá.

0: Ei, vamos catar uns pila pro patrão e voltamos em seguidinho.
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0: Esse, não esquecendo que nesse domingo, Zuco Show fazendo a festa pra nós nesse domingo. E sábado ele tá em Catanduvas, abrilhantando um baile lá. E de lá, já vem pra cá, no outro dia de manhã cedo, até. Um abraço, Zuco, um abraço pessoal lá de Coronel Freitas. E vocês são os nossos convidados especial. 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Tem muito mais coisa, tá chegando mais. Vamos ver quem é que tá com nós aí. Boa noite.
6: Eu sou a Ilha da Linhantinha. Eu quero que toque a música Beijinho Doce com as irmãs Galvão. Beleza, boa noite a todos vocês.
0: Vamos lá, pedir pra ir.

0: Vamos ver quem é que está com nós aí. Boa noite.
1: Boa noite, Teixeirinha. Tudo bem?
0: Tudo.
1: É Clarico Mareta, do São Jorge.
0: Opa.
1: Roda a música, Carolina. Só para curtir. Para todos quem gostar da música.
0: Deixa para nós. Pedir, vai ouvir. Vamos lá.

0: será que um pouquinho atendendo a dona Filomena, seu Gabriel, oferecendo para Antoninho e o João do Pandeiro e todo o pessoal da mesa 6. Vamos cantar uns pila pro patrão, mas voltamos em seguidinho.
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0: Isso, Antoninha tá junto com nós aí daqui um pouquinho atendendo, Antoninha, mas vamos aproveitar. A Filomena e o seu Gabriel tá oferecendo todo o programa para você, Antoninha, e o João e todo o pessoal da mesa 6 pediu esse shot aí pra vocês. Vamos lá?

Exatamente. O que nós fazemos agora? Trio Paradura pro Nelson? É, então o Nelson pediu. Daqui a um pouquinho atendemos a Antoninho. Vai lá, Nelson, pra família Sutil. Vamos lá.

0: você, vamos catar uns maiarrés pro patrão e voltamos em seguidinho.
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0: Vamos bater também, vamos embora, vamos pra frente. 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Então, um abraço pro Marcos, o doutor Marco Filho, que atende a matriz, a filial o seu Marcos, e assim nós vamos tocando o barco para frente. 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Ó. Agora chegou mais uns doces lá, eu não posso, eu não marquei, não sei lá como é que é, mas ele ficou de dar uma conversada com nós aí. Se tu tiver ouvindo o programa, vê o seu aí, dá uma ligada pra nós, manda aí no áudio aí, fale tudo que tem aí, não esconda nada. Tá bom, senhor? Então, um abraço pra você. Quero também mandar um abraço pra Madeireira Zapelão, que eu acho que vai dar pra nós encarar também, vai nos ajudar também. Um abraço aí em frente à pracinha da rede ferroviária, se Deus quiser, vai dar certo.

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Um abraço. Não esquecendo que nesse domingo, Zuco. Alô, Zepe Campagnolo, Gringo e toda a equipe. Um abraço, pessoal aí. Vamos atender a Antoninha. Antoninha está oferecendo a parceira. Até mais uma bisneta agora, uma bisneta. A Cecília nasceu hoje. Uta, parabéns aí, o casal de Eixo e a Paola. E também a avó, né? E o vô, que é o João. O João do Pandeiro e a Antoninha. Então, parceiro, que Deus ajude, que venha com a boa saúde, felicidade para agradar todos nós aí, tá bom? E essa aqui é para você. É de gaita essa aí? Então, se é de gaita, lá, se for de gaita, vamos mandar lá pro nosso amigo Tonho Felipe. Vamos lá.

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4: Exatamente, um abraço. O Gabrielzinho, é o bisneto da Antoninha, né? Foi, tá faceiro porque aí tá chegando a maninha Cecília, tá lá no hospital, amanhã tá em casa. Eita, que beleza, que Deus abençoe, que tragam bastante, que venha com bastante saúde, para alegrar todo mundo, né, Antoninha? Antoninha tá no faceiro, o João também, nós também ficamos faceiros, porque quando os amigos vão mal, a gente também vai mal também, né? Então, de pé. Eu principalmente dependo muito do amigo ir bem para mim ir bem também. Então por isso que eu desejo que todo mundo vá bem, que daí eu tô acompanhando junto, né? A Roseli, então a Roseli, ela não tá participando do programa. Ela fez uma promessa, porque tem o irmão dela que tá no hospital, tá na UTI, e como a Rádio Líder para ela é uma segunda casa dela, que sempre participa de todo o programa, e o pessoal aqui da rádio gosta muito da Roseli, que é uma pessoa muito educada, uma pessoa que todo mundo gosta dela. Sempre faceira, sempre alegre. Ela disse que fez uma promessa: enquanto o irmão dela estiver na UTI, ela não vai participar dos programas, então do Ferrari, do Marco Vornei, do Ordinei. Então é só me telefonou aí que é esse aí o problema só. Então, não é, mas ela sempre está ouvindo o programa. Mas é uma promessa que ela fez pro irmão dela sair da UTI. Mas se Deus quiser vai sair, viu, Roseli? Então tá oferecendo, nunca esquece também da mãezona, dona Carme, né? Seu João Varela também disse que tá no hospital, fazendo a check-up, é assim que é o negócio. Quando começa esse frio, começa a dar muito probleminha, pontada, é aqui, ali, e começa, mas não tem problema, mas são fortes, vão aguentar esse arroxo aí, né? E o Gerro também tá lá, e ela também não esquece da amigona, que é a Maria Madalena da Luz. Vai todo o programa para vocês, tá bom? Nós vamos atender quem agora? Quem é que tem alguém aí? Tem? Tem, vamos ver quem é que tá com nós. Né? Boa noite.
5: Boa noite, Teixeirinha. Sou a Tere Cardoso, aqui do bairro Nossa Senhora Aparecida.
4: Isso, Tere.
5: Faz favor, manda para mim aqui para fazer bombar meu rádio aqui nas minhas coxilhas aqui do bairro Nossa Senhora Aparecida.
4: Isso.
5: Manda para mim Triste Romance com os Cancioneiros do Transporte. Se for atendido, agradeço. Boa noite para todo mundo aí. Tchau, tchau.
4: Aí uma boa noite, um abraço a todo o pessoal do bairro Nossa Senhora Aparecida, São Vicente, Vila Rica, todo o pessoal.

0: E nós vamos catar uns pila pro patrão e voltamos em seguidinho.
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0: Marco Rony, isso aí é com nós mesmo. Um abraço, pessoal de Salto Veloso. Um abraço, pessoal lá que tá ouvindo o programa, Zélia e o Gaiteiro. Um abraço pra vocês que estão ouvindo o programa. Muito obrigado, viu? E o pessoal lá de Bicaré também, um abraço. A família Frank, né? O Zapelon também, que é da Madeireira, que em frente à pracinha, mora lá em Bicaré. Um abraço a todo o pessoal lá. 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Um abraço, meu irmão velho. 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
0: Muito obrigado, Ayrton. Muito obrigado, Solange. 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Tem mais alguma coisa? Vamos lá. Boa noite.
2: Boa noite, seu Teixeirinho.
0: Boa noite.
2: Tudo bem?
0: Tudo.
2: Nós queria ver a música Cavalo Tostado. Certo? Tudo de bom, até outra noite.
0: Muito obrigado, dona Rosa. Vai lá, essa modona bonita, pra todo mundo.

0: Isso, eu quero oferecer todo o programa pro Rodrigo. Rodrigo é soldador de mão fina, pra fazer um portão lá, coisa de tirar o chapéu. Muito obrigado, Rodrigo, a nutricionista Franciele, né? O Lourenço, estão lá ouvindo o programa, tenho certeza. E domingo, tá lá aquele xixo gostoso, é o rei do churrasquinho, é o Rodrigo, lá com o Zuco Show. E vocês são nossos convidados especial, né, Antoninha? O que que tem aí? Catamos. Vamos catar os pila? Oh, deveria, vamos então.
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0: 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E vamos trazendo umas modas. Agora vem os cobras do teclado, a fama do

Exatamente. Vamos deixar uma rodando aí, nós vamos para casa que, né, tem mais muita coisa para fazer. Eu agradecendo a todos vocês que participaram, que não participou, viu o programa. Fico muito contente de saber que estão ligados com nós. 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E até amanhã, se Deus quiser. Tchau, tchau.

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O endereço é Rua Florianópolis, número 395, Centro. Serão todos muito bem-vindos.

Divulgamos a seguir um depoimento de fé enviado para a sede desta Igreja Apostólica. Numa ocasião, ao sair do banho, o marido da ouvinte da Hora Milagrosa, senhora Lucimar Macedo de Melo Souza, caiu e fraturou um fêmur, ocorrência que o sujeitou a tratamento cirúrgico. Durante exames pré-cirúrgicos, esse paciente apresentou fracos batimentos cardíacos, situação que, de imediato, precisou ser estabilizada com instalação de marca-passo. Graças ao amparo da Santa Vó Rosa e do Santo Irmão Aldo, benditos santos aos quais a senhora Lucimar vinha direcionando seu clamor em favor do marido, tudo correu bem para ele naquelas cirurgias. Porém, ainda hospitalizado, esse senhor foi infectado pelo coronavírus e precisou ficar em isolamento específico por 23 dias. Apesar do tratamento e levado em consideração a comorbidade cardíaca desse paciente, os médicos não tiveram como garantir que ele sobreviveria àquele grave quadro clínico. As filhas do casal ficaram bastante abaladas com essa informação, porém foram incentivadas pela mãe a confiar que a Santa Vó Rosa e o Santo Irmão Aldo haveriam de fazer o que fosse melhor para o pai delas, como de fato aconteceu. Depois desse incentivo de fé, as filhas se acalmaram e daí, há bem pouco tempo, a senhora Lucimar foi informada de que o marido havia recebido alta hospitalar, uma vez que se encontrava em condições de ir para casa, bênção na qual ela identificou o atendimento do clamor que havia levado a Deus Pai e aos seus santos em favor dele, como declarou em seu depoimento de fé, remetido de Uberlândia, Estado de Minas Gerais, em agosto de 2025.

Convidamos os prezados ouvintes do programa Hora Milagrosa para que venham visitar as congregações da Igreja Apostólica nas seguintes localidades: Barracão, Rio Grande do Sul, com reuniões quinzenalmente aos sábados às 19 horas. Rua Arlindo Gradim, número 210, Centro. Blumenau, Santa Catarina, com reuniões aos sábados às 19 horas e aos domingos às 11 horas da manhã e quinzenalmente às terças-feiras às 19 horas e 30 minutos. Rua Frederico Jensen, número 4513, bairro Itoupavazinha. 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Rua Florianópolis, número 395, Centro.

pelo Divino Mestre Jesus. Sem paz e sem o verdadeiro amor, sofrem porque não aceitam e nem vivem a mensagem que os anjos do poder do Pai anunciaram na noite em que ele nasceu, entoando: Glória a Deus nas alturas e paz na terra aos homens de boa vontade. Contudo, ainda é tempo de salvação e de renovação do Espírito para aqueles que aceitarem as palavras de nosso Senhor Jesus: Arrependei-vos e convertei-vos, para que venha para vós o tempo do refrigério pela presença do Senhor. Nosso Senhor Jesus Cristo é a fonte da vida perfeita. Ele tem poder para tornar participantes da vida eterna com Deus a tantos quantos a ele se convertam e que, decididos a viverem uma vida com Deus, tomem a cruz de cada dia para seguir os seus ensinos. Basta apenas que nele creiam e confiem. Não importa onde estejam, nem a condição espiritual, moral ou social sob as quais estejam vivendo. Nosso Senhor Jesus é o Salvador por excelência. A Santa Vó Rosa é o Consolador que ele preparou e enviou para completar a sua obra redentora. E o Santo Irmão Aldo é o Santo Pastor, os quais, juntamente com a bendita Mãe Maria Santíssima, são poderosos e misericordiosos para ouvirem e atenderem ao clamor de um coração aflito e sedento de paz, que a eles recorra com esperança e fé, e estão sempre prontos para acolher a tantos quantos assim puderem crer.

0: Estamos apresentando a Hora Milagrosa e na sequência vai falar-lhes o pastor José Aparecido de Oliveira.
1: Queridos irmãos e ouvintes deste programa A Hora Milagrosa, eu lhes cumprimento com a paz do Senhor, desejando a todos as bênçãos de Deus, o nosso Pai, de Jesus, nosso Senhor, de Maria Santíssima, nossa Mãe Celestial, da Santa Vó Rosa, o Santo Consolador e do Santo Irmão Aldo, o pastor por excelência, enviado por Jesus para nos guiar dentro da justiça de Deus. Queridos ouvintes, falarei sobre a fé que deve existir em nossos corações, em Deus e em todo o seu poder. A fé é uma confiança profundamente em Deus e em seus santos, que permanece firme apesar das adversidades que se abate ao nosso redor. Isso é uma confiança inabalável de que Deus está acima de tudo e de todos, não importa as circunstâncias. Assim está registrado em Hebreus: ora, a fé é a certeza das coisas que se esperam e a convicção das coisas que não se veem. Pela fé, entendemos que foi o universo formado por Deus, de maneira que o visível veio a existir das coisas que não aparecem. Fé é uma palavra que significa confiança, crença e credibilidade. Ter fé é uma atitude contrária à dúvida e está intimamente ligada à confiança. A fé apostólica é um conjunto de princípios doutrinários verdadeiros, sábios e infalíveis, que fundamentam a doutrina do Evangelho do Reino dos Céus. Na Igreja Apostólica, a fé é fundamentada na Trindade Excelsa, formada por Deus, seu Espírito Santo e o Filho amado Jesus. Cremos em Deus, o nosso Pai, como Criador do grande universo, dos céus, da terra, da natureza e de todos os santos e anjos e da criatura humana, sendo um ser todo-poderoso e onipresente. Cremos no Divino Espírito Santo de Deus como supremo inspirador dos céus, da terra e do próprio Deus. Cremos em Jesus, seu Filho amado, que sempre esteve diante do Pai, sendo o primeiro Espírito criado por Ele, por isso também chamado de primogênito do Pai, que veio a esse mundo como homem, nascido de uma virgem santa e pura, para aplicar a justiça e o juízo de Deus, bem como para salvar a humanidade do pecado e dar a oportunidade de salvação a todas as pessoas arrependidas, boas e humildes de coração. Cremos também na Virgem Maria Santíssima, imaculada e predestinada, bendita entre todas as mulheres, a escolhida por Deus para ser a mãe do seu amado Filho Jesus, cuja missão lhe deu o direito de assentar-se ao lado de Jesus e receber o galardão de Mãe de Deus, Rainha dos Céus e Mãe de todos os filhos de Deus. Cremos na Santa Vó Rosa, o Espírito Consolador da promessa de Jesus, que nascida predestinada para esta missão, pôde receber a revelação de Jesus para que no futuro se tornasse no glorioso Espírito Consolador e formasse sua Santa Igreja na Terra, pelo poder de revelação, pois falava em nome de Jesus e conduziu com mão forte esta Santa Igreja Apostólica por 16 anos. Essa missão lhes deu o direito também de assentar-se ao lado de Jesus e a receber o galardão de Consolador e Rainha dos Céus, carinhosamente chamada por nós apostólicos de Vó ou de Santa Vó Rosa. Também cremos no Santo Irmão Aldo, primaz desta igreja, sucessor da Santa Vó Rosa, o Consolador. Ele esteve entre nós, revelando-nos os mistérios e a vontade de Deus, sempre o glorificando. Graças ao seu ministério, cumpriu-se uma das duas promessas de Jesus de que haveria um só rebanho e um só pastor, tendo cumprido uma missão que lhe rendeu o título de grande profeta de Deus, considerado ainda na terra como um anjo de Deus entre nós. Cumpriu fielmente sua missão, preparando esta igreja para um pleno desenvolvimento e apta a divulgar o reino dos céus na terra. Confiamos também nos demais santos e anjos de Deus, porque são vivos e poderosos, auxiliam a Deus e, quando designado por nosso Criador, podem vir a esta terra para amparar os bons e humildes de coração, cooperando com Deus na missão de abençoar, salvar, proteger e realizar curas e milagres. Cremos também na salvação, visto que toda pessoa que com fé santifica sua alma aqui na terra, ao terminar seus dias de vida, podem ter plena convicção de que seu espírito é vitorioso e estará no reino dos céus. E de acordo com seu procedimento e realizações aqui na terra, receberá de Deus o reconhecimento e um galardão, desde que tenha uma fé inabalável e cumpra as leis e os mandamentos de Deus. Falando aos seus discípulos sobre a fé, disse o Divino Mestre Jesus: "Tendes fé em Deus, porque em verdade vos digo que qualquer que disser a este monte: ergue-te e lança-te no mar, e não duvidar em seu coração, mas crê que se fará aquilo que diz, tudo o que disser será feito. Por isso vos digo que tudo o que pedirdes, orando, crede que recebereis e tê-lo-eis. E quando estiverdes orando, perdoai, se tendes alguma coisa contra alguém, para que vosso Pai que está nos céus vos perdoe as vossas ofensas. Mas se vós não perdoardes, também vosso Pai que está no céu não perdoará as vossas ofensas." Pois bem, amados ouvintes, as obras confirmam a fé. Por isso que se alguém disser que tem fé e não tiver as obras, que são os frutos de uma vida santificada, engana-se a si mesmo. Qualquer pessoa pode ter fé em Deus, esforçando para compreender a doutrina de Cristo e do Consolador. Porém, será nula se continuar no pecado ou se haver timidez, desânimo ou ainda ideias tradicionais que contradigam a verdade. Prezados ouvintes, guarde em seus corações estas palavras transmitidas com muito amor para todos. Agradeço pela vossa audiência e agora farei uma oração pedindo as bênçãos da Santa Vó Rosa e do Santo Irmão Aldo para todos os nossos ouvintes. Santíssimo Deus nosso Pai, venho neste momento prestar ao Senhor o meu mais profundo louvor e adoração. Também a Jesus nosso Senhor, a nossa Mãe Maria Santíssima e a Santa Vó Rosa, o Santo Espírito Consolador. Louvo também o Santo Irmão Aldo, nosso condutor, anjo de Deus entre nós. E agradeço imensamente pela doutrina que Jesus trouxe a nós e ensinada na íntegra para nós pela Santa Vó Rosa e pelo Santo Irmão Aldo. Agradeço pela fé inabalável que nos ensinaste a termos, esta fé que nos faz lutarmos e vencer. Peço, ó Santa Vó Rosa, que a Senhora abençoa e ajude todos os nossos irmãos e ouvintes deste programa A Hora Milagrosa, que todos possam ter muita fé em seus corações e, tendo fé verdadeiramente nos ensinamentos transmitidos por esta Igreja Apostólica e por este programa, possam aprender a cada dia mais e assim possam viver a vontade de Deus, o nosso Pai, de Jesus e da Senhora Santa Vó Rosa, o nosso Consolador. Santa Vorosa bendita, peço ainda a tua bênção para esse lar, para esta casa, esta família que nesse momento ouve esse programa com o desejo de receber as suas bênçãos. Apresento-lhes e rogo que a Senhora os livre de todo o mal. E peço a unção para esta água e este óleo que colocaram próximo a este aparelho receptor. E quando fizer uso com fé, recebam suas bênçãos e o seu livramento. Prezados irmãos e ouvintes, recebam as bênçãos da Santa Avó Rosa, do Santo Irmão Aldo e da Virgem Maria. Bênçãos que vêm em nome do Pai, do Filho e do Espírito Santo. Amém.
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3: 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As notícias do governo federal que movimentaram o país no dia de hoje.
4: Olá, boa noite.
5: Boa noite para você que nos acompanha em todo o país.
4: Quarta-feira, 27 de maio de 2026.
5: Vamos ao destaque do dia: desenvolvimento para a região norte.
4: Avanço das obras na BR-319 que conecta Manaus a Porto Velho.
5: O presidente Lula anuncia mais de 380 milhões de reais em recursos do novo PAC para a rodovia.
6: Ambientalmente vai ser a estrada mais moderna do mundo. Qualquer estrangeiro que vier dar palpite na questão climática aqui, a gente vai mostrar o que é que nós fizemos aqui.
4: Luz para Todos. Iniciativa vai levar eletricidade para mais de 75 mil pessoas em 86 municípios no Amazonas.
5: Petrobras e Transpetro anunciam investimentos no estado. Luciana Colares de Holanda.
7: O Amazonas vai receber 2 bilhões e 800 milhões de reais para ampliar a produção de gás natural e também a frota de embarcações para transporte de combustíveis.
4: E ainda, segurança.
5: Parceria inédita com a Uber quer ampliar o alcance de alerta para localização de crianças e adolescentes desaparecidos.
4: Você vai ouvir também que estudo revela queda de 7,4% no número de homicídios em 2024. Luana Karen.
8: Foram 42.590 homicídios em 2024, o menor número de homicídios da série histórica iniciada em 2014.
5: Hoje, na apresentação da Voz do Brasil, eu, Mariana Jungmann e Luciano Seixas.
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5: O Amazonas vai receber investimentos superiores a 7 bilhões de reais.
4: São obras para aumentar a produção de energia, de gás natural, construção naval.
5: Somente na prospecção de gás serão gerados cerca de 14 mil empregos.
4: Os anúncios foram feitos pelo presidente Lula.
7: O Amazonas vai receber 2 bilhões e 800 milhões de reais nos próximos 5 anos para ampliar a produção de gás natural e também a